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3: Olá pessoal, Almanac Musical no ar, por aqui Eduardo Maidana. E hoje a gente recorda There Is a Light That Never Goes On, canção da banda inglesa de rock The Smiths, escrita pelo guitarrista Johnny Marr e pelo cantor Morrissey. A faixa é destaque no terceiro álbum de estúdio da banda, The Queen's Dead. Nas paradas musicais, a canção chegou ao 25º lugar na UK Single Chart, parada britânica. A música recebeu considerável aclamação da crítica e em 2014, a NME listou o single com uma 12ª maior canção de todos os tempos. E a gente recorda agora.

0: Almanac Musical fica por aqui. Até a nossa próxima edição. Tchau.
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1: O novo longa do cineasta Christopher Nolan, A Odisseia, tornou-se o filme original com maior abertura nos cinemas nesse ano, à frente de Toy Story 5 e Super Mario Galaxy, o filme. Em seu primeiro final de semana em cartaz, o longa faturou mais de 264 milhões de dólares. Lembrando que o filme adapta o poema clássico de Homero, e esse novo trabalho superou Batman, o Cavaleiro das Trevas Ressurge, tornando-se também a maior estreia de um filme de Christopher Nolan.
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4: Kevin Feige, CEO da Marvel Studios, reconheceu que está frustrado com o desenvolvimento do reboot de Blade nos cinemas. Kevin considera-se um perdedor e um fracassado por ainda não conseguir tirar o projeto do papel. O filme foi anunciado em 2019, mas até agora sequer foi rodado.
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3: 22 horas em um minuto.
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Porque qual dos homens sabe as coisas do homem, senão o espírito do homem que nele está? Assim também ninguém sabe as coisas de Deus, senão o Espírito de Deus.

Assim também ninguém sabe as coisas de Deus, senão o Espírito de Deus. 1 aos Coríntios, capítulo 2, versículo 11. Amados ouvintes, aqui está mais uma coisa muito profunda que nos revela as Escrituras Sagradas, a Palavra de Deus. Qual dos homens sabe as coisas do homem, senão o Espírito do homem? Vale a pena perguntar, esclarecendo melhor, quem conhece seus pensamentos? Quem conhece o que você está pensando nesta hora? A pessoa mais íntima sua não conhece o que você está pensando. Esse é um exemplo. Senão você mesmo sabe o que você está pensando. Assim também ninguém sabe as coisas de Deus, senão o Espírito de Deus. Aqui encerra todo homem, todo programa humano, debaixo de uma condição, uma única condição: ser desfeito, aniquilado, jogado no esterco, como aconteceu com Paulo. Porque o único que sabe as coisas de Deus é o Espírito de Deus. E se nós queremos saber as coisas de Deus, então não devemos estudar Deus. Devemos buscar o Espírito de Deus. Porque é o único que sabe as coisas de Deus. Mas ninguém. Não tem o doutor fulano, nem o doutor ciclano. Nem isto, nem aquilo. Quem sabe as coisas de Deus é aquele que tem o Espírito de Deus. E o Espírito de Deus não faz acepção de pessoas. Ele toma um pescador ali e o enche do poder de Deus a ponto do Sinédrio perguntar: nós sabemos que eles não têm letras, são indoutos, e ficarem assim embaraçados. Porque o que se necessita para pregar o Evangelho, quando é chamado para isso, desde antes da fundação do mundo, é o Espírito Santo. E quando Deus chama um homem para pregar o Evangelho, Ele equipa este homem. Isso não quer dizer que dá muito dinheiro para ele. Ele dá o Espírito Santo para ele, para aquele determinado fim. O que eu mais sinto necessidade nas minhas mensagens, nas minhas pregações, é disto, é do Espírito Santo. Para mim, sem ele, melhor fora lavrar a terra, ser um pedreiro, ser um motorista, ser pescador, ser o que for. Sem o Espírito Santo, melhor fora que todos chegassem a este conhecimento. Por quê? O que acontece? A igreja precisa do poder vivificador. E nenhuma mensagem poderá vivificar a igreja a não ser a mensagem do Espírito Santo. Ouvintes, isso seria como que nós tomarmos dois automóveis de luxo para sairmos a uma viagem longa. Bom, tapetes e assentos de cada carro seria de pele de anta, a pele mais suave, que a faria mais cômoda. Vamos ilustrar assim, não é? Os pisos seriam de tapetes grossos e suaves. Os volantes dos carros seriam cobertos de níquel e incrustados de diamantes. O motor seria um que haveria passado por muitas provas para que fosse o motor ideal. E toda a sua parte externa, niquelada e qualquer coisa assim.
os rolamentos de todas as rodas estariam muito bem engraxados. Os pneus seriam de tal qualidade que não haveria possibilidade de ter problemas de nenhuma classe. Vejam só que automóveis bons, hein? Tudo haveria sido provado cabalmente. Logo, ambos os carros seriam tirados da fábrica. Se colocaria gasolina nos dois. A gasolina quer dizer o poder, pois a gasolina contém a química correta para isto. Mas agora, quando vamos acender os motores para pôr a rodar os dois carros, ainda que aparentemente idênticos, iguais, um deles não tem faísca. Não tem o poder para acendê-lo, para provocar a explosão da gasolina, do poder. Bom, você me diria, o poder está na gasolina. Sim. Porém, não importa quanto poder tem a gasolina, se não há faísca para manifestar esse poder, se não há esse poder para confirmar que em verdade isso é gasolina, então daria o mesmo resultado como se fosse água. Era o mesmo que tivesse água naquele tanque. Se não há corrente, se não há bobina, se não há platinado, se não há velas, se não há corrente naquilo, se não há bateria, então o que adiantaria aquele poder no tanque? O que adianta Cristo? O que adianta a Bíblia? Se não há este poder vivificador, não importa quanto reclamem os teólogos, nem quão correta tenham as igrejas, nem quanta educação tenham, nem quão semelhante à Bíblia pareçam, enquanto o molho não for movido, enquanto o Espírito Santo não vier sobre a pessoa, sobre a igreja, para vivificar essa palavra, o Espírito não se moverá. A gasolina representa a palavra. É a verdade. Fica aquela coisa muito linda, muito polida ali, mas inerte, sem o poder vivificador. Temos Cristo? Tem, sim. Temos gasolina? Temos, mas não tem faísca. Temos a Bíblia? Temos. Temos um cartucho muito bem carregado. Mas não puxamos o gatilho. Temos dado muita importância à mecânica e nenhuma importância à dinâmica. A dinâmica seria justamente isto, a faísca para fazer explodir aquele poder, a gasolina que chega ali nas cabeças dos pistões, já gasificada. Então vem a faísca e faz explodir aquilo, e o carro então está em movimento. Não importa até se ele seja um carro feio, mas vai se mover. O que deve chegar na cabeça desses homens aí é isto. O que deve chegar nas nossas cabeças é isto. É o poder de Deus dinamizado pelo Espírito Santo. Não um engenho intelectual acerca de Deus. Isso nunca faz funcionar. Isso é como Dagom na presença da arca. Cai de bruços. Se necessita do poder dinâmico de Deus, se necessita do poder da ressurreição de Jesus Cristo sobre a igreja para manifestar que isto em verdade é gasolina e trazê-lo a cumprimento. A palavra de Deus é gasolina, a palavra de Deus é poder, mas é necessário que haja uma faísca, é necessário que haja o Espírito Santo
para dinamizar aquilo. Isso seria o Espírito de Deus em nós, nos levando a conhecer as coisas de Deus pelo Espírito de Deus e não pelo Espírito do homem. Você conhece a Cristo pelo poder do homem, mas você deve conhecer a Cristo pelo poder do Espírito Santo. Pode ser que se encontre, na verdade, numa lata de gasolina. Mas o que está lá dentro é água? Seria outro exemplo? A única prova disso está em comunicar-lhe a vida. Ouvinte amado, se o evangelho que você tem crido não lhe comunica, não lhe relaciona com a vida de Cristo, alguma coisa estará mal a seu respeito, ao seu destino eterno. Só se pode provar se é gasolina ou não, se é o poder ou não, se houver faísca. E quando você trata de introduzir o Espírito Santo numa denominação, isso é melhor que não fizesse. Isso é como que botar remendo de pano novo em vestido velho. Isso é como quando o motor está falhando. Deste modo, sabe o que vai acontecer? Porá a perder a química da coisa, o poder da gasolina, e aquilo só vai encher de carvão as cabeças dos pistões. Os mecânicos dizem, está carbonizado, esse carro precisa ser descarbonizado, por isso está grilando, está esquentando, está falhando. E quanto mais falha, mais carvão aumenta, porque não está queimando direito. Aleluias! Eu estou feliz, contente, porque há um poder com força de 10 mil octanos. A palavra de Deus e o Espírito Santo para incendiá-la e assim ressuscitar o poder de Deus na vida de um homem, de uma mulher ou mesmo numa igreja, e assim dar a força a esse automóvel para que possa caminhar sob o poder dinâmico do Espírito Santo, o qual regressou e foi movido sobre o povo no dia de Pentecostes, mostrando que Ele é o mesmo ontem, hoje e para sempre. O Evangelho, a mensagem que Deus nos manda através do profeta desta era, é justamente isto que nós estávamos precisando. Ali estava o primeiro mole movido, que ressuscitou, era Cristo. O primeiro entre todos os profetas, o qual foi o Filho de Deus, o Rei de todos os profetas. Tem havido igrejas e mais igrejas, noivas e mais noivas, porém tem que vir uma, aleluia, tem que aparecer uma noiva verdadeira, que não somente terá mecânica, mas também terá dinâmica disso. Isso fará com que essa igreja se mova e viva no poder de sua ressurreição, não sob o poder do dinheiro, não sob o poder do intelecto, não sob o poder de fama, de realizações materiais, de aparências. Porém, se nós não chegarmos a esse lugar e encontrarmos esse ponto, de que nos vale estar polindo as calotas das rodas do carro? Que benefício há em estar mudando a aparência ou dar-lhe uma polida completa quando não tem nada de dinâmica? Não importa quanto a mecânica esteja correta, tem que haver uma dinâmica para fazê-la funcionar. Que nos adianta estar construindo suntuosos templos,
gastando fortunas e fortunas com sistemas educacionais acerca de Deus, polindo homens. O que adianta isto se nos falta o poder vivificador do Espírito Santo? Mas as Escrituras mostram claramente que Deus não vivifica essas coisas. Deus vivifica é um corpo no qual habita o Espírito de Cristo. Embora sendo humilde e simples, ali está o ponto exato onde Deus mira. Aleluias! O que provou que Jesus Cristo foi ressuscitado? Eles mentiram, pagaram soldados, compraram soldados para dizerem que era mentira. Mas logo o coxo estava andando lá na porta formosa do templo deles. Não tenho ouro nem prata, dizendo não tenho beleza, não tenho aparência, não tenho grandes coisas, mas o que eu tenho, isso eu te dou. Eu só sei pescar os peixinhos ali e vender na feira. Foi o que meu pai me ensinou. Mas o que eu sei agora, o que eu tenho, isso te dou. Em nome de Jesus Cristo Nazareno, levanta-te e anda. É desse poder que está precisando a igreja. É deste socorro bem presente na angústia desse século. Porque ele é socorro bem presente na angústia. Mas o homem quer esse socorro? Não. Eles confiam em carros e cavalos, em seus poderes próprios. Mas nós faremos menção do nome do Senhor, começando do batismo. Sim, amados. Ele foi exclusivamente a palavra, Jesus. Ele foi o próprio Deus. Foi a dinâmica na palavra o que fez com que o corpo de Jesus Cristo, estando frio, rígido e morto no sepulcro como estamos nós, se movesse à vida e levantasse de novo, movendo mesmo a pedra. Foi esse poder vivificador que penetrou naquele túmulo, movendo antes a pedra. Foi o poder vivificador que penetrou no túmulo de Lázaro e o chamou para fora. Oxalá que todos nesse instante pudéssemos parar, frear, deixar cantar os pneus, queimar os pneus, deixar sinal da nossa parada para os nossos filhos verem onde paramos, porque o abismo está ali na frente. Ou se salvam agora ou nunca mais. O mundo está moribundo. Não há nenhum sistema que possa salvar o mundo da grande catástrofe do terceiro batismo profetizado nas Escrituras. Querem passar por cima da Bíblia, mas não importa, passaram por cima de Cristo. Cuspiram em Jesus, mas Jesus se cumpriu. A palavra se cumpre. Ó Senhor Deus, Pai eterno e Deus bendito, Deus da glória eterna, só Tu podes fazer isto pelos Teus filhos, dinamizar essa fé, dinamizar essa palavra que temos ouvido, dar faísca desse poder tremendo da Tua palavra, na qual temos crido pelo Espírito Santo. Em nome do Senhor Jesus, ó Pai, faça descer nesse instante em todos estes meus amados irmãos este poder vivificador, a faísca do Espírito Santo, queimando, explodindo, ó Deus, e dando vida, vida abundante para cada um. O enfermo seja curado e o poder de Deus seja introduzido nesses corpos aniquilados, em nome de Jesus Cristo. Amém, Senhor. Amém.

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Amém.

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Na maioria dos casos, os cantores cantam coisas que são experiências de outros. Como os cantores populares, sertanejos, cantam coisas em relação a mulheres e certos acontecimentos que eles não viveram aquilo. Interpretam com suas vozes e até mesmo sentimentos, mas eles não experimentaram aquilo que estão cantando. Isto acontece também com os cantores sacros. Nem todos cantam bonito e até sentimental. Coisas que, em relação a Jesus Cristo, a Deus, mas que eles não tiveram experiência. O mesmo acontece também com pregadores. Pregam coisas que eles não vivem, não experimentaram. Apenas intelecto, teoria e coisa assim, mas não é uma experiência experimentada. Daí então, ouvintes, o resultado funesto de uma igreja morta, sem vida, sem Deus, por certo, procurando lenitivo no mundo e procurando viver de experiências de terceiros. Cada um deve viver a sua experiência com Deus. Caso contrário, não será muito bom o resultado disto. Pelo contrário, será péssimo, horrível. Procure a ter a sua experiência com Deus para você cantar, pregar, viver aquilo que você tem experimentado, uma experiência experimentada com Deus. A Igreja de Jesus Cristo deve ser viva e não morta. Isto porque ele morreu, mas ressuscitou. Ele morreu e ressuscitou para que ela tivesse vida, para que pudesse ser derramado sobre ela. Na sua morte, ele a purifica, para que depois então possa habitar nela, através de seu Espírito. Mas, ouvintes, prestemos atenção, lembrando-nos do assunto tão profundo e importante para nós, da mecânica e a dinâmica. A mecânica você já viu, é o corpo, é o carro em si. O poder é a gasolina, mas a faísca é a dinâmica, que poria, explodiria aquele poder. O seu corpo é a mecânica, mas o que dinamiza o seu corpo é o espírito que está em você. Se o seu espírito sair do seu corpo, você vira um defunto, uma defunta. Pode ser rico ou pobre, sábio ou indouto, muito bela, pode ser a Miss Universo. Se o seu espírito sai de você, você não passa de uma defunta, de um defunto. Rico ou pobre, né? Defunto rico, defunto pobre, defunta bela, defunta feia. Se o caso é beleza, não é? Então está aí a coisa. É mais claro do que se pode pensar. Se o seu espírito sai de você, você está morto. Não importa se esteja bem vestido, com um terno muito caro, um sapato muito caro, um anel de brilhante no dedo, de muitos graus, e com toda a fama, com todos os títulos ao seu redor, mas ali está um defunto, porque o espírito saiu daquela mecânica, a dinâmica saiu dali, e você não pode andar mais, não pode falar mais, não pode expressar mais, é morto, e logo tem que ser sepultado, e logo se corromperá. A mesma coisa é a igreja. Ela pode ter tudo,
pode ter os melhores templos do mundo, banhados a ouro. Pode ter os melhores gênios intelectuais na sua cabeça. Tudo mais. Mas se ela não tem o Espírito de Cristo, ela não passa de uma defunta florida. Se o Espírito de Deus não está nela, ela não passa de uma defunta. O natural explica o espiritual. Ninguém pode negar isto. Agora nós devemos lembrar de uma coisa muito importante que está na leitura citada na abertura desta programação. João dizendo: e eu, quando o vi, caí a seus pés como morto, e ele pôs sobre mim a sua destra, dizendo-me: não temas, eu sou o primeiro e o último, e o que vivo e fui morto, mas eis aqui estou vivo para todo sempre. Amém. E ainda diz: e tenho as chaves da morte e do inferno. Onde está escrito isto? Em Apocalipse, capítulo 1, versículo 17 e 18, onde encontramos a sétupla glória do Senhor Jesus Cristo. Mas o que deve nos chamar a atenção agora é isto aqui: eu, quando o vi, caí aos seus pés como morto. Isso deve acontecer com todos. Nós conhecemos a história do então Saulo de Tarso, que quando viu aquela luz, caiu. Bom é que todos nós caíssemos. Mas acontece, que tipo de Cristo estamos vendo? De um lado, apelidado, chamado liberalmente de chefão, expressão antibíblica, companheirismo que eu creio que ele nunca concedeu a quem quer que seja, liberdade e tal, chamado de chefão. Do outro lado, chamado o Cristo, outros o chamam de o Senhor Jesus Cristo, outros de Jesus, outros de o Senhor. Está tudo muito bem, mas se encontrarmos de fato na experiência com o Senhor Jesus Cristo, nós cairemos como mortos. Porque como ele morreu, é necessário que também morramos para o mundo. E ele porá sua destra sobre nós e nos levantará da morte, do caos espiritual, para que então ele possa nos dar do seu espírito, da sua dinâmica nesta mecânica. Continuamos sendo a mesma carcaça, dependendo, sujeitos às mesmas circunstâncias de antes, enquanto estamos nesta dimensão. Mas o espírito que age em nós é outro. Oxalá que Deus pudesse revelar a cada um de nós o grande mistério do novo nascimento. Teoricamente, muitos podem falar sobre o assunto, mas o importante é uma experiência individual. Você ter a revelação do grande mistério do seu novo nascimento. Isto quer dizer que você se encontrou com ele e caiu. Caiu do seu pedestal, caiu da sua condição humana, intelectual, social, famosa, caiu do seu dinheiro, caiu de tudo desse mundo, de suas crenças erradas, por mais polidas que fossem, caiu como morto. E agora, se tiver vida, tem que partir dele. Ele disse: eu sou aquele que estava morto. E tão morto ele estava, ouvintes, que a lua declarou a sua morte.
O sol declarou a sua morte. As estrelas declararam a sua morte. Toda a natureza declarou a sua morte. Tudo declarou que ele estava morto. Mas logo no terceiro dia, a lua, o sol, toda a natureza declarou que ele estava vivo. Todo mundo tem que reconhecer que agora ele vive. E aqui está um tipo perfeito. A lua deve declarar que ele vive. A lua representa a igreja. É o símbolo da igreja, ela não tem luz própria. Ela recebe a luz do sol. Isto é como Cristo e a igreja. E esta lua, esta igreja está suposta a declarar para todo mundo que ele vive. Como a lua declara que há um sol, ainda que escondido do outro lado, ainda que escondido a nossa visão, mas a luz da lua, o brilho da lua, mostra na noite que há um sol escondido dos olhos naturais, lhe dando brilho, refazendo refletir os seus raios, e ela dando luz para o mundo, para a terra. A igreja está fadada, está sujeita, está suposta. É dever dela, se de fato esse sol da justiça, se de fato Cristo está nela, mostrar que ele vive. E que ele não foi somente uma mecânica, mas que ele foi a dinâmica e a mecânica, a palavra de Deus. E ele foi também a dinâmica que provou que aquela mecânica tinha nele o Pai. Ele disse, quem vê a mim vê o Pai. Ele disse, as obras que eu faço, não sou eu quem as faço. É o Pai que está em mim é quem as faz. Agora o que chega a ser uma igreja desta? A igreja é chamada também a noiva, a esposa. A noiva tem que aparecer da mesma maneira que ele apareceu. Tem que refletir da mesma maneira que ele refletiu. Ele refletiu Deus ao mundo. E a igreja não está sujeita a refletir obras, obras naturais. A igreja está sujeita, suposta a refletir obras espirituais. A igreja está para salgar, para ser luz. Cuidam-se de todos os aspectos da vida, mas ninguém fala na moral. Ninguém cuida da moral. Os candidatos que prometem tudo ao povo, nenhum deles promete se pôr lá em cima, dizendo, eu vou lutar pela moral do nosso povo. Eu vou lutar, porque eu tenho entrado, aquele candidato dizendo, eu tenho entrado em ambientes familiares, em comércios, e ali as paredes estão estampadas de mulheres totalmente despidas, com moças trabalhando ali e tudo mais. Eu vou lutar pela moral, eu vou lutar por isso que estamos vendo aí, de câmara lenta nas ruas, em praça pública, a exposição do sexo. Não há ninguém que diz que vai lutar por isso. Porque talvez ele tivesse o meu voto apenas, ou de mais alguns poucos fanáticos, não é? Alguns poucos loucos. Ninguém diz que vai lutar por isso. Mas não adianta, não é, também lutar. A Bíblia tem que cumprir. A natureza declara que ela está morta. Está tudo escuro. Quando ele morreu, tudo se escureceu. O sol não deu sua luz. Tudo estava escuro. E se não houver uma ressurreição, continuará escuro.
se não houver uma ressurreição individual, porque esta é a única solução. É você. É você. A questão é você. Porque quando você morrer, partir, a questão é somente com você. Não adianta você dizer, mas o meu líder me ensinou assim e eu vim parar aqui, isto não resolverá coisa alguma. Um cego dirigindo a outros, ambos cairão no buraco, disse Jesus. Estarão todos no buraco. Agora, ela, quando se refere a ela, você já está sabendo em quem mirar, em quem olhar. Ela, aquela escolhida, aquela noiva, aquela esposa, aquela igreja que tem recebido do seu Espírito, ela somente pode ser a manifestação do cumprimento de toda a revelação de Deus. Ela só pode manifestar a Jesus Cristo, não a homens. Manifestar homens ao mundo, manifestar obras terrenas ao mundo, não. Ela manifesta exclusivamente a Ele. Se ela faz alguma coisa diferente do que faz o noivo, então ela ainda não é a noiva. Ela não é a sua esposa, porque ela é carne de sua carne, ossos de seus ossos, vida de sua vida, poder de seu poder. Ela é Ele, Ele é o Senhor Jesus, ela é a senhorita Jesus. Se você tem como sobrenome Souza, você é o senhor Souza, e sua esposa é a senhora Souza, porque ela recebeu o seu nome Souza. Você é o senhor Souza, ela é a senhora Souza. Assim é a igreja e Cristo, assim é a esposa e o cordeiro. Ela é Ele, é igual ao homem sua esposa. Eles são um. A mulher foi tomada de seu lado. Eva foi tirada do lado de Adão. A Bíblia disse que Deus criou Adão macho e fêmea. Gênesis capítulo 5. Depois então tirou de Adão a sua parte feminina e colocou sobre a mulher que tirou do seu lado. Não para viver debaixo dos pés, mas nem tampouco para viver sobre a cabeça do homem. Mulher mandando é uma perversão. Mulher como capacho é uma perversão. Mas sim ao lado. Jesus Cristo não resgatou a sua igreja para fazer dela um capacho. Mas quem manda é Ele, não ela. Nunca ela, mas sempre Ele. Assim é a igreja e Cristo. Mas o que é igreja? Qual é o nome dela? O nome dela é o nome dele. Não há coisa como denominação nas Escrituras. Nós encontramos Atos dos Apóstolos nas Escrituras, que são atos do Espírito Santo, Ele dinamizando, Ele derramado naquele corpo, Ele vivendo e se expressando, se refletindo através daquele corpo. Oh, como estas verdades são gloriosas e tremendas. E como nós devemos aspirar estas coisas acima de todas as coisas neste mundo, porque estas coisas são o reino de Deus e sua justiça. E Jesus disse, buscai em primeiro lugar o reino de Deus e sua justiça. Todas as outras coisas nos serão acrescentadas. Ouvinte, você deve estar mais do que esclarecido sobre isto. Deseja isto? O poder dinâmico na sua vida? A faísca, o Espírito Santo? Não para te fazer enrolar a língua apenas,
Mas para manifestar Cristo na sua vida, deseja? O Senhor te abençoe nesse sentido, em nome de Jesus Cristo. Amém.

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2: 23 horas e 6 minutos.
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1: Quarta-feira, 22 de julho de 2026. Boa noite, eu sou Fernando Figa e vamos juntos em mais uma edição do Jornal da Noite. Os fatos que marcaram o dia de hoje, muita informação e prestação de serviço. Música.

0: Se ouve nesta edição do Jornal da Noite. Dólar cai a R$ 5,05, de olho no novo tarifaço e em resultados de empresas. Ibovespa tem forte alta. Também no Jornal da Noite, governo anuncia liberação de R$ 18,5 bilhões de reais em crédito para empresas afetadas pelo tarifaço de Trump. Tribunal Superior Eleitoral reforça que empresa venezuelana não forneceu urnas eletrônicas ao Brasil. Também no Jornal da Noite, você acompanha nesta edição Câmbios e Negócios com Diego Zia, Segurança Digital com Flávio Cruz, Educação Financeira com Patrick Leite, Conexão Fono com a fonoaudióloga Ingrid Gilov e as principais informações para você.
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0: O dólar inverteu a alta registrada pela manhã e fechou em queda de 0,43% hoje, cotado a R$ 5,05. Já o Ibovespa, principal índice da Bolsa Brasileira, avançou 2,44% aos 177.548 pontos, impulsionado pela alta das ações da Petrobras e da Vale.
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0: Aqui o Agro é notícia. Preços do tomate e das frutas caem em junho, mas hortaliças sobem. Por aqui, Fernando Figa, de volta, atualizando as informações do setor agropecuário. O preço médio do tomate teve baixa na maior parte das centrais de abastecimento brasileiras em junho. Na média ponderada dos preços, ficou 15,85% mais barato no mês. Além da hortaliça, melancia, laranja e maçã também apresentaram redução na média dos preços divulgados pela Companhia Nacional de Abastecimento. O recuo nas cotações do tomate é reflexo da maior disponibilidade do produto. A intensificação da safra de inverno, apesar das menores temperaturas e da manutenção mais lenta, contribui para o aumento da oferta. Entre as hortaliças que compõem a pesquisa, a batata, com cotações em ascensão desde fevereiro, apresentou leve alta de 1,81% na média ponderada. Em elevação desde março, os preços da cebola voltaram a subir, com acréscimo de 8,46%. Em termos percentuais, o incremento é inferior ao dos últimos 3 meses. Com o término da safra da região sul, em especial a catarinense, responsável pela maior parcela do abastecimento nacional, o mês de junho teve a ampliação da oferta de Minas Gerais e São Paulo. A alface, em queda nos 2 últimos meses, voltou a apresentar crescimento nas ceasas analisadas. Na média, os preços da verdura aumentaram 12%, refletindo a redução da demanda típica do período, já que as temperaturas mais baixas tendem a reduzir a oferta em virtude do menor ritmo de crescimento e desenvolvimento da planta. Com relação às frutas, após aumentos nos últimos 3 meses, a melancia voltou a apresentar redução do preço na média. Os valores comercializados da fruta no atacado encerraram o mês de junho com queda de 24% na média. O panorama é consequência da menor demanda nos centros consumidores do sul e do sudeste, decorrente das temperaturas inferiores no inverno que impactam o consumo da fruta. O preço da laranja também caiu em 13%. O cenário reflete a regularidade dos estoques de suco e redução da demanda externa em relação aos anos anteriores, devido à mudança nos hábitos de consumo.
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0: Seguimos juntos com informação no Jornal da Noite. Muito obrigado pela sua companhia, pela sua audiência. O presidente da República anunciou hoje a liberação de R$ 18,5 bilhões de reais em crédito para empresas afetadas pelas tarifas adicionais de 25% aplicadas a produtos brasileiros vendidos no mercado americano e também aquelas impactadas pela guerra no Oriente Médio. A medida é chamada de Brasil Soberano 3 pelo governo. Segundo o governo, R$ 13,5 bilhões de reais virão de recursos não utilizados no Brasil Soberano 1 e das renegociações de dívidas rurais. Outros 5 bilhões virão do BNDES, Banco Nacional de Desenvolvimento Econômico e Social. O presidente também sancionou uma lei que liberou 15 bilhões de reais, o Brasil Soberano 2, em recursos para linhas de crédito do Plano Brasil Soberano, ampliando assim o programa criado no ano passado para responder ao primeiro tarifaço dos Estados Unidos. A lei deriva de uma medida provisória de março de 2026. O crédito será destinado a empresas exportadoras de diversos setores. O governo coloca algumas regras para as empresas que aderirem ao programa, como, por exemplo, a manutenção de pelo menos parte dos empregos. Outras medidas continuam em estudo e podem ser colocadas em prática na medida em que as empresas perceberem dificuldades na vazão dos produtos tarifados. Tudo é assunto no Jornal da Noite. Vamos agora à coluna Conexão Fono.

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1: Olá, você acha que cantar afinado é um dom ou algo que pode ser aprendido? Muita gente acredita que ou nasce sabendo cantar ou não tem jeito. Mas será que é assim mesmo? Eu sou Ingrid Guiloff, fonoaudióloga, e hoje vamos falar sobre desafinação. Cantar afinado depende de uma integração entre ouvir, perceber e produzir os sons. Ou seja, não é só a voz, a orelha e o cérebro têm um papel fundamental. Algumas pessoas têm mais facilidade para perceber diferenças de altura entre os sons, grave, agudo, grosso, fino. Outras têm mais dificuldade, e isso pode dar a sensação de que estão sempre desafinando. Em alguns casos, a pessoa até percebe que não está afinada, mas tem dificuldade para ajustar a própria voz. Em outros, o desafio está justamente em perceber essa diferença. A boa notícia é que essas habilidades podem ser treinadas. O cérebro pode aprender a identificar melhor os sons e a voz pode ser ajustada com prática e orientação. A fonoaudiologia atua exatamente nessa integração entre a percepção auditiva e a produção vocal. Por isso, muitas pessoas que se consideravam sem talento conseguem melhorar e até se surpreender com a própria evolução. Claro que existem diferenças de pessoa para pessoa e nem todo mundo vai querer ou precisar cantar profissionalmente. Mas cantar melhor, com mais conforto e segurança, é algo possível para a maioria das pessoas. Então, se você gosta de cantar, mas acha que não leva jeito, talvez não seja falta de talento. Pode ser falta de treino ou de processamento auditivo. E um fonoaudiólogo pode te ajudar. Até o nosso próximo encontro.
2: Muito obrigado, Ingrid, pelas informações. Como eu gostaria de saber cantar, né? Não tem jeito. É, quer dizer, tem jeito, né? Mas enfim, precisa estudar, né? É, quem sabe, né? Bom, se dependesse do dom, já deu pra perceber que não, né? É, já. O dom não veio pra mim, não. Olha, vamos com mais informação agora. Conexão Fono. Ah, Conexão Fono não. Conexão Fono trouxemos agora. Vamos à coluna Câmbios e Negócios.

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1: Olá, meu nome é Diego Zia, sou CEO da Bitogether e especialista em operações de câmbio. Hoje eu quero falar um pouquinho sobre o câmbio para PJ, que é uma modalidade que domina o mercado em termos de volume e que mexe demais com a economia do país inteiro. De forma teórica, pode-se dizer que o câmbio para pessoa jurídica é uma modalidade financeira bem específica. Ela é voltada para os fechamentos de transferências internacionais realizadas por empresas. E aqui eu me refiro a transferências tanto de entrada, quando uma empresa recebe um valor do exterior, quanto de saída, que é quando a empresa ela faz um pagamento internacional. Então, na prática, esse processo ele consiste em converter o real em uma moeda estrangeira, ou vice-versa, para cumprir algumas obrigações do exterior, seja ela comercial, financeira ou patrimonial. Então, diferente das transações feitas por pessoa física, como a compra de moeda para fins de turismo, o câmbio PJ ele é um pouquinho mais complexo e envolve algumas etapas burocráticas, um controle maior pelo compliance das instituições financeiras para poder seguir as exigências do Banco Central. Outra diferença é o câmbio para empresas ele utiliza a cotação comercial no mercado, que é mais barata que a cotação turismo. E para você visualizar melhor todo esse processo, eu vou mencionar aqui algumas situações em que o câmbio para PJ é bastante utilizado. Na verdade, todas as negociações que envolvem uma transferência financeira entre empresas situadas em países diferentes demandam uma operação de câmbio. Então, alguns exemplos são importações ou exportações de produtos e serviços, o pagamento de licenças internacionais, direito de transmissão, facilitação de pagamento cross-border para o setor de e-commerce, de jogos, entre outros. E esse é um pouco do universo do câmbio para pessoa jurídica, que envolve muitos outros tipos de operações e exemplos. Agora, se você ficou com alguma dúvida e quiser me mandar uma pergunta, envie uma mensagem para o meu Instagram, @diegozia, ou para o site da minha empresa, da Bitogether. É só digitar B2Gather no Google e você vai achar nosso site bem facinho. Então, um abraço, pessoal. Até mais.
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2: Eu volto a seguir com mais informação. Tem segurança digital com Flávio Cruz, também educação financeira com Patrick Leite e muito mais para você.
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6: E você gosta de um bom filme de terror? Então eu vou lhe dar uma dica de um dos mais assustadores de toda a história. Antes de falar o nome do filme e a história, vou falar algumas curiosidades. Este filme é dirigido por ninguém mais, ninguém menos que Quentin Tarantino. Em uma entrevista, o diretor do filme deixou claro que quis fazer um filme extremamente assustador, tão terrível quanto O Exorcista. Já sabe de que filme estamos falando? Estamos falando de um grande sucesso do terror do ano de 2006, O Albergue. Em uma viagem para a Europa, dois amigos americanos ficam sabendo de um lugar na Eslováquia onde garotas fazem sexo com qualquer estrangeiro. Ao chegarem lá, eles descobrem que acontecimentos doentios e nefastos tomam conta do local, que não era nada daquilo que imaginavam. O Albergue, um filme de terror de roer as unhas. Vale a pena você assistir ou vale a pena você rever?
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14: Muito bem, estamos de volta com o nosso Jornal da Noite. E o Tribunal de Contas Eleitoral reforçou hoje a informação de que a empresa venezuelana Smartmact não forneceu urnas eletrônicas ou softwares utilizados nos equipamentos eleitorais no Brasil. O caso voltou a ganhar destaque após o pré-candidato à presidência da República,
2: divulgar informação falsa sobre as urnas brasileiras. Ele afirmou nesta segunda-feira, durante um evento, que equipamentos brasileiros seriam da Smartmatic, sem apresentar provas. A página Fato ou Boato, usada para desmentir notícias falsas pelo tribunal, destacou um comunicado de 2020 que o tribunal usou para desmentir fake news sobre a empresa venezuelana, que circulavam na internet desde 2017. O TSE afirmou ainda que as urnas brasileiras foram projetadas por servidores e técnicos da Justiça Eleitoral. Tudo é assunto no Jornal da Noite. Vamos agora à coluna Segurança Digital.

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2: Olá, eu sou o Flávio Cruz, especialista em cibersegurança industrial, professor universitário e fundador da Cyrix Security. Sou profissional atuante na proteção de infraestruturas críticas e sistemas de automação. Hoje, vamos conversar sobre um tema que muitas pessoas acreditam estar relacionado apenas a computadores, mas que na verdade faz parte da vida de todos nós, a cibersegurança. Quando ouvimos a palavra cibersegurança, normalmente conhecemos hackers, invasões ou filmes de espionagem, mas a realidade é muito mais próxima do nosso cotidiano. A tecnologia está presente no trabalho de praticamente todas as pessoas. O operador de uma máquina industrial utiliza sistemas automatizados para controlar processos produtivos. A atendente do caixa do supermercado depende de sistemas conectados para registrar compras, consultar preços e processar pagamentos. No escritório, aquele estagiário passa boa parte do dia utilizando planilhas, e-mails, sistemas corporativos e plataformas de nuvem. Até mesmo profissionais que trabalham em campo utilizam aplicativos para receber ordens de serviço, registrar atividades e acessar informações em tempo real. Ou seja, mesmo que você não trabalhe diretamente com tecnologia, a tecnologia já trabalha com você todos os dias. Agora, imagine por um momento o que aconteceria se esses sistemas parassem de funcionar. Uma fábrica poderia interromper a sua produção. O supermercado poderia deixar de registrar vendas. Um hospital poderia perder acesso a informações importantes. Uma empresa inteira poderia ficar sem operar durante horas ou até dias. E é exatamente por isso que a cibersegurança se tornou um dos assuntos mais importantes da realidade. Os números mostram que essa preocupação não é exagero. Segundo dados divulgados pelo Senado Federal, com base em pesquisas nacionais recentes, cerca de 24% dos brasileiros com mais de 16 anos já foram vítimas de algum tipo de golpe digital. Isso representa mais de 40 milhões de pessoas que sofreram perdas financeiras relacionadas a crimes cibernéticos. O Brasil também está entre os países mais atacados do mundo. Relatórios recentes apontam centenas de bilhões de tentativas de ataque digitais direcionados ao país todos os anos, atingindo empresas, órgãos públicos e serviços essenciais. E o impacto não fica apenas no ambiente virtual. Ataques de ransomware são aqueles em que os criminosos sequestram informações e exigem pagamentos para devolvê-las. Tem causado paralisações operacionais em empresas dos mais diversos setores. E uma pesquisa global divulgada em 2005, bem recente, no ano passado, 78% das organizações entrevistadas afirmaram ter sofrido algum ataque desse tipo no último ano. Mas existe um ponto importante que muitas vezes não aparece nas manchetes. As empresas estão reagindo. A maturidade em cibersegurança vem crescendo de forma significativa. Segundo pesquisas recentes, cerca de 80% das organizações já possuem planos estruturados para resposta a incidentes cibernéticos, além de exercícios periódicos de preparação para enfrentar possíveis ataques. Os investimentos também estão aumentando. Um relatório da Brascom aponta que o Brasil deverá investir mais de 100 bilhões de reais em cibersegurança até 2030, impulsionado pela necessidade de proteger empresas, cidadãos e infraestruturas críticas. Isso mostra que a cibersegurança deixou de ser apenas um tema técnico. Hoje, ela faz parte da estratégia das empresas, da proteção dos serviços essenciais e até da segurança nacional. Uma comparação simples é pensar na cibersegurança como os freios de um automóvel. Você pode até não entender exatamente como eles funcionam, mas sabe que eles são fundamentais para a sua proteção. Da mesma forma, a segurança digital está presente nos sistemas que utilizamos diariamente, mesmo quando não os percebemos. E existe uma frase que gosto muito de compartilhar. No mundo digital, a prevenção costuma ser muito mais barata do que a recuperação. Nos próximos episódios, vamos explorar como os golpes acontecem, como proteger seus dados e como as novas tecnologias estão mudando o cenário da segurança digital. Eu sou Flávio Cruz e agradeço a sua companhia. Até o próximo tema.
1: Muito obrigado, Flávio Cruz, pelas informações. Olha, um toque de esporte falando de Copa do Mundo, porque com Messi, Mbappé e vozinha, a FIFA anunciou hoje, né, a seleção ideal da Copa do Mundo 2026. Né? Vamos para a escalação. Vozinha, né, como goleiro. Bom, vamos lá. O Brasil não aparece, né, com nenhum, né? A Espanha, campeã do torneio, ficou com três representantes, né? Então seria assim. Será que dá tempo da gente falar, produção? Vamos lá. Os artilheiros Mbappé e Messi comandam o ataque ao lado de Erling Haaland, da Noruega, que balançou as redes 7 vezes na Copa, inclusive 2 contra o Brasil. A principal ausência entre os atacantes foi do inglês Harry Kane, com 6 gols, que acabou perdendo a disputa aí com o norueguês. Já o meio-campo Olise, principal garçom do torneio, com 7 assistências, e Bellingham completam o time ao lado de Rodri. Assim, a Espanha fica empatada, né, com a França, né, na seleção, com 3 representantes cada. Tudo é assunto no Jornal da Noite. Vamos trazendo agora a educação financeira.
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3: Fala, pessoal. Eu sou o Patrick Leite e hoje nós vamos falar sobre um assunto sério e que tem destruído o orçamento de milhares de famílias: o mercado de apostas e as famosas bets. Hoje, em 2026, é praticamente impossível abrir uma rede social, assistir a um jogo de futebol ou ouvir um podcast sem ser bombardeado por propagandas de dinheiro rápido. Eles vendem a ilusão de que com um palpite ou um clique no celular você pode mudar de vida. Mas a verdade que ninguém te conta nos comerciais é que a aposta não é investimento, é entretenimento pago. E para a maioria, tem sido um ralo silencioso de patrimônio. Por que as pessoas caem tanto nisso? Porque o cérebro humano adora a sensação de recompensa imediata. No começo, você aposta R$10, ganha 50. A descarga de dopamina é gigante e você pensa: poxa, eu sou bom nisso, descobri uma nova fonte de renda. Só que as casas de apostas não são instituições de caridade. Elas são negócios multibilionários, desenhados matematicamente para que a casa sempre vença no longo prazo. Quando você começa a perder, e você vai perder, entra em ação um gatilho perigoso chamado recuperação de prejuízo. Você aposta mais alto para tentar reaver o que perdeu. E é exatamente aí que o ralo vira uma bola de neve. Muitos jovens hoje estão deixando de investir na bolsa de valores ou na renda fixa para colocar dinheiro em apostas esportivas ou cassinos online, achando que o mecanismo é o mesmo. Não confunda as coisas. Quando você investe em uma ação, em um fundo imobiliário, você está colocando seu dinheiro em ativos reais, que produzem bens, geram empregos, têm lucros e dividem esses lucros com você. Nesses casos, o tempo joga a seu favor. Na aposta, você está apenas tentando adivinhar um evento futuro aleatório. Se você acertar, ganha o dinheiro de outro apostador que perdeu. Se errar, seu dinheiro some instantaneamente. O tempo joga contra você. Eu não estou aqui para dizer o que você deve ou não fazer com seu dinheiro nas suas horas de lazer. Se você quer separar R$50 do seu orçamento do mês para brincar em um jogo do seu time, sabendo que aquele dinheiro é para diversão, tudo bem. O problema é quando as pessoas comprometem o dinheiro do aluguel, do mercado ou o capital de giro da empresa na esperança de um milagre. O verdadeiro enriquecimento não acontece num estalo de dedos. Ele é chato, exige consistência, aportes mensais e paciência. Se você quer adrenalina, vá andar de montanha-russa. Com o dinheiro do futuro da sua família, jogue apenas para vencer. Pare de financiar os donos das plataformas e comece a financiar os seus próprios sonhos. Construa patrimônio de verdade. Te vejo no próximo episódio.
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1: Tecnologia para o seu dia a dia. Por aqui, Fernando Figa e o Momento Smart. Inteligência artificial precisa de muita energia. Você faz uma pergunta para a inteligência artificial, recebe uma resposta em poucos segundos. Coisa simples, né? Para usar é muito simples. Agora, por trás dessa conversa existem milhares de computadores trabalhando ao mesmo tempo. Treinar e operar modelos modernos de inteligência artificial exige enormes centros de processamento e um consumo elevado de energia elétrica. Sim, gente. Empresas de tecnologia vêm investindo cada vez mais em eficiência energética e em fontes renováveis para abastecer seus data centers. A evolução da inteligência artificial não depende só aí dos novos programas, né? Ela depende também de eletricidade, sistemas de refrigeração, internet de alta velocidade, equipamentos extremamente potentes, né? Coisa bruta, coisa pesada mesmo, né? Que faz a inteligência artificial rodar. Quanto mais usamos serviços digitais, maior se torna a importância da infraestrutura que mantém a internet funcionando 24 horas por dia. Tecnologia para o seu dia a dia, esse foi o nosso Momento Smart.
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1: Termina aqui a edição de hoje do nosso Jornal da Noite. Muito obrigado pela sua companhia, pela sua audiência e até amanhã.
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2: Olá, tudo bem com você? Começa agora o Nitro Music aqui pela sua melhor rádio comigo, Bia Ipsen. A partir de agora, iremos relembrar as melhores músicas aí do passado, o melhor do flashback, anos 70, 80, 90 e 2000 para você por aqui. Começar com música boa, vamos lá.
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4: Já está disponível na internet o primeiro trailer do longa de terror Outra Mãe, dirigido por Robert Savage. A protagonista é Jessica Chastain. É uma história sobre medo, infância e os horrores que podem se esconder dentro de casa. O roteiro é baseado no best-seller de Josh Mollerman, Inside Around the House. O filme vai estrear nos cinemas no final de outubro.
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4: Oi, gente, Almanac Musical no ar e hoje a gente fala de Eyes Without a Face, música do cantor de rock inglês Billy Idol. A faixa faz parte do segundo álbum do cantor, Rebel Yell, de 1983. A faixa foi lançada como segundo single de trabalho no ano de 1984. O hit é mais suave do que as outras músicas do álbum, lembrando uma espécie de balada romântica. A faixa alcançou o número 4 na Billboard Hot 100, tornando-se a primeira música de Billy Idol entre as 10 melhores dos Estados Unidos. Vamos relembrar?

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4: Kevin Feige, CEO da Marvel Studios, reconheceu que está frustrado com o desenvolvimento do reboot de Blade nos cinemas. Kevin considera-se um perdedor e um fracassado por ainda não conseguir tirar o projeto do papel. O filme foi anunciado em 2019, mas até agora sequer foi rodado.
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1: Fechando o nosso Nitro Music aqui pela sua melhor sintonia. Agora eu, Bia Ibsen, vou indo nessa. Obrigada pela companhia, obrigada pela sua audiência. E a gente se encontra por aqui. Um beijo pra você, fica com Deus. Um abraço, tchau, tchau.
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12: Meia-noite e 55 minutos.
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4: 1h51.
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3: Você sabia que Vênus é chamado de planeta gêmeo da Terra por serem ambos parecidos em tamanho? Mas essa é a única semelhança. A densa atmosfera que cobre Vênus cria um efeito estufa que o deixa com uma temperatura de apenas 462 graus centígrados. Quentinho.
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10: Já está disponível na internet o primeiro trailer do longa de terror Outra Mãe, dirigido por Robert Savage. A protagonista é Jessica Chastain. É uma história sobre medo, infância e os horrores que podem se esconder dentro de casa. O roteiro é baseado no best-seller de Josh Mollerman, Inside Around the House. O filme vai estrear nos cinemas no final de outubro.
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5: Você sabe qual a origem da heroína? A heroína era receitada há mais de 100 anos como analgésico e remédio contra a tosse. O nome foi dado pelo Laboratório Bayer para evidenciar suas qualidades heróicas. E mais tarde, descobriu-se que não eram tão boas assim.

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2: 2:24.
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1: Todas as raças, sem exceção, precisam de uma rotina de atividades físicas. Algumas mais agitadas, outras mais equilibradas. Portanto, faz com que eles se mexam, independentemente da maneira. Seja com brincadeiras ou com boas caminhadas diárias. Isso ajuda a diminuir o risco de problemas de saúde entre eles e a obesidade e o câncer.
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1: 2:51.
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4: 3:46.
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6: Você sabia que o ser humano movimenta 29 músculos, sendo 12 dos lábios e 17 da língua, apenas para poder beijar?
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11: 4 horas e 2 minutos.
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Olá pessoal, Almanac Musical no ar, por aqui Eduardo Maidana e hoje nós recordamos Toy Soldiers, faixa da cantora americana Martika. A canção faz parte de seu álbum de estreia lançado em 1988 nos Estados Unidos. O hit foi o segundo single a ser trabalhado nas rádios em maio de 1989. A canção ficou por duas semanas no número 1 da Billboard Hot 100 americana e também na Nova Zelândia, enquanto alcançava o número 5 no Reino Unido e na Austrália. A faixa foi certificada ouro nos Estados Unidos pela Associação da Indústria Fonográfica Americana. E a gente recorda agora.

0: O Almanac Musical fica por aqui. Até a nossa próxima edição. Tchau.
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2: 4:22.
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1: 4 horas e 26 minutos.

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0: Hoje é quinta-feira, dia 23 de julho, dia de Santa Brígida. Pedimos a sua intercessão. E sétimo dia da novena a São Joaquim e Santa Ana, os avós de Jesus. Novena que rezamos pelas nossas famílias. Quantas tribulações, problemas e dificuldades passam as nossas famílias, mas nós contamos com a força da graça de Deus e pedimos ao Senhor que nos dê a sabedoria e a caridade divina para seguirmos firmes no caminho da fé, mesmo diante de todas estas dificuldades que podem enfrentar as nossas famílias. Neste espírito, rezemos. Em nome do Pai, e do Filho, e do Espírito Santo. Amém. Que o Deus da esperança, que nos cumula de toda alegria e paz em nossa fé, pela ação do Espírito Santo, esteja sempre convosco. Bendito seja Deus que nos reuniu no amor de Cristo. E assim unidos, ouçamos o Evangelho desta quinta-feira.
1: Não importa se não vem como esperava, orar costuma fazer bem.
0: Evangelho de Jesus Cristo segundo Mateus, capítulo 13, versículos de 10 a 17. Naquele tempo, os discípulos aproximaram-se e disseram a Jesus: Por que tu falas ao povo em parábolas? Jesus respondeu: Porque a vós foi dado o conhecimento dos mistérios do reino dos céus, mas a eles não é dado, pois a pessoa que tem será dado ainda mais e terá em abundância, mas a pessoa que não tem será tirado até o pouco que tem. É por isso que eu lhes falo em parábolas, porque olhando eles não veem e ouvindo eles não escutam, nem compreendem. Deste modo, se cumpre neles a profecia de Isaías: Havereis de ouvir, sem nada entender; havereis de olhar, sem nada ver, porque o coração deste povo se tornou insensível. Eles ouviram com má vontade e fecharam seus olhos, para não ver com os olhos, nem ouvir com os ouvidos, nem compreender com o coração, de modo que se convertam e os cure. Felizes sois vós, porque vossos olhos veem e vossos ouvidos ouvem. Em verdade vos digo, muitos profetas e justos desejaram ver o que vedes e não viram. Desejaram ouvir o que ouvis e não ouviram. Palavra da salvação. Glória a vós, Senhor. Jesus, neste Evangelho, explica o porquê de suas parábolas. Parábolas eram histórias em que Jesus, comparando com situações muito populares, ele explicava questões de mistérios de Deus para com o seu povo. Nada mais era do que dizer em linguagem simples e acessível grandiosos mistérios de Deus para a salvação de todo o seu povo. E diante disto, nós entendemos que parábola, contada por Jesus, só pode ser compreendida por aquele que tem um coração humilde, por aquele que tem um coração simples, por aquele que não se reconhece orgulhoso e cheio de si mesmo. Porque é verdade, a pessoa que é orgulhosa, como ela está cheia de si mesmo e de suas razões, não há espaço para ouvir a razão do outro, e muito menos espaço para ouvir a razão de Deus, ou seja, para ouvir a palavra de Deus, o caminho de Deus. Por quê? Porque o orgulhoso já decidiu qual é o seu caminho. Para ele já tem as suas falsas verdades, que considera ser, para ele, uma verdade, e pronto. Assim, o orgulhoso segue. Quando ele ouvir uma parábola, a ele será muito mais difícil compreendê-la, porque ele não está aberto a isto. Agora, é diferente do ouvido daquele que é humilde. Este se esvaziou de si mesmo e considera o seu tudo o próprio Deus, e por isso está atento a ouvir a voz de Deus. Assim, Jesus fala em parábolas, exatamente para que os corações que são humildes lhe compreendam. Mas agora o coração daqueles que são orgulhosos, estes, para seguir Jesus, precisarão se converter. Por isso, em diversas vezes, Jesus falou diretamente a eles, pedindo que se convertessem, pedindo que ouvissem aquilo que estava próximo ao ouvido deles, que era a palavra do próprio Jesus, pedindo que eles então mudassem de vida. Porque é verdade, no Antigo Testamento, muitos profetas e justos queriam ter ouvido a voz de Jesus, mas não ouviram, porque não era o tempo ainda. Agora, muitos do tempo de Jesus, orgulhosos que eram, estavam ouvindo Jesus, mas não queriam compreender e não queriam mudar de vida. O mesmo acontece no hoje da sua vida, da sua história. Jesus vem, através de sua palavra, do ensinamento da Igreja, até a nossa vida. E nós, temos dado ouvido ao que Jesus nos fala? Que assim, permaneçamos sempre no caminho dele. E agora, unidos a você, rezemos a Deus que, por sua graça, sejamos nós fortalecidos. Rezemos com fé. Pai nosso que estais nos céus, santificado seja o vosso nome. Venha a nós o vosso reino. Seja feita a vossa vontade, assim na terra como no céu. O pão nosso de cada dia nos dai hoje. Perdoai-nos as nossas ofensas, assim como nós perdoamos a quem nos tem ofendido. E não nos deixeis cair em tentação, mas livrai-nos do mal. Amém. Ave Maria, cheia de graça, o Senhor é convosco. Bendita sois vós entre as mulheres, e bendito é o fruto do vosso ventre, Jesus. Santa Maria, Mãe de Deus, rogai por nós, pecadores, agora e na hora de nossa morte. Amém. Glória ao Pai, ao Filho e ao Espírito Santo, como era no princípio, agora e sempre. Amém. Jesus, manso e humilde de coração, fazei o nosso coração semelhante ao vosso. O Senhor esteja convosco. Ele está no meio de nós. A nossa proteção está no nome do Senhor, que fez o céu e a terra. O Senhor Jesus Cristo esteja contigo para te proteger. Esteja à tua frente para te conduzir e atrás de ti para te guardar. Olhe por ti, te conserve e te abençoe. Amém. E a bênção de Deus Todo-Poderoso, Pai e Filho e Espírito Santo, desça sobre vós e permaneça para sempre. Amém. Que nesta quinta-feira você permaneça na paz e na alegria que vem de Jesus. Abençoado dia para você e sua família.

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5: 4 horas e 54 minutos.

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0: Quintou. Quinta-feira, turma! E aí, tá tudo bem com você? Tá tudo certo? Olha, eu sou o Fontenelle, eu tô chegando e a partir de agora nós estamos juntos aqui no rádio, vivendo a quinta-feira, 23 de julho do ano 2026, Dia Internacional das Baleias e dos Golfinhos, Dia do Guarda Rodoviário, e hoje também é o seu dia! Parabéns pra você, saúde, paz, tudo de bom, bora juntos, bora acordando o Brasil, tá na hora, gente, desperta aí pra mais um dia, quintamos em alto e bom som no rádio, você que vai acordando, você que tá no leite aí, alô caminhoneiros, você do bruto, você das estradas, motoristas de aplicativos, bora nessa, tá na hora, bora acordar, gente, estica o corpo, bora despertando, acordando, bora tirar o povo da cama, tá na hora, vamos nessa, gente. Sai, cachorro, bora nessa. Bora, acorda. Desperta, gente. Bora despertando. Passarinho que não deve nada pra ninguém já está batendo asas. E o Gino e o Geno, garçom, pra gente começar bem. A quinta-feira mais gostosa do rádio vai acordando você.
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2: Olha, uma quinta-feira abençoada pra você que tá acordando. Já manda aqui o dia e o horário que você tá ouvindo essa moda. Eu vou cadastrar você na promoção, tá bom? Bom dia, boa quinta, bora juntos!
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0: Ela bateu João asas. Torres, ela bateu asas aqui no Alô Bom Dia.
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2: Alô?
1: Alô?
2: Alô?
1: Alô, bom dia.
0: Bora pro WhatsApp, bora acordar a turma, alô?
3: Bom dia, Pantinelli.
0: Bom dia.
3: Eu agradeço o kit com essa palavra.
0: Ô, Grazi.
3: Eu queria que você tocasse pra gente, Zezé de Camargo, Feliciano.
0: Claro.
3: Felicidade, que saudade de você.
0: Essa é bonita, hein?
3: Eu queria que todos gostarem da música. Felicito e já agradeço. Um ótimo dia a todos, que Deus abençoe.
0: Amém, Grazi Ramos, tá em Caçapava, interior paulista. Alô, bom dia.
4: No caso, eu quero ouvir agora a música... Rio Nico Solimões.
0: Olha aí.
4: Pra toda rapaziada minha que tá ouvindo aí.
0: Bacana.
4: Beleza? Pontinelli, é nóis, tamo junto.
0: Juntos e misturados aqui no rádio. Alô, alô, bom dia.
5: Bom dia, Tabuclara.
0: Bom dia.
5: Pra você visualizar isso, a gente toca pra nós aí, Poeira da Estrada.
0: Aí é moda, hein?
5: Feliz pra você e pra todos os ouvintes.
0: Obrigado, irmão.
5: Beleza?
0: Beleza.
5: Bom dia, bom dia.
0: Bom dia, Norte de Minas. Esse é o Vandésio, né? Tá acompanhando o Fontenelle todos os dias. Zezé de Camargo e Luciano. Essa é bonita, hein? Felicidade. Que saudade de você. Boa quinta.
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2: É música boa pra você acordar, despertar na quinta-feira, né? Toma o seu café, coloca um sorrisão neste rosto. Maria Luísa está em Bom Despacho, Minas Gerais. Silvinha está em Guarulhos, São Paulo. Bom dia!
3: Pra quem

Rio Negro e Solimões, só lembranças, aqui no Alô Bom Dia, o caprichadão número um do seu rádio. Meu amigo Adalto está em Toledo, no Paraná, tá com o Fontenelle, o Fernando Carlos, em São José dos Campos. Aquele abraço especial pro Robson, está em Santana do Deserto, Minas Gerais. Meu amigo Sebastião tá em Colômbia, o Adilson também em Colômbia, interior paulista, obrigado pela audiência. Alô, minha amiga Sônia, tudo bem? Está em Brás Pires, Minas Gerais. Um abraço para todo mundo aí do Estadão de Minas Gerais, acompanhando o Alô Bom Dia. Quem mais tá por cá? Deixa eu ver aqui, meu

meu amigo Ademar Alves, em Frutal, Minas Gerais. Abraço também ao Roberto, né? Tá em Bom Despacho. Ô, Roberto, obrigado, turma querida de Bom Despacho, Minas, tá por cá. O Jurandir, em Parapuã, São Paulo, interior paulista. O Reginaldo está com a gente em Barra Mansa, no Rio de Janeiro. Bom dia, alegria!

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6: Você sabia que dormir pouco pode engordar? Sim, pessoas que dormem 4 horas ou menos por noite têm 73% mais chances de se tornarem obesas, possivelmente por causa dos efeitos sobre os hormônios do apetite.
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9: Olha, gente, estamos de volta aqui pela Rádio Cidade. Olha, um começo de dia super gostoso pra você, hein?
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9: Bom dia! Estamos juntos aqui pela Rádio Cidade.
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0: Estamos no ar em todo lugar, na quinta-feira gostosa. Bora acordar, bora despertar, Brasil!
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3: Desde os tempos dos pioneiros, a Serra Gaúcha sempre foi um polo importante de caminhoneiros, transportadoras e indústrias do setor. Agora, com o avanço das novas tecnologias, a região também está criando muitas soluções incríveis para os caminhões e implementos. Um primeiro ponto que chama a atenção é a parceria que existe entre as empresas e a Universidade de Caxias do Sul, a maior do estado. Outra vantagem é a completa estrutura de testes do Centro Tecnológico Randon. Inaugurado em 2010, atende todo o grupo e pode ser alugado. Com esses apoios, as indústrias da região estão saindo na frente. A H2Tech, por exemplo, desenvolveu um sistema híbrido para caminhões. O conjunto pode ser instalado em veículos novos ou usados. Usa uma tomada de força com motor elétrico, baterias de lítio e um módulo. A Randon também está surpreendendo. Suas novas carretas podem ter monitoramento eletrônico, eixo de tração eletrificado e painéis solares. E até as empresas menores estão inovando. É o caso da Toigo, que lançou um equipamento para resfriar os freios com o apoio da universidade. Essas novidades e muitas outras criadas na região estão conquistando clientes em todo o Brasil e começam a ser exportadas para vários países. 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Visite minutodocaminhão.com.br. 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
0: Bom dia para você, uma quinta-feira abençoada. João Paulo e Daniel, poeira na estrada. Olha, bom dia para você, caminhoneiros, você do trecho. Tá acordando, tá pegando a estrada, tá ouvindo a boa moda sertaneja, tá aqui.
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1: Bora resumindo o seu dia em música boa, música sertaneja. Bora abraçando a caboclada que vai despertando aqui no rádio, acompanhando a boa moda sertaneja. Silvana Esteves está em Três Rios. Alô, Rio de Janeiro. Bom dia. Adilson Roberto está em Colômbia. Jorge Chocolate em Paraíba do Sul, também no Estadão do Rio de Janeiro. E o Washington Souza em Hortelândia, Mato Grosso.
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0: buscando perdão aqui no Sertanejão número 1 do seu rádio.
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2: Alô?
3: Alô?
1: Alô? Alô, bom dia.
0: Bom dia, bom dia, com muita alegria. Bora zapiar? Bora falar com a turma?
4: Alô, bom dia.
0: Bom dia.
4: Aqui é de Araraquara. É o Djalma Primani.
0: Ô, Djalma.
4: Queria ouvir a música Cacho de Uva.
0: Boa.
4: Obrigado e tenha um bom dia.
0: Valeu, meu irmão. Abraço pro pessoal de Araraquara, São Paulo. Alô, alô, bom dia.
5: Bom dia, bom dia.
0: Bom dia.
5: Continente.
0: Tudo bom, irmão?
5: Eu sou Amaral de Brito, Cerejeiras, Rulônia.
0: Alô, Cerejeiras.
5: Toca a música aí pra nós. Caixa 7. Bom dia.
0: Bom dia, Lady Laura, essa moda é bonita, tá? Vou tocar pra você. Alô, bom dia.
6: Bom dia, Fontenelle.
0: Bom dia.
6: Deus que abençoe.
0: Amém.
6: Com Belmonte Amaraí aí.
0: Belmonte Amaraí tem.
6: Da Reita das Estradas, quer ter seu cartão, meu neto da rádio.
0: Oi, irmão.
6: Tá tudo meu neto daí.
0: Obrigado.
6: Aqui de fora também, beleza?
0: Beleza, vovô Felício tá com Fontenelle.
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2: Resumindo a sua história em música, no Alô, bom dia. Uma quinta-feira abençoada, amigos do trecho, caminhoneiros, bom dia.
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Lady Laura. Milagre do Caixa 7, no Caprichadão número 1 do seu rádio. Adalberto tá em Taubaté, São Paulo. Tá aqui com nós o Sérgio Henrique, no Núcleo dos Bandeirantes. É Brasília, né? Tá ligadão aqui também o Anderson Bisoli em Osvaldo Cruz. Alô, Anderson, bom dia. Terezinha tá em Taubaté, São Paulo, Fortaleza. Tá com nós em Arenápolis. Alô, Elza Maria, em Buritizeiro, o Nortão de Minas. Se liga aqui com a gente, né?

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6: 5:40.
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10: Oi, turma! Bom dia! Estamos de volta aqui no Alô, Bom Dia pela Rádio Cidade, tocando moda boa, modão gostoso. Bom dia!
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3: Fala companheiros e companheiras, ouvinte do Alô Bom Dia e do amigo Sérgio Fontenelle. Aqui quem fala com o Sidney Sertanejo. Uma ótima quinta para vocês. E hoje desejo para você, como sempre, um dia abençoado. Que Deus possa cuidar de cada um de nós.
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3: Você gosta da música Cada Volta é um Recomeço? Composição do Nenel. Gente, essa música tem uma história muito curiosa, muito bacana, a respeito de como ela chegou pro Zezé e como ela foi gravada. Foi mais ou menos assim. O Zezé tava no Rio de Janeiro fazendo show, e depois do show foi pro hotel descansar, e o Nenel, compositor de Cada Volta é um Recomeço, descobriu aonde o Zezé tava descansando, né? Tava hospedado no Rio de Janeiro. E ele foi lá mostrar a música. O que aconteceu? Duas coisas que eu quero falar aqui. Uma é gratidão e a outra é a persistência. O Nenel foi lá, o porteiro atendeu ele. Ele pediu pro porteiro passar, entregar a música pro Zezé. O porteiro falou que não podia fazer aquilo, que o artista estava descansando. Aí ele falou assim, deixa a fita aí que eu vou entregar para ele na hora que ele acordar. O Nenel foi embora sem ter realmente aquela expectativa que a música seria entregue, quanto mais com o Zezé. Gravar com o Zezé naquela época era no mínimo R$1 milhão de retorno. Era uma coisa assim, absurda. O que aconteceu? O Zezé ouviu a música porque o porteiro passou a fita por debaixo da porta. E o Zezé ouviu. E o Zezé foi e ligou pro Nenel, falou com o Nenel, falou que ia gravar a música, que ia tirar uma música para gravar aquela música. O Nenel, sabe o que ele fez? Ele, sem pensar, foi no banco, pegou todas as economias que ele tinha, foi lá e deu pro porteiro. Se não me engano, era R$3 mil na época. Era uma coisa, era um dinheiro bacana. O Zezé voltou para São Paulo, chegando em São Paulo, e já foi direto pro estúdio para gravar a música. Ele queria colocar a música no disco, o disco tava fechado. Eu encontrei com o César em São Paulo, e a primeira pergunta que eu fiz pro César foi o seguinte: César, qual que foi a música que o Zezé tirou, que vocês tiraram para colocar Cada Volta um Recomeço? E a música foi Rio em Nova York. Falando aqui, três coisas. Primeira, gratidão. O Nenel foi lá e retribuiu a gentileza do porteiro. O Zezé foi um cara gentil também, né? Colocou a música também é muito boa, senão, pra mim é uma das melhores músicas do repertório do Zezé e Luciano. E a outra é a persistência do Nenel de gravar com o Zezé, que não tinha música com o Zezé ainda. Então, é isso aí, companheiros. Deixo pra vocês aqui essa história bem bacana. E pra comemorar, vamos ouvir Cada Volta é um Recomeço. Até amanhã, um abraço, tchau!

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2: Bom dia, Josélio! Está com a gente em Itapecuru, Parazão. Aquele abraço, Joaquim! Está com a gente em Resende, Joaquim Barreto.

0: Paula Fernandes, mentiras, aqui no Alô Bom Dia, boa quinta.
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2: Alô?
3: Alô?
1: Alô? Alô, bom dia.
0: Bom dia, bom dia, com muita alegria. Bora acordar, turma. Deixa eu ver aqui quem tá aqui. Quem fala?
4: Francisco aqui de São Carlos. Não esqueço de você não.
0: Oi, irmão.
4: Tô com aquela de ginigênio lá.
0: Agora.
4: Casamento. Casamento. Muita saúde pra nós.
0: Valeu, irmão. Boa quinta pra você, tá? Tem mais gente aqui. Alô?
5: Bom dia, Fantinelli. Tudo bem, Fantinelli?
0: Tudo.
5: Manda aí pra nós, Nando Moreno.
0: Ah, legal.
5: Chapelão.
0: Chapeludo.
5: Para meu esposo, Paulinho, que já tá na lida de gado.
0: Alô, Paulinho.
5: Pra você também.
0: Obrigado.
5: Pra todos que gostar. Um abraço, tenha um ótimo dia.
0: Um abraço pra toda a turma aí de Colorado do Oeste, Rondônia, acompanhando o Fantinelli. Alô.
6: E aí, Fantinelli, como é que tá o frio por aí, caboclo?
0: Tá bom.
6: Só com um modão pra nós aí.
0: Ah.
6: Do Reino Encantado aí com...
0: Ah. Agora.
6: Cacique Pajé pra nós aí, qualquer um que tiver.
0: Deixa
6: aí.
0: Com nós.
6: Aqui é o Tonho de Bragança.
0: Aê, Tonho, aquele abraço, alô, Bragança Paulista, Estadão de São Paulo, é o Brasil de ponta a ponta, acordando no programão Sertanejão número 1 do Brasil.
1: Bom dia. Alô.

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2: Olá, Rio Negro, sou irmão, Nando Moreira!
3: Bora juntos no rádio, boa quinta!

0: Esse é o Nando Moreno com Rio Negro e Solimões, o Chapeludo.
1: Ela gosta demais do Chapeludo.
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4: Fala, turma! Estamos chegando para a segunda hora gostosa do nosso programa aqui na cidade. Bom dia para você, gente. Bora acordar.
5: Bora.
4: Vamos nessa, tá na hora.
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0: Olha, estamos por aqui, viu? Em mais uma hora super gostosa do Alô Bom Dia, quinta-feira gostosa, acordando o Brasil de ponta a ponta. Gente, bora nessa, bora acordar, despertar.
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3: Deus abençoe você e toda a sua família. Que alegria estar aqui com você, começando mais uma quinta-feira abençoada, começando aqui no Alô Bom Dia com Sérgio Fontenelle. Eu tenho certeza de que Deus vai falar muito ao seu coração através deste programa.
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3: Abra sua Bíblia no Salmo 50. Tende piedade de mim, Senhor, segundo a vossa bondade, e conforme a imensidade de vossa misericórdia, apagai a minha iniquidade, lavai-me totalmente de minha falta e purificai-me de meu pecado. Eu reconheço a minha iniquidade, diante de mim está sempre o meu pecado. Só contra vós pequei, o que é mal fiz diante de vós. Vossa sentença assim se manifesta justa e reto o vosso julgamento. Eis que nasci na culpa, minha mãe concebeu-me no pecado. Não obstante, a mais a sinceridade de coração, infundi-me, pois, a sabedoria no mais íntimo de mim. Aspergi-me com um ramo de sopa e ficarei puro. Lavai-me e me tornarei mais branco do que a neve. Fazei-me ouvir palavra, uma palavra de gozo e de alegria, para que exultem os ossos que triturastes. Dos meus pecados desviai os olhos e as minhas culpas todas apagai. Ó meu Deus, criai em mim um coração puro e renovai meu espírito de firmeza. De vossa face não me rejeiteis, nem me priveis de vosso Santo Espírito. Restituí-me a alegria da salvação e sustentai-me com uma vontade generosa. E assim o Salmo continua. Versículo 19, meu sacrifício ao Senhor é um espírito contrito. Está vendo aqui, ó, confirmando Santo Agostinho. Meu sacrifício ao Senhor é um espírito contrito, um coração arrependido e humilhado. Ó Deus, que não haveis de desprezar. Eu não quero sacrifício de animais, mas um coração contrito e humilhado, ele não vai desprezar. Deu para entender? Ofereça hoje um coração contrito, arrependido. Aqui é o Salmo de Davi, depois de um grande pecado, ele oferece um sacrifício de um coração contrito. Deus quer o sacrifício do meu coração contrito. Pai, Filho, Espírito Santo. Amém.
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3: Eu quero clamar agora por você, quero clamar pela sua família. Vem Espírito Santo, enche todos os que estão acompanhando este programa agora. Libera, Senhor, para esta pessoa o que ela mais precisa, para o corpo e para a alma. Libera, Senhor, curas e libertações em nome de Jesus para esta pessoa que escuta e para toda a sua família. Eu clamo a tua poderosa bênção. Visita agora com bênção de proteção, a bênção que só o Senhor pode dar. Abençoe-vos o Deus Todo-Poderoso, Pai e Filho e Espírito Santo. Amém.
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3: E eu quero lembrar você, se você quiser ouvir mais pregações, mais meditação da palavra, basta você me acompanhar no meu canal do YouTube, Frei Gilson / Som do Monte, no meu Instagram, no meu Facebook, no meu TikTok, e lá você vai encontrar muito mais palavra de Deus para você.
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5: 6:12.
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aí, tá tudo bem? Estamos aqui na Rádio Cidade. Ó, vamos juntos? Bora ouvir muita música boa. Olha, tem tantas coisas boas aqui na Rádio Cidade pra você começar o dia. 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

0: programão sertanejão número 1 do Brasil. Ah, quinta-feira começando, que dia gostoso, que dia bonito. Bora juntos, bora tocando moda boa. O programa sertanejo número 1 do Brasil. Olha, obrigado pela sua audiência. Boa quinta-feira.
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2: Alô, meu amigo Sérgio Fontinelli e ouvintes do Alô Bom Dia. Uma ótima quinta-feira para você que nos acompanha. Vamos a mais um capítulo da história da música sertaneja. Eli Silva e Zé Goiano. Vimos que a dupla era sinônimo de qualidade técnica na viola. Nas décadas de 90 e 2000, o mercado da música sertaneja mudou completamente. Surgiram as grandes produções românticas e logo depois o sertanejo universitário. Muitas duplas de raiz acabaram mudando de estilo para tentar tocar nas rádios jovens, mas o Eli Silva e o Zé Goiano tomaram outra decisão. Eles escolheram a resistência. A curiosidade forte de hoje é sobre a fidelidade da dupla às suas origens. Eles se recusaram a colocar instrumentos eletrônicos pesados ou a mudar as letras de suas modas. Continuaram cantando sobre a lida do campo, o respeito ao homem da roça e as festas tradicionais de Santos Reis. Essa postura fez com que eles conquistassem um público fiel e cativo no interior do Brasil, que sabia que comprando um disco de Eli Silva e Zé Goiano, ouviria a verdadeira essência da viola caipira. Eles provaram que o respeito à tradição vale mais do que qualquer moda passageira. Com uma carreira sólida construída na base da verdade musical, qual é o tamanho do legado que Eli Silva e Zé Goiano deixam para os jovens violeiros de hoje? Amanhã sempre tem mais um capítulo e eu conto o final dessa história amanhã.

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2: Bom dia, com muita alegria. Boa quinta, gente. Bora despertando e acordando no som gostoso e amigo do rádio.
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0: Guilherme Silva com Ginigeno, rainha da festa.
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2: Você pediu, você participou. 0800-558-0057.
3: Alô?
2: Alô? Alô? Alô, bom dia.
0: Bora pro WhatsApp, bora falar com a turma. Alô, alô, bom dia.
4: Alô, bom dia, Sérgio Fontenelle. Tal Fortaleza.
0: Ô, Fortaleza.
4: Tava pra Davi, acabou.
0: Ah.
4: Com teu pagador.
0: Qual?
4: Canoeiro. Feliz para todos os ouvintes do rádio. E pra você também.
0: Obrigado.
4: Valeu, Sérgio.
0: Valeu, irmãozão, aquele abraço, alô, bom dia.
5: Bom dia, bom dia, bom dia, bom dia, meu amigo.
0: Bom dia.
5: Nelly, como é que você tá? Tudo beleza? Tudo tranquilo, cabocão? Fica até bom, graças a Deus.
0: Aqui também, irmão.
5: Na lida, na luta, já curtindo seu programa maravilhoso. Manda um modão bom pra mim aí.
0: Só se for agora.
5: Minha amiga Roberta Miranda, Majestade dos Aliados.
0: É moda.
5: Beleza? Tamo por cá. O Claudinho Pereira da Silva, de Taguatinga, no estado do Tocantins. Tamo aqui, meu amigo, ouvindo seu programa.
0: Aí sim, hein? Alô, Tocantins. Aquele abração. Alô, bom dia.
6: Ô, meu caro amigo Fontenelle.
0: E aí, irmão?
6: Aí, dá um alô aí pra turminha aí, Jerimô, Adilson.
0: Ô, Adilson.
6: A Vandinha.
0: Vandinha.
6: E certo o Adal aí pra nós.
0: Ah, você pediu, a gente vai tocar, ó, essa daqui, ó. Trio Parada Dura, o canoeiro no Alô, Bom Dia, Alô, Colômbia. Alô, Brasil.
7: Bom dia.
2: Alô, bom dia.

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2: Eu estou do seu lado. Eu estou aí, ó, tomando aquele cafezinho com você, no começo de mais um dia, despertando na quinta-feira.
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Essa é a Roberta Miranda, a majestade, o sabiá no Alô Bom Dia, o caprichadão número um do seu rádio. E você vai acordando, vai despertando aqui, vai acompanhando, né? O Alô Bom Dia.

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5: 6 horas e 32 minutos.
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5: Bom dia, alegria! Estamos de volta aqui pela Rádio Cidade. Me conta aí, o que que você vai fazer de bom hoje, neste dia que está apenas começando, hein? Bom dia!
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0: que gostoso! A nossa quinta-feira tá muito legal, né, gente? Já estamos se aproximando do finalzinho do programa, mas ainda dá tempo de você participar. Manda aqui a tua mensagem pra mim, tô aguardando o teu bom dia. Bom dia! O programão sertanejão número 1 do Brasil.
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2: Olá, ouvintes do Alô Bom Dia, ouvintes do nosso grande Fontenelle. Tenham todos uma ótima quinta-feira. Eu sou a Marina Geller e no comando do Mulheres do Agro de hoje nós vamos falar sobre a produção orgânica. As hortas orgânicas têm ganhado cada vez mais espaço no Brasil, pessoal. Muitas produtoras rurais estão investindo na produção de hortaliças sem o uso de agrotóxicos e comercializando diariamente para feiras, restaurantes e cestas entregues nas cidades. Olha que interessante isso, né? Esse cuidado feminino. Essa proximidade com o consumidor fortalece a confiança e agrega valor ao produto com organização e muita dedicação. As mulheres têm mostrado que é possível produzir, sim, alimentos saudáveis e gerar renda com qualidade. Bem, pessoal, esse foi mais um quadro do Mulheres do Agro. Eu volto amanhã com vocês. Um abraço para todos os ouvintes, nossos ouvintes do Fontenelle. E vai de botina, que de salto não combina, vai de bota, que sapato não orna. Amanhã eu tô com vocês novamente. Segue lá, arroba Marina Geller, para vocês verem muitas novidades que estão chegando por aí. Beijão!
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0: De volta amanhã no Alô Bom Dia, o caprichadão número 1 do seu rádio. Mato Grosso e Matias, memória, mais uma bonitona.
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2: Alô, bom dia!
3: Olha, quero agradecer aqui a audiência da minha amiga Elisângela. Está acompanhando o Fontenelle em São José do Rio Preto, o Amelinho Vendrame em Jaguariúna, o meu amigo Edilton Lima está em São Paulo, Jucimar Aguiar em Paragominas, alô Flávio Serafim, está em Ribeirão Preto, interior paulista. Bom dia, boa quinta-feira para todo mundo.
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0: Jean Giovanni, escravo do amor. Boa quinta-feira, Brasil.
1: Você pediu, você participou. 0800-558-0057.
2: Alô?
1: Alô? Alô? Alô, bom dia.
0: Bom dia, com muita alegria, bora falar com a turma que vai despertando na quinta-feira. Você tá acordando aqui, ó. Alô?
3: Bom dia, Fontenelle.
0: Bom dia.
3: Aqui é Justimar de Paragominas. Toca pra mim.
0: Boa.
3: André de Andrade, Pássaro Sunil.
0: Aí é moda.
3: Alô, bom dia.
0: Bom dia, boa quinta pra você, irmão. Alô, turma do Parazão, aquele abraço, alô.
4: Bom dia, meu amigo Fontenelle.
0: Bom dia.
4: Tudo bem por aí, meu
0: Tudo
4: amigo?
0: Tudo em riba.
4: Toca o modão pra nós aí do Chico Mineiro.
0: Aí é moda.
4: Aqui é o Fernando, aqui de São José dos Campos, São Paulo.
0: Aquele abraço, boa quinta pra você, vou caprichar aqui, tá, irmãozão? Alô, bom dia.
5: Bom dia, Sérgio Fontenelle.
0: Bom dia.
5: É o Mário Gabroves, aqui da cidade de Pitanga, estado do Paraná. Tô firme na audiência.
0: Aô,
5: aí.
0: Ô, Pitanga.
5: Vou pedir uma música aí com Dino Frank Moraí.
0: Boa.
5: Caboclo Centenário.
0: Aí é moda caprichada. André e André. Pássaro sem ninho, aqui na quinta-feira mais gostosa do rádio. Bom dia.
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1: Bom dia com muita alegria, Valdete tá em Guaxupé, o Bira tá em Corvelo, São Paulo, né, Bira? Aquele abraço, Juliano tá em Licinha, São Paulo, alô minha amiga Cirlei em Lafayette, Minas Gerais, boa quinta.

Sampaio, Paixão Proibida, no Caprichadão número 1 do seu rádio, que vai colocando um ponto final na edição caprichadona desta quinta-feira. Amanhã eu converso com você no mesmo horário e você já sabe, né? Quem chegar primeiro espera. Então, nós nos encontramos amanhã. Um abraço forte para dar sorte. Fiquem todos com Deus, que com Ele eu vou e amanhã nós estaremos aqui. Bom dia, boa quinta!

0: Valeu! Obrigado, galera.
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1: E você vai marcando aqui na cidade agora, 7:05. Um abraço e a todos um bom dia. Nós estamos chegando e a partir de agora a informação. Nesta quinta-feira, 23 de julho, abraçando carinhosamente os amigos e amigas e desejando para todos nós um bom dia, independente do tempo. Vamos conferir os destaques, gente, do nosso café. Confira as principais manchetes de hoje. No bloco local, tem as notícias da polícia e a justiça determina auditoria no Hospital e Maternidade São José. Manchete regional, em Pratânia, motorista morre após colidir na traseira de uma carreta. Confira agora outras manchetes pelo Brasil e pelo mundo. Direita rompida atrasa a definição do vice para Flávio Bolsonaro.
2: As convenções partidárias no começo do ano, quando o Flávio estava em ascensão nas pesquisas, certamente a federação do PP e da União Brasil e o republicano já estariam coligados e estariam disputando essa vaga de vice. Com nomes, inclusive, mais conhecidos, como da senadora Tereza Cristina, por exemplo. Né? Porém, né, a questão do áudio, a própria melhora da avaliação do governo Lula, né, com desenrola, com vários programas, fez com que esses partidos fiquem muito divididos nas bases. E aí a direção nacional, mesmo que quisesse fazer a aliança com o Flávio, não consegue impor isso para os estados. Né?
1: Empresas e sócios inadimplentes somam 80 bi em dívidas no Brasil.
3: Porque quando a gente olha para os casos em que empresa e sócio principal estão simultaneamente inadimplentes, encontra um grupo relativamente pequeno, representa apenas 5,5% das PMEs analisadas, mas concentra mais de 80 bilhões em dívidas. Lembrando que nesse estudo, a inadimplência é considerada de atrasos iguais ou superiores a 30 dias nas categorias de cartão de crédito, empréstimo e capital de giro. Isso mostra que quando as dificuldades financeiras atingem ao mesmo tempo o negócio e o empreendedor, o impacto tende a ser muito maior.
1: 50% dos brasileiros acham aceitável dar tapa para educar crianças.
4: Se eu decidir bater na cara de uma vizinha, ela pode fazer uma denúncia policial contra mim. A gente não pode resolver as coisas na violência. Você não pode dizer para o seu filho não bate, não seja violento, quando você faz uso da violência para punir.
1: Continuando com manchetes com destaques. Empresas substituem avaliações anuais por retornos constantes.
5: Várias empresas têm usado o feedback constante para manter equipes alinhadas em projetos de inovação. Promovem diálogos semanais para estimular criatividade e corrigir rotas rapidamente. O resultado é uma equipe que não apenas entrega resultados, mas que se sente parte de algo maior, com energia e propósito renovados.
1: Julho das Pretas. Movimento conscientiza sobre a contribuição da mulher negra na construção de uma sociedade mais justa.
6: Em 2024, a OAB de São Paulo promoveu o primeiro Congresso Jurídico de Mulheres Negras de São Paulo. A ideia foi justamente contribuir para o debate sobre a participação dessas mulheres nos espaços sociais. Criamos, também há pouco tempo atrás, a Medalha Teresa de Benguela para premiar as mulheres com contribuições na luta pela justiça e igualdade. De qualquer maneira, o que eu posso dizer é que a OAB de São Paulo tem se destacado por atuação efetiva nessa pauta. Vamos lembrar também na adoção de critérios raciais na lista do 5º Constitucional, no qual a OAB de São Paulo foi pioneira no país e, a partir do exemplo do país, vários estados adotaram essa regra. Outras iniciativas nessa mesma linha, no mesmo conjunto, aí nos últimos 4 anos, a Medalha Esperança Garcia, um grande nome, e a Feira de Inclusão e Empregabilidade, que foi premiada pela ONU em 2024, reforçando o compromisso da seccional de São Paulo com a valorização da advocacia negra, também no mercado jurídico.
1: Outros destaques, outras manchetes de agora pelo Brasil e pelo mundo. Gestão Tarcísio, em São Paulo, vai à justiça para abrigar dependentes químicos em CDHU. mãe de irmãos suspeitos de matar empresário na Grande São Paulo, denunciou o crime à polícia. Roberto Carlos, o cantor, passa por cirurgia na vesícula. Câmara dos Estados Unidos. Roberto Carlos, o cantor, passa por cirurgia na vesícula.

0: Você vai conferindo. Estudante desaparece após trocar viagem de ônibus por carro entre Santa Catarina e o Paraná. Bebê morre ao prender a cabeça em creche em São Paulo. Funcionários são investigados. Turista americana sofre lesão genital em Honduras. O socorro custou 270 mil. Você vai conferindo as manchetes. Os nossos destaques de agora. Nesta manhã de quinta-feira, pelo Brasil e pelo mundo. Homem é baleado na Rua Augusta, região central de São Paulo. Pai que confessou ter agredido o filho é proibido de ir ao seu velório no Rio Grande do Sul. Você vai conferindo. Tribunal dos Estados Unidos mantém condenação da Argentina por nacionalização da Aerolíneas. Você vai conferir também nesta edição as loterias de ontem à noite. Como fica o tempo no meio de semana aqui no Centro-Oeste Paulista, de acordo com o clima-tempo. Destaques do esporte. Campeonato Brasileiro. Palmeiras e Flamengo vencem, o São Paulo perde. Hoje tem Corinthians. Na Copa Sul-Americana, Vasco e Bragantino empatam. Hoje tem o Grêmio. Os destaques do esporte, loterias e o tempo você confere também nesta edição. Tá aí, portanto, os nossos destaques, as nossas manchetes, 7:11. Agora vem aí a notícia por inteiro. No nosso primeiro bloco, vamos sair com a Barra Fire a partir de agora.
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0: Mais uma vez um abraço, um bom dia aos amigos e amigas. Obrigado aí pela companhia, pela sintonia. Uma boa quinta para todos nós. E vamos nós, então, com as nossas notícias, informações. E eu vou começando aqui com três comunicados da funerária Piso para dois falecimentos e uma missa. Falecimento em Barra Bonita, aos 84 anos, senhora Lázara Cachoeira. Sepultamento hoje, logo mais às 11 horas, cemitério do centro. Lázara Cachoeira, de 84 anos. Falecimento em Barra Bonita, aos 86 anos, o senhor Antônio Nonato de Oliveira. Sepultamento hoje, 4 da tarde, cemitério do centro. Antônio Nonato de Oliveira, de 86 anos. Missa de sétimo dia hoje, às 19 horas, no Santuário de Nossa Senhora Aparecida. A missa é de Benjamin Lima, sétimo dia. As três informações são da funerária Piso. Bom, gente, nosso primeiro bloco, como sempre, temos as notícias da polícia. Vamos chamando mais uma vez o companheiro Matiasi. O seu bom dia e as notícias policiais. Bom dia, Matiasi.
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2: Bom dia, Livelto. Bom dia, Marcelo. Bom dia a todos da Cidade FM. Grande abraço, uma ótima quarta-feira para todo mundo. E a gente chega mais uma vez com as informações da polícia nas últimas 24 horas. Grande abraço a você, um ótimo dia. Ocorrências da polícia. Acidente de trânsito com vítima na José Vinci, às 13h28 do dia 21. Onde a equipe foi acionada via Copom para atendimento de uma ocorrência de acidente de trânsito com vítima pela Avenida Valdemar de Paula Costa, conhecida como Estrada da Vista Alegre, envolvendo um veículo Citroën C3 e um ônibus da empresa Sertran. Ao chegar pelo local, foi constatado o referido acidente, sendo que a condutora do veículo Citroën já não estava mais pelo local, onde havia sido socorrida por familiares até o hospital em Barra Bonita, com dores no peito e dores na cabeça, decorrente à colisão do veículo. Informou sua filha, que estava também pelo local. Documentação dos condutores estava em ordem. Segundo o relato, os veículos seguiam no mesmo sentido de via, momento em que a condutora do veículo, Citroën, veio por colidir na traseira do ônibus da empresa Sertran. Feito contato com a autoridade policial, ciente, aguarda as partes posteriormente para a elaboração do boletim de ocorrência junto à delegacia do município. Um furto aconteceu às 23h29 do dia 21 na rua

0: Dileta Piovania, Piovan, aonde a unidade de serviço, acionada através do 90 via Copom, para atendimento de furto e a residência em andamento. Pelo local realizado em contato com as proprietárias da residência furtada e que na data do dia decorrente foram acionadas por um vizinho de um possível furto em andamento. Informaram ainda que a residência pertencia à mãe das mesmas e permanece inabitável e há aproximadamente 6 anos desde o falecimento da sua genitora. Com o apoio de outras viaturas, foi averiguado as dependências em busca dos infratores, porém sem êxito. Foi observado ainda que indivíduos acessaram o local através de dano causado no muro e com arrombamento na porta da cozinha. Obtiveram êxito em acessar a área interna da residência. O local apresentava-se desorganizado, sendo gavetas e papéis espalhados por todos os cômodos, quintal e também notório estado de abandono. Na garagem, um veículo GM Celta cor prata, ao qual havia tentado subtrair a bateria do mesmo. Como o local em segurança, as filhas proprietárias do imóvel acompanharam as equipes na parte interna, onde identificaram a ausência de uma máquina de lavar roupas que estava na sala e demais itens ainda precisariam ser identificados. Diante dos fatos, a equipe constatou a CPJ de Jaú, onde a autoridade policial tomou ciência do ocorrido, dispensou a apresentação da ocorrência em Jaú pela resolução 57, orientando as partes representantes a se deslocarem em data oportuna até uma delegacia do município para identificar demais itens subtraídos do interior da residência.
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2: Obrigado, companheiro Matiasi, pelas informações da área policial. Muito bem. Primeiro bloco, gente. Olha aí, eu tenho aqui a Secretaria Municipal da Saúde da Barra informa aos beneficiários do programa Viva Leite e Leite Social que a entrega do leite de caixinha vai ser realizado amanhã no horário habitual, tá ok? Tá dado amanhã, então. Tem um recado aqui, o primeiro são dois do hospital. Primeiro, a notícia do Hospital São José, está contratando médico para a clínica geral. Enviar currículo no WhatsApp 99886-2210, falar com a Érica. 99886-2210. Volta às aulas na ETEC, comendador João Reis, a partir do próximo dia 27, que já é segunda-feira, né? Os alunos da ETEC, da João Reis, voltam às aulas. E a notícia do dia, né, gente? Justiça libera auditoria no hospital. A decisão obriga o hospital a abrir documentos, sistemas e arquivos aos auditores contratados pela prefeitura, sob pena de multa de R$20 mil por dia, em caso de descumprimento. A prefeitura da Barra obteve na justiça anteontem uma decisão que obriga o Hospital São José a abrir as portas para uma auditoria contratada pelo município. A medida foi necessária depois que a direção da entidade se recusou a permitir a entrada da equipe de fiscalização. O objetivo é esclarecer o uso de recursos públicos repassados ao hospital e apurar graves irregularidades inicialmente identificadas. O comunicado aqui é da Prefeitura Municipal, que diz ainda no comunicado: o Hospital São José é uma entidade privada, sem fins lucrativos, que presta serviço de saúde à população através do SUS. Para isso, recebe do município repasses que passam de R$1.200.000 por mês, cerca de R$20 milhões nos últimos 12 meses. Com esse dinheiro, como esse dinheiro é público, a prefeitura tem o dever legal de fiscalizar como ele é aplicado. Foi com base neste dever que o município contratou uma empresa especializada, a MSS Gestão e Consultoria em Saúde, para fazer auditoria. A equipe compareceu ao local no último dia 14 para começar os trabalhos, mas foi impedida de entrar. Segundo o relato, o administrador do hospital informou que nenhuma auditoria seria realizada e proibiu o acesso da equipe. Mesmo após novas notificações, a entidade manteve a recusa, respondendo por escrito que não será aceita auditoria externa em sua sede. E o que motivou a fiscalização, ainda segundo a nota da prefeitura? Além do dever legal de acompanhar o dinheiro público, a prefeitura apontou uma série de fatos graves que reforçam a necessidade da auditoria. Em resumo, primeiro, falta de acesso às contas. O município não tem acesso à documentação detalhada que comprova como as verbas do SUS são efetivamente gastas. Segundo, ameaça de fechamento. O hospital anunciou que poderia encerrar as atividades por falta de dinheiro e pediu um reforço de 500 mil mensais. Antes de liberar mais recursos, a prefeitura precisa conhecer a real situação financeira da entidade. Terceiro, denúncias de irregularidades. Há registro de boletim de ocorrência, inquérito policial e uma ação trabalhista envolvendo um suposto assédio sexual atribuído ao administrador do hospital. Quarto, derrotas na Justiça do Trabalho. O hospital perdeu processos trabalhistas por não comparecer a audiências, incluindo um caso com valor superior a R$2.800.000, o que pode gerar impacto financeiro e até responsabilizar o município. Item quinto, condenações por erro médico. Existem decisões definitivas reconhecendo falhas no atendimento, com reflexo nos cofres públicos, além de reclamações sobre a qualidade do serviço. Sexto, recursos de reestruturação. Em 2023, o hospital foi reduzido de 98 para 65 leitos, diante da baixa quantidade de internações do período. A prefeitura repassou uma subvenção extra de R$1.300.000 para que a entidade se reorganizasse, se adequasse à nova realidade e reduzisse o quadro de funcionários gerando economia. Ocorre que, diante da redução significativa de leitos, o número de funcionários aumentou ao invés de diminuir. A juíza da segunda vara concedeu liminar e determinou que o hospital autorize imediatamente a entrada de equipe de auditoria, com acesso amplo a todos os setores da administração e gestão hospitalar, documentos, arquivos físicos e digitais, além de sistemas. Ficam preservados apenas os dados protegidos por sigilo médico. Em caso de descumprimento, a multa é de R$20.000 por dia. Na decisão, a juíza reforçou que os serviços de saúde são de relevância pública e que cabe ao poder público fiscalizar a aplicação de recursos repassados a entidades privadas. Destacou ainda o risco de perda de dados sobre as graves irregularidades apontadas e a própria recusa do hospital como razões para agir com urgência. O Ministério Público também se manifestou a favor do pedido do município. A administração municipal ressalta que a iniciativa não tem outro objetivo senão esclarecer os fatos e garantir a transparência do uso do dinheiro público, tratando o tema com seriedade e que é uma questão de saúde pública que é exigido. O hospital será formalmente notificado e terá o prazo para se manifestar no processo. Foi o comunicado que a Prefeitura da Barra emitiu ontem. Está aí agora. E vamos ver, aguardar os acontecimentos, né? É aguardar agora a sequência. Vamos aguardar a sequência. Gente, vamos agora com loterias. Vamos com as loterias de ontem à noite. Começar aqui com a mais milionária, o concurso 374-0204. 08, 28, 30 e 37. Os trevos 1 e 4. Ninguém acertou a primeira faixa e ninguém acertou a segunda faixa. Sábado, a mais milionária paga 76 milhões. Loto Fácil, concurso 3.742. 01, 04, 05, 06, 09, 10, 12, 13, 14, 15. 16, 19, 20, 21 e para fechar o 23. Duas apostas com 15 dezenas para cada uma, 802 mil. As duas apostas são simples e as duas de São Paulo, uma da capital e uma de Jandira. Aqui na concurso 7.072. Vamos lá? 03, 13, 25,56 e para fechar o 65, acumulou. Loto Mania, concurso 2.953, 0001, 10, 11, 16, 17, 29, 30, 31, 38, 56, 57, 65, 75, 88, 89, 90, 95, 96 e 98, acumulou. A Loto Mania paga amanhã 2 milhões e 900. A Dupla Sena, concurso 2.986. Primeiro sorteio, 04, 14, 21, 34, 38 e 45, acumulou. Segundo sorteio, 01, 15, 16, 28, 41 e 44, também acumulou. A Dupla Sena paga amanhã 1 milhão e 700. Agora o dia de sorte, concurso 1252, 03, 04, 07, 14, 20, 22 e para fechar o 28. Né? Ninguém acertou 7 dezenas, está acumulado, portanto. O Super 7, o concurso é o 876. Vamos conferindo. Coluna 1. Coluna 1 deu número 1. Coluna 2, o 5. Coluna 3, o 9. Coluna 4, o 5. Coluna 5, meia dúzia. Coluna 6, o 4. E coluna 7, o número 7. Acumulou também. O Super 7 vai pagar amanhã 3 milhões e 900, hein? Agora vamos conferindo a Loteria Federal, né? A extração de número 6.085. Vamos conferindo aqui a Federal. Deixa eu ver aqui. O número da extração é 6.085. Vamos aqui. O quinto prêmio, 40.201. Quarto prêmio, 4.135. Terceiro prêmio, 77.640. Segundo prêmio, 48.861. E o primeiro prêmio, 77.889. Sorteio, essa extração, sorteio realizado exclusivamente para a divulgação de resultado, sem comercialização e sem premiação, o que volta ao normal agora em agosto. Sorteios de hoje à noite. A Mega Sena paga 62 milhões, Loto Fácil 2 milhões, a Quina 14 milhões, Time Mania 4 milhões e 700 e o Dia de Sorte 250 mil. Está aí, portanto, as nossas loterias, gente. Outros destaques por aqui, gente. Temos aqui o comunicado da Paróquia de Santo Antônio. Hoje, quinta-feira, 19 horas, tem missa na Santo Antônio. E sábado tem a bênção dos veículos, hein? É sábado na Santo Antônio. Primeiro tem a missa, 17 horas, depois da missa, que tem então a bênção dos veículos. Aqui por Igaraçu, a bênção dos veículos será domingo. Domingo pela manhã, primeiro com a missa às 8 horas da manhã na Capela da Vila. Terminou a missa carreata aqui na Matriz, para a bênção dos veículos. Certo? Está dado, portanto, os nossos recados. E falar em recado, gente, nós vamos ter aqui, ali no Santuário de Nossa Senhora Aparecida, a quermesse do Santuário. Agora sábado, a última noitada, hein? É, depois de amanhã. Lá no Salão de Festas da Coab, com show de prêmios. É a última noitada, portanto, tá? Agora neste sábado. Ok? Muito bem, muito bem, muito bem. Temos aqui os nossos destaques, então. E sempre lembrando, gente, tanto em Barra como em Igaraçu, até principalmente para o jovem, educação de jovens e adultos. Na Barra, já temos aqui, Igaraçu também, matrículas abertas, gente. Matrículas abertas, vamos aí. Vamos frequentar a escola, gente. Lá na Barra, na Ricere Moratelli. O telefone lá é 3642-1627, tá? 1627, tá? Aqui por Igaraçu, lá na Escola Prefeito José Saad. Tenho também um telefone, um WhatsApp aqui, 3644-5277. Tá ok? Muito bem, muito bem, muito bem. Gente, tá aí, portanto, os nossos destaques, né? Aqui neste nosso primeiro bloco. 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Gente, quintou. 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Deixa eu mandar um abraço aqui para a galera que está com a gente. É. A Isabel Custódio, a Odete Gomes Franco, a Rosa Amazon, Vanderleia Silva, bom dia, Deus abençoe. A Sônia Olivato, parabéns, felicidades. Minha neta Maria Clara faz aniversário hoje, bom dia. Parabéns, Maria Clara. Um abração para a Sônia também, Olivato. A Maria Denur, o Zé Eduardo Abiate, bom dia para você também. A Marlene Aguiar, Luiz Aguiar, a Sandra. Obrigado, Sandra, um abraço. A Cida Finatis Calista, bom dia, Deus abençoe. Cecília Muzimboni, Adilson Fernandes, Edilson Fernandes, estamos ouvindo aqui o programa em promissão. Um abração, um bom dia para você, Edilson. Quem mais aqui? César Melo, Deus abençoe. Noêmia Freitas, abençoada quinta. Roberto Baldi, muito obrigado. Carmen Borges, bom dia. A Márcia Rodrigues, a Marilza Perassoli, bom dia. Júnior Bernardino, um abração, muito obrigado. É, ótima quinta-feira. Marta Paulino, Carlos Silva, Paulo Daia, bom dia. Adão Amato, muito obrigado a todos aí pela companhia. Gente, 7h32, vamos tomar um cafezinho e a gente volta já já com o nosso giro pela região. 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
1: Vamos nessa então, 7h42, vem aí o nosso segundo bloco de notícias.
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1: Motorista de um veículo morreu após colidir na traseira de uma carreta na SP-255. Foi um grave acidente ontem à noite, que resultou na morte do condutor de um veículo na rodovia João Melão, lá em Pratânia. Segundo informações preliminares da Artesp, a colisão foi ontem por volta de 9 da noite, em um trecho de pista simples da rodovia. Não se tem mais detalhes desta ocorrência. Um homem foi preso por tráfico de drogas na tarde de ontem durante uma ação do 5º Batalhão da Polícia Rodoviária na rodovia Castelo Branco, município de Iaras. De acordo com a Polícia Rodoviária, a equipe abordou uma carreta para fiscalização e durante a vistoria encontrou uma mochila escondida sob o banco traseiro. Aproximadamente 30 quilos de maconha. O motorista que conduziu o veículo, no momento da abordagem, recebeu voz de prisão. Em seguida, ele foi encaminhado ao plantão da polícia de Avaré, certo? A droga foi apreendida e permanece à disposição da justiça. A Polícia Rodoviária não divulgou a identidade do suspeito, nem informou a origem e o destino de carga de entorpecente. Um grave acidente no começo da noite de ontem resultou na morte de um motorista de uma carreta na Castelo Branco, em Quadra. De acordo com informações da Artesp, o acidente ocorreu ontem por volta de 7 horas da noite, no sentido capital interior. A carreta, uma Mercedes-Benz carregando com caixas de embalagens, seguia pela pista quando, por motivos ainda a serem apurados, o motorista perdeu o controle, provocando tombamento do veículo. Equipes da concessionária foram acionadas para prestar atendimento à ocorrência. No entanto, o condutor não resistiu e morreu no local do acidente. Com impacto, parte da carga ficou espalhada pelo acostamento. Agora a polícia investiga o caso. Moradores voltam a cobrar reparos em ruas que foram recapeadas no Jardim Nova Jaú, que já estão com buracos. A prefeitura diz que sabe do problema e, completando um ano após as obras de recapeamento em ruas do Jardim Nova Jaú, moradores voltaram a procurar para relatar afundamentos e buracos que têm preocupado quem passa pelo local. Segundo os relatos, um dos pontos mais críticos fica na rua Nelson Ferraz de Navarro, próxima à igreja, onde o desnível na pista tem aumentado e já atrapalha o tráfego de veículos, especialmente durante a noite, quando a iluminação reduz a visibilidade. É importante destacar que a situação das vias já esteve muito pior e que o recap trouxe melhorias ao bairro. No entanto, os problemas registrados atualmente são pontuais, mas chamam a atenção por surgirem pouco depois da execução da obra, levantando questionamento entre os moradores sobre a qualidade e a durabilidade do serviço, inclusive na entrada do bairro na rua Augusto Caseiro. O recap já passou pelo serviço de tapa-buracos alguns meses após a colocação do novo asfalto. Em resposta a questionamentos da Câmara Municipal, a Prefeitura de Jaú informou que houve fiscalização técnica durante a execução da obra, que tem conhecimento dos problemas e que está em tratativas com a empresa responsável para que os reparos sejam executados, já que o serviço possui garantia contratual. Até o momento, segundo a nota, não há previsão da execução do serviço no bairro. A Polícia Civil investiga se o corpo encontrado nas águas do rio Paranapanema pertence à jovem de 21 anos que estava desaparecida desde a última semana. O cadáver foi localizado por equipe do Corpo de Bombeiros e encaminhado ao IML, onde passará por exames que irão confirmar oficialmente a identidade da vítima. O caso causa grande comoção lá em Ourinhos. As buscas pela jovem mobilizavam familiares, amigos e equipe de resgate desde o desaparecimento. Após a localização do corpo, a perícia iniciou procedimentos necessários para a identificação e para esclarecer as circunstâncias da morte. A civil segue investigando o caso e aguarda resultados periciais. até a conclusão dos laudos, a identidade da vítima ainda não foi oficialmente confirmada, assim como a causa da morte. Operação policial termina com traficante preso e grande apreensão de drogas. Foi uma operação da Civil, com apoio da Militar e do Canil do BAEP. Resultou na prisão de um homem por tráfico de drogas e apreensão de muitas porções de entorpecentes. Estavam escondidas em imóveis investigados. A ação foi realizada no Mar Azul, em Itapuí. Durante o cumprimento de mandado de busca e apreensão, a polícia localizou o suspeito de 28 anos. E em um dos imóveis alvo da investigação, encontraram dois pinos de substância semelhante à cocaína. Estavam escondidos nos orifícios dos tijolos do muro. As buscas continuaram em outro endereço ligado ao investigado. Com o trabalho preciso do cão farejador do BAEP, os policiais localizaram diversas pedras de crack escondidas entre folhas próximas a uma cerca. Na sequência, o animal indicou mais dois pontos ocultos sob um tanque, junto ao muro, que estavam diversas porções de pinos também de cocaína. Diante das evidências, ele recebeu voz de prisão por tráfico de drogas e foi encaminhado à Central de Polícia de Jaú. A Civil prendeu ontem pela manhã um idoso de 65 anos apontado como principal responsável por um sofisticado esquema de estelionato que vinha causando prejuízo à empresa no setor têxtil em diferentes regiões do país. A investigação indica que as fraudes já provocaram perdas superiores a 100 mil reais, mas o valor pode aumentar à medida que novas vítimas forem identificadas. De acordo com a DIG de Avaré, o suspeito já possuía antecedentes pelo mesmo tipo de crime e era monitorado por tornozeleira eletrônica quando foi localizado e preso. As investigações estavam em andamento havia cerca de 4 meses. O inquérito teve início após um empresário de Avaré denunciar que a identidade de sua empresa estava sendo utilizada de forma criminosa para realizar compras de mercadorias em seu nome. A fraude só foi descoberta quando fornecedores passaram a cobrar pagamentos referentes a pedidos que nunca haviam sido feitos pela empresa. Durante as diligências, os investigadores descobriram que um esquema estruturado de fraudes, né, era realizado. Conforme a Civil, os criminosos escolhiam empresas do ramo têxtil, utilizavam dados empresariais falsificados para negociar compras de alto valor e determinavam que as mercadorias fossem entregues em endereços previamente definidos pelos grupos. Além da prisão do suspeito, os policiais cumpriram o mandato de busca e apreensão ainda. Em Santa Bárbara do Oeste, foram apreendidos 9 mil em dinheiro, um notebook, 4 aparelhos celulares, além de cartões bancários e outros documentos. Já em Ibitinga, os agentes localizaram centenas de toalhas de mesa, que, segundo a Civil, fazem parte das mercadorias obtidas por meio de fraudes e poderão auxiliar na identificação de outras vítimas. O suspeito foi conduzido à sede da DIG de Avaré, permanece preso. A Câmara Municipal de Lins cassou anteontem o mandato do vereador Robson Pérez, do Republicanos, após a conclusão de um processo por quebra de decoro parlamentar. A cassação foi aprovada pelo plenário por 11 votos a favor e 3 contra durante uma sessão extraordinária. Segundo a Câmara, a comissão processante concluiu que o parlamentar cometeu quebra de decoro em um processo relacionado à fiscalização de uma empresa de transporte escolar. Com a cassação, o suplente Cristiano Paixão deve assumir a vaga da Câmara. Robson Pérez foi o 4º vereador mais votado em Lins nas últimas eleições, com 1.043 votos. Ele ainda pode recorrer da decisão. Muito bem. Está aí, portanto, os nossos principais destaques, né, da nossa região. Temos aqui, para finalizar aqui, um registro também aqui da vizinha Botucatu. Enquanto em alguns países, principalmente europeus, doenças como a dengue, chikungunya e leishmaniose começam a dar os primeiros sinais, em Botucatu elas se transformaram em sala de aula para estrangeiros. Todos os anos, estudantes de medicina de diferentes partes do mundo desembarcam em Botucatu aqui no Centro-Oeste Paulista para aprender na prática como o Brasil enfrenta enfermidades típicas de regiões tropicais. Neste ano, a Unesp ali recebeu 19 universitários de 8 países, né? De 8 países, num programa internacional que promove semanas de imersão em atividades clínicas, científicas e culturais. Está registrado, portanto, essa notícia. Muito bem, muito bem. 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Certo? Muito bem. O WhatsApp ali é o 98186-7174. Deixa eu mandar mais uma vez aqui. Deixa eu ver quem é que está. Entrou aqui com a gente. O Zé Ruia de Jaú, um abração. Zé Silva, Sônia Maria, abençoado dia. Creuza Polônio, Reginaldo Matiasi, a Aparecida Bis, um bom dia. Edinalva Menezes, a Rose, a Eva Elizabeth e Maria Denor. Um bom dia para todos nós. 7h54. Mais um cafezinho e a gente volta com o giro pelo Brasil e pelo mundo.

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12: Vamos nessa então. 8:03, hein? O nosso terceiro bloco de notícias vem aí.
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12: Vamos girando. Direita rompida atrás a definição de vice de Flávio Bolsonaro.
14: Há pouco mais de 2 meses para o primeiro turno da eleição para a presidência do Brasil, o pré-candidato Flávio Bolsonaro não tem um nome para compor sua chapa como vice. No início do ano foi especulado o governador de Minas Gerais, Romeu Zema, que chegou a gravar vídeo com o senador brincando sobre a possibilidade. No entanto, em maio vaza um áudio de Flávio para o então dono do Banco Master, então Zema critica Flávio e se afasta. Depois, a bola da vez foi a ex-ministra da Agricultura no governo de Jair Bolsonaro, Tereza Cristina, mas ela preferiu se candidatar ao Senado. Agora, os partidos mais representativos da direita, republicanos e a federação composta por União Brasil e progressistas, sinalizam adotar neutralidade no pleito presidencial, liberando os diretórios estaduais para votar de acordo com cada realidade. Para o cientista político Josué Medeiros, a candidatura de Flávio encontra dificuldade para atrair os partidos, porque não apresenta perspectiva de poder.
15: As convenções partidárias no começo do ano, quando o Flávio estava em ascensão nas pesquisas, certamente a federação do PP e da União Brasil e o republicano já estariam coligados e estariam disputando essa vaga de vice, com nomes inclusive mais conhecidos, como da senadora Tereza Cristina, por exemplo. Porém, a questão do áudio, a própria melhora da avaliação do governo Lula, com Desenrola, com vários programas, fez com que esses partidos fiquem muito divididos nas bases E aí a direção nacional, mesmo que quisesse fazer a aliança com o Flávio, não consegue impor isso para os estados, né?
14: O Josué, que também é professor da Universidade Federal do Rio de Janeiro e coordenador do Observatório Político Eleitoral, acredita que essa hesitação dos partidos acontece por alguns candidatos acharem que Lula é favorito e podem perder poder em caso de reeleição. Bancadas no Nordeste também sabem que campanha contra Lula pode enfraquecer candidaturas, situação oposta ao Sul, onde o bolsonarismo tem mais votos. E por fim, temos fissuras entre o PL de Flávio e líderes dos partidos da direita. O presidente do União Brasil, Antônio Rueda, se irritou com Flávio ter silenciado sobre a prisão do ex-prefeito de Belfort Roxo, Márcio Canella, suspeito de ter participado de um esquema de lavagem de dinheiro envolvendo postos de combustíveis.
15: O próprio PL não está abrindo mão de algumas questões de negociação que levariam esses partidos a estar na coligação. Por exemplo, no Rio de Janeiro, né, depois que o ex-prefeito Canella foi preso, que é da União Brasil, o Flávio Bolsonaro retirou o apoio que ele tinha dado ao Canella para o Canella disputar o Senado. Só que a União Brasil mantém o nome dele. Então isso afasta também diretórios que estariam próximos do PL, do Flávio Bolsonaro, porque o PL não faz nenhum gesto.
14: De acordo com o portal de notícias CNN Brasil, o presidente do PP, Ciro Nogueira, também teria se incomodado com Flávio ter deixado de manifestar apoio quando ele, Ciro, foi alvo de busca e apreensão da Polícia Federal por suspeita de envolvimento em um esquema de corrupção, também com o empresário Daniel Vorcaro, do Banco Master. Josué Medeiros avalia que até maio, Flávio ensaiava a movimentação ao centro, de olho nos votos que podem ser decisivos em segundo turno, mas com os áudios ligando seu nome ao de Vorcaro, com o afastamento de antigos aliados como Zema e ainda com a troca de farpas recente com a ex-primeira-dama Michele Bolsonaro, o senador precisou dar dois passos atrás para consolidar o eleitorado de extrema-direita e de centro-direita. E com isso, na avaliação do cientista político, pode ter perdido um tempo valioso na campanha. Agência Rádio Web, produção e reportagem, Breno Zonta.
12: Empresas e sócios inadimplentes já somam 80 bilhões em dívidas no Brasil.
13: As finanças da empresa e as do empreendedor no Brasil costumam caminhar muito mais próximas do que parece. Um levantamento da Serasa Experian mostra que empresas e sócios principais inadimplentes ao mesmo tempo representam apenas 5,5% das pequenas e médias empresas analisadas. Apesar de representar uma parcela pequena deste universo, elas concentram mais de 80 bilhões de reais em dívidas. De acordo com a diretora de Pequenas e Médias Empresas da companhia, Letícia Muzzi, os dados mostram como as dificuldades financeiras do negócio e do empreendedor costumam estar diretamente relacionadas.
16: Porque quando a gente olha para os casos em que empresa e sócio principal estão simultaneamente inadimplentes, encontra um grupo relativamente pequeno, representa apenas 5,5% das PMEs analisadas, mas concentra mais de 80 bilhões em dívidas. Lembrando que nesse estudo, a inadimplência é considerada de atrasos iguais ou superiores a 30 dias nas categorias de cartão de crédito, empréstimo e capital de giro. Isso mostra que quando as dificuldades financeiras atingem ao mesmo tempo o negócio e o empreendedor, o impacto tende a ser muito maior.
13: O levantamento reforça a importância da gestão financeira. Entre as orientações estão a organização das contas, o acompanhamento constante do fluxo de caixa e o planejamento antes da contratação de crédito. Deixar as finanças pessoais separadas das empresariais é um dos primeiros passos para preservar a saúde financeira do negócio.
16: Parece uma orientação simples, mas faz muita diferença no dia a dia. Quando essas duas esferas se misturam, fica muito mais difícil acompanhar a real situação do negócio e tomar decisões no momento certo. Também é importante acompanhar fluxo de caixa, planejar bem a contratação de crédito e não esperar a situação se agravar para buscar uma renegociação. Quanto mais cedo o empreendedor identifica um desequilíbrio financeiro e toma uma atitude, maiores são as chances de preservar a saúde da empresa e evitar que esse problema acabe afetando também as suas finanças pessoais.
13: Mais orientações e dicas práticas para ajudar os empreendedores a organizar melhor a gestão financeira do negócio e tomar decisões mais conscientes estão no site serasaexperian.com.br/conteúdos. Agência Rádio Web. Produção e reportagem, Bruno Moreira.
12: Vamos em frente com o nosso giro. 50% dos brasileiros acham aceitável dar um tapa para educar crianças.
17: Cerca de 50% dos brasileiros considera que o tapa na mão é aceito como forma de educar e punir uma criança. É o que aponta uma pesquisa da Quest, encomendada pelo Infines, divulgada nesta semana. Segundo o relatório, embora considerem que a melhor forma de educar é a conversa, os pais reconhecem que já dá nesta semana. Segundo o relatório, embora considerem que a melhor forma de educar é a conversa,

0: acarreta muita ansiedade. Muitas vezes a gente pontua na punição aquilo que está errado para a criança, então ela sabe o que está errado, mas ela nunca sabe o que é certo.
1: O primeiro passo para mudar esse modelo onde a educação é feita com violência é a conscientização.
0: E a gente é incapaz de dizer para a criança que aquele ato que ela fez certo é muito mais positivo e deve ser elogiado muito mais do que a reprimenda. É possível educar sem palmada e isso vai depender da desconstrução da paternidade ou maternidade ou cuidados que você tem na sua cabeça e vai depender muito que o adulto cuidador ele se permita se reconstruir, porque ele não está só cuidando, ele é um exemplo para aquela relação. Então, ele é o comandante. Então, ele não precisa fazer uso da violência para isso.
1: Nos quatro primeiros meses de 2026, foram registradas mais de 115 mil denúncias de agressões contra crianças e adolescentes no Brasil, segundo o Ministério dos Direitos Humanos. As denúncias de violência contra os pequenos podem e devem ser encaminhadas ao Disque 100, em uma delegacia ou nos conselhos tutelares. Agência Rádio Web, produção e reportagem, Igor Pereira.
2: Empresas substituem avaliações anuais por retornos constantes.
3: O retorno, também conhecido como feedback, deixou de ser apenas uma conversa pontual dentro das empresas. Cada vez mais organizações têm adotado modelos de comunicação contínua entre líderes e equipes, com foco no desenvolvimento profissional e na construção de ambientes de trabalho mais saudáveis. Marlúcio Cândido, especialista em recursos humanos e integrante do Grupo Temático Sênior no CRAMG, Conselho Regional de Administração de Minas Gerais, fala sobre como o retorno frequente contribui para o desenvolvimento profissional e para o engajamento das equipes.
4: Várias empresas têm usado o feedback constante para manter equipes alinhadas em projetos de inovação. Promovem diálogos semanais para estimular a criatividade e corrigir rotas rapidamente. O resultado é uma equipe que não apenas entrega resultados, mas que se sente parte de algo maior, com energia e propósito renovados.
3: Pesquisa da Fundação Getúlio Vargas aponta que a qualidade da liderança influencia diretamente na forma como o retorno é recebido pelos colaboradores. Gestores preparados, abertos ao diálogo e capazes de contextualizar críticas tendem a gerar relações de maior confiança com as equipes. Para o especialista em recursos humanos, existem maneiras de fazer críticas sem desmotivar os colaboradores e fala sobre alguns erros.
4: A crítica só é construtiva quando nasce da empatia e da intenção genuína de ajudar. O tom deve ser humano, respeitoso e voltado para o futuro, mostrando caminhos e oferecendo apoio. Os erros mais comuns são dar feedback em público, usar linguagem punitiva ou acumular críticas sem acompanhamento. O colaborador precisa saber sair da conversa com clareza e esperança, sentindo que há espaço para crescer e não com medo ou com peso.
3: Estudo da FATEC revelou que colaboradores associam o retorno frequente à sensação de reconhecimento, desenvolvimento profissional e pertencimento dentro das empresas. O modelo tradicional de avaliação feito apenas em períodos específicos já não acompanha a velocidade das mudanças no ambiente corporativo atual. Agência Rádio Web, produção e reportagem, Priscila Mendes.
2: Júlio das Pretas. Movimento conscientiza sobre a contribuição da mulher negra na construção de uma sociedade mais justa.
5: Julho é mês de dar visibilidade à trajetória, às lutas e às conquistas das mulheres negras. O movimento Julho das Pretas convida a sociedade a refletir sobre o papel dessas mulheres na construção do Brasil e sobre os desafios que ainda precisam ser enfrentados para garantir mais igualdade e oportunidades. E duas datas, celebradas no dia 25, incentivam a reflexão sobre o tema. No Brasil, 25 de julho, é o dia de Teresa de Benguela, uma das grandes líderes da resistência à escravidão no Brasil no século XVIII, época em que o nosso país ainda era uma colônia de Portugal. Em âmbito internacional, a mesma data marca o Dia Internacional da Mulher Negra, Latino-Americana e Caribenha, data que foi criada para dar visibilidade às dificuldades enfrentadas por essas mulheres e fortalecer a luta contra o racismo, o machismo e as desigualdades sociais. Em São Paulo,

0: O Movimento Júlio das Pretas conta com importante apoio da Seccional da Ordem dos Advogados do Brasil, que todos os anos realiza eventos e congressos para ampliar o debate para diferentes áreas da sociedade, incluindo o mercado de trabalho e o sistema de justiça, como afirma o presidente da OAB São Paulo, Leonardo Sica.
1: Em 2024, a OAB de São Paulo promoveu o primeiro Congresso Jurídico de Mulheres Negras de São Paulo. A ideia foi justamente contribuir para o debate sobre a participação dessas mulheres nos espaços sociais. Criamos, também há pouco tempo atrás, a medalha Teresa de Benguela para premiar as mulheres com contribuições na luta pela justiça e igualdade. De qualquer maneira, o que eu posso dizer é que a OAB de São Paulo tem se destacado por atuação efetiva nessa pauta. Vamos lembrar também na adoção de critérios raciais na lista do quinto constitucional, no qual a OAB de São Paulo foi pioneira no país. E a partir do exemplo do país, vários estados adotaram essa regra. Outras iniciativas nessa mesma linha, no mesmo conjunto, aí nos últimos 4 anos, a medalha Esperança Garcia, um grande nome, e a Feira de Inclusão e Empregabilidade, que foi premiada pela ONU em 2024, reforçando o compromisso da Seccional de São Paulo com a valorização da advocacia negra, também no mercado jurídico.
0: Neste ano, a OAB São Paulo também realizou o primeiro Congresso da Advocacia Negra. O encontro reuniu juristas e especialistas em educação e gestão para discutir o cenário atual da profissão e os desafios enfrentados por profissionais negros. Na avaliação da secretária-geral adjunta da Ordem Paulista, Viviane Scrivani, essas iniciativas ampliam a visibilidade, criam oportunidades e fortalecem a presença de mulheres e homens negros nos espaços de liderança.
2: Porque a representatividade, ela não pode ficar apenas no discurso. Ela precisa estar presente nas políticas, nas oportunidades e, principalmente, nos espaços em que as decisões são tomadas.
0: Ainda em celebração ao Júlio das Pretas, a Comissão de Igualdade Racial da OAB São Paulo, em parceria com a Associação dos Advogados, realiza na capital paulista, nesta sexta e sábado, dias 24 e 25 de julho, o Congresso Nacional de Juristas Negras. Um dos destaques do evento é a entrega da medalha Teresa de Benguela, que vai acontecer no sábado, na sede da Ordem Paulista, que fica na região central de São Paulo. Para mais informações sobre a programação do congresso e inscrições, basta acessar simpla.com.br e procurar por Congresso Nacional de Juristas Negras. Simpla se escreve com Y. Da Rádio 2, Milena Abreu.
3: Vamos com outros destaques, outras manchetes de agora pelo Brasil e pelo mundo. A falha paralisa 3 linhas de trem em São Paulo e transporte coletivo tem manhã de caos. Aliás, hein? Já faz dias consecutivos lá que tem problema com trem, com metrô em São Paulo, capital paulista, hein? Amigo de Juscelino Filho obtém contratos em estrutura bilionária do G5. É o Brasil, gente, é o Brasil. Maiores convênios do novo PAC tiveram licitação com disputa mínima. Você vai conferindo os destaques. Câmara dos Estados Unidos aprova um orçamento de 480 bilhões para a guerra contra o Irã. Estados Unidos voltam a bombardear o Irã pela 12ª noite. O cantor Roberto Carlos passa por cirurgia na vesícula. Deputado italiano contrário a Zambelli diz que ela sumiu. Temos aqui sindicatos e aposentados na Argentina retomam protestos contra ajustes econômicos do presidente Milei. Ameaça e vandalismo. Argentinos que vivem no Brasil relatam ataque xenofóbico. Temos aqui brasileira em Buenos Aires fala em medo de pisar na rua. Será que vamos ter outra encrenca agora aqui? Brasil e Argentina? Com tanta coisa para se fazer, não? Estudante desaparece após trocar viagem de ônibus por carro entre Santa Catarina e o Paraná. Bebê morre ao prender a cabeça em creche em São Paulo. Funcionários são investigados. Turista americana sofre lesão genital em Honduras. O socorro custou 270 mil. Você vai conferindo os destaques, as nossas manchetes desta quinta-feira, pelo Brasil e pelo mundo. Homem é baleado na Rua Augusta, região central de São Paulo. Pai que confessou ter agredido o filho é proibido de ir ao seu velório no Rio Grande do Sul. É. Gente, ministro Fachin institui auditoria interna para melhorar a imagem do Supremo. Está aí, portanto, o nosso giro de notícias e manchetes de agora, atualizando as manchetes pelo Brasil e pelo mundo, você conferindo aqui na cidade, nesta manhã de quinta-feira. Eu quero mandar mais uma vez aqui um abraço para quem entrou aqui, a Irani Mazzi Fernandes, uma ótima sexta, Gabriel Piso Tobone, o Gabi, Carlos Lazarim, muito obrigado, a Leni Dalmazo, a Flor Santos, um abração, gente, uma boa quinta para todos nós, né? Independente do tempo. Gente, sabe que horas são já? É, como passa a hora? São 8h21, nós vamos para o nosso derradeiro cafezinho e voltamos no último bloco com o esporte e o tempo de acordo com o clima-tempo.
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1: Vamos nessa então, agora 8h27, vem aí o nosso último bloco, hein? Você vai conferir na sequência esportes e também o tempo.
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1: Vamos começar com a Sul-Americana, os playoffs jogos de ida. Tivemos ontem 3 partidas, Independiente Medellín 2, Vasco da Gama também 2. Lanús da Argentina 2, Cienciano do Peru 0, Sporting Cristal do Peru e Bragantino empataram em 0-0. Hoje mais 3 partidas, 19 horas o Bolívar recebe o Grêmio, 21h30 Santa Fé da Argentina e Caracas da Venezuela, também 21h30 Boca Juniors da Argentina e O'Higgins do Chile. Agora vamos com o Brasileirão. Brasileirão da Série A. Ontem 4 partidas. Coritiba 1, Palmeiras 3. São Paulo 1, Atlético Paranaense 2. Internacional 1, Cruzeiro 2. Chapecoense 0, Flamengo 4. Hoje 19h30, 2 partidas. Botafogo e Vitória, Corinthians e Remo. Brasileirão da Série B. Brasileirão da Série B. Nós tivemos ontem Operário do Paraná 3, Ponte Preta 2, Ceará 0, CRB 1, Goiás Esporte 1-1, Náutico 2, Londrina 1. Hoje, 19h30, Atlético Mineiro e São Bernardo, 20h30, Cuiabá e Atlético de Goiás, 21h30, Botafogo de Ribeirão Preto e Juventude. Tá aí, portanto, é o Brasileirão, gente, da Série B. Certo? Muito bem, muito bem, muito bem. Tá aí, portanto, os nossos destaques do esporte. E agora vamos aí no finalzinho do nosso programa. Vamos ver aí, primeiramente, as farmácias de plantão, né? Hoje na Barra, hoje à noite, a Drogaria Total, lá na Avenida Arthur Balsi, 120. E o tempo, gente, aqui no pedaço, de acordo com as informações do Clima Tempo. As temperaturas praticamente quinta, sexta e sábado, hoje, amanhã e depois, praticamente hoje 22, sempre na média, 22, 23 de máxima, 16 de mínima, amanhã idem e também no sábado. Praticamente pouquíssimas oscilações. Temos ainda hoje e amanhã a previsão de instabilidade apenas com chuvisqueiros. Isto segundo informação do Clima Tempo. Muito obrigado pela sua atenção, um abraço e até logo mais às 11 horas.
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2: Oba! 8h38, muito bom dia. Estamos chegando, quinta-feira já. Opa, para quem pode, último dia da semana, quinta-feira, dia 23 de julho de 2025. Faltam apenas 161 dias para terminar o ano de 2026. É isso aí, né? Eu falei 5? Você falei, será que falei quinta-feira, julho de 2025? Não, é 2026, né? Chegamos. Ótima quinta-feira para todo mundo. Bom dia, dona Cris, tudo bem? Que beleza, que voz bonita, Cris.
3: Maravilhosa.
2: É, os pedidos foram aceitos.
3: Aceitos foram.
2: Ei, que beleza. É, sumiu a voz?
3: Sim.
2: Fazia tempo, né?
3: Fazia tempo.
2: Mas essa voz tá melhor, viu, Cris?
3: Tá,
2: né? É, eu acho que é melhor que você fica desse jeito. Voz baixinha.
3: Joga a praga no outro.
2: Só que a risada fica normal, né? Interessante. Por que que acontece isso, Cris?
3: Não sei.
2: Oh, meu Deus do céu.
3: Tem que perguntar pra NASA.
2: Tem que tomar uma medicação pra melhorar a garganta, viu?
3: Tem.
2: É, tomou muito gelado ontem?
3: Tá bom. Sol quente na cabeça. Coco. Água de coco.
2: Eu não posso fazer nada, viu?
3: É.
2: Eu fiz a minha parte, trouxe um bolo aqui pro aniversário do Erivelto, né?
3: É.
2: Parabéns, Erivelto. Saúde, sorte, sucesso sempre, meu amigo. É, que Deus te proteja, te cuide. Principalmente agora que você tá chegando aos... 89, Cris? 89 anos? Aos 79 anos. O pessoal tá querendo envelhecer o Erivelto, falando que tem 80 já. Não, gente, é 79.
3: Falta um.
2: Falta um pro 80, né?
3: Falta
2: Se Deus quiser, ele passa
3: rezar,
2: dos 80.
3: Né? Preciso um.
2: É. O 79 chegou, agora 80 é aí que tá um BO, né? Mas muita saúde, meu amigo. Sabe que a gente é seu fã. É um grande mestre da comunicação. E a gente fica muito feliz em ver o Erivelto. Até ontem eu falei pro Zé Maria. O Zé Maria também, com a idade que tem, tá nativa. É, o Quinzinho, né? Essa idade aí e trabalhando, né? Com saúde. Isso que importa. O resto a gente corre atrás.
3: Uhum.
2: Até porque eles têm dinheiro. Então, eles já têm felicidade. Têm dinheiro. Agora só saúde. Saúde tem também, né? Não fica doente. Que
3: sim,
2: coisa
3: não.
2: Impressionante.
3: É nóis, o povo.
2: É, o problema é nós, a nossa geração que é um pouco mais frágil, Cris.
3: É.
2: Toma um ventinho e já acaba perdendo a voz.
3: Acabou.
2: Fazer o quê?
3: A
2: bom,
3: pessoa...
2: mas vai voltar, viu? Pode ficar tranquila.
3: Tá.
2: É só mais hoje, amanhã você já tá perfeita.
3: Obrigada.
2: Vai dar tudo certo.
3: Vai.
2: Hoje aqui. Em 1993, fatos históricos, ocorreu a chacina na Candelária. Só coisa brava, hein?
3: Só.
2: Misericórdia. Dia do guarda rodoviário. É que eu tenho. Você tem alguma coisa no seu caminho aí, Cris?
3: É, hoje é dia mundial da baleia e do golfinho.
2: Ah, baleia e do golfinho?
3: E também a maioridade de Dom Pedro II.
2: Ah, mais alguma coisa ou só isso mesmo?
3: Não, hoje é aniversário do Felipe Dilon.
2: Felipe Dilon?
3: É. Flávio Venturini. Você não toca, não adianta. É, Dominguinhos.
2: Dominguinhos.
3: E Amy Winehouse.
2: Ah, beleza, então. Então
3: mas esse é aniversário de falecimento.
2: Que a Amy morreu, né? Isso é devido ao consumo de drogas, né? Infelizmente. Cris, preciso de um pensamento. Depois eu vou ver com o Deb aqui se ele dá uma receita maravilhosa pra você melhorar sua garganta.
3: Tá.
2: Ele tem uma receita boa que você vai ver. Vou explicar para ele o que está acontecendo, ver o que ele vai falar, Cris.
3: É.
2: Pensamento do dia.
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2: Belo pensamento, e com esse pensamento a gente vai liberar as participações de hoje. Você pode ligar 3644-2001, telefone de cidade. Você coloca o 14 na frente e já muda pro WhatsApp e recebe sua mensagem também, viu, gente? Ou 1497-400-6249. Você manda uma mensagem de bom dia, vai concorrer hoje a um belo bolo. Opa, do Fernandes, né? É isso aí, no final do programa Vitamina C, você já vai concorrer a esse belo bolo e também a um vale-compras no valor de R$300 da Loja São Paulo, que vai acontecer quinta-feira que vem, viu, gente? Não é agora, quinta-feira que vem. Então, a partir desse momento, estão liberadas as participações. Você pode mandar bom dia, poita, parabéns, e você concorre ao bolo também, né, Cris? O Erivelto não pode ganhar,
3: não.
2: Mas você pode ganhar o lugar dele,
3: eu
2: viu?
3: Eu posso.
2: Você também não pode, Cris, infelizmente.
3: Falou, você pode, então eu
2: não,
3: posso.
2: Não, você é ouvinte, né?
3: Ah.
2: Você não, Cris, você infelizmente...
3: É... Tem nem garganta.
2: Você só...
3: Eu só, né?
2: Palmas, Cris, você não quer isso. 8h43, vamos começar o programa de hoje. Péricles e Ana Castela simplesmente acontece enquanto a gente come um belo pedaço de bolo aqui.
3: É.
2: E eu comprei.
3: Não é de fubá, né?
2: Ah, não, fubá não, não. A gente é o Carlão que faz bolo de fubá,
3: é,
2: né, Cris?
3: Eu gosto, né?
2: Não, eu fiz fubá com goiabá do Carlão, né?
3: É.
2: E esse que eu fiz aqui é fubá com chocolate.
3: É cenoura de mim.
2: Cenoura. É você.
3: Ô, Jesus.
2: Ai, ai, ai, vamos lá. Música chegando na cidade, já a gente volta com informações e também com a sua participação aqui no programa Vitamina C. Bom dia.
3: Bom dia.
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0: Metrô na cidade, tudo pode mudar. 8h50, bom dia.
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6: 23 de julho e eu tô aqui na Mais Ouvida do FM curtindo com vocês previsões astrais. Lilian Flores no seu rádio. A partir de agora tem muito mais energia positiva e alegria no ar. E o sucesso, meu povo, é a soma de pequenos esforços repetidos dia após dia. Pensa nisso, ninguém tem aquele sucesso rápido. A gente acha que acontece isso na internet, mas cuidado, viu? O sucesso, ele realmente é a soma de pequenos esforços repetidos dia após dia. Não é aquela coisa passageira que amanhã nem lembra o seu nome. Sucesso é falar em seu nome e todo mundo se lembrar da pessoa que você foi, das coisas que você fez nitidamente, rapidamente. Pense sobre isso, viu? Sucesso aí na vida! Nascidos no dia de hoje são pessoas extremamente carismáticas, autoconfiantes,

0: com as previsões. Áries, de 21 de março a 20 de abril. O relacionamento íntimo vai ganhar um tom mais cuidadoso, então expresse seu carinho com gestos concretos. Faça boas compras hoje, Tariano. Touro, de 21 de abril a 20 de maio. Doçura e sensibilidade, aproveite para cuidar da beleza e renovar a sua imagem, Touro. Reencontros especiais também vão entrar no menu. Gêmeos, de 21 de maio a 20 de junho. Desacelere, distraia e respira novos ares. O dia vai pedir momentos de relaxamento. Retome a sua força interior e a sua serenidade. Eu dou aquela pausa marota primeira do dia aqui na previsão. Volto já falando de Câncer, Leão e Virgem. É assim que a nossa programação segue no seu início de dia.
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5: Oba! O novo longa do cineasta Christopher Nolan, A Odisseia, tornou-se o filme original com maior abertura nos cinemas nesse ano, à frente de Toy Story 5 e Super Mario Galaxy, o filme. Em seu primeiro final de semana em cartaz, o longa faturou mais de 264 milhões de dólares. Lembrando que o filme adapta o poema clássico de Homero. E esse novo trabalho superou Batman, o Cavaleiro das Trevas Ressurge, tornando-se também a maior estreia de um filme de Christopher Nolan.
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0: Papo de novela, oi gente, quinta-feira, 23 de julho, hein? Cheguei, nesse momento quando eu chego, é porque tem novela aqui no rádio. Vai começar o papo de novela, tanta gente boa vai desfilar por aqui, tantos personagens maravilhosos, tantas histórias legais. Começando com Além do Tempo, confere comigo o capítulo de hoje. Nesta quinta, Felipe se afasta de Lívia e pede que ela não se aproxime de Vitória. A confusão, ó. Raul é libertado da prisão e Melissa surpreende Lívia ao invadir o seu quarto. Não gostei do capítulo de hoje, quero mais detalhes, vou conferir na TV. E amanhã, claro que eu volto contando tudo, né, gente? Papo de novela, aliás, continua. Daqui a pouco, vem aí a Nobreza do Amor.
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0: 92 na cidade, estamos de volta com o programa Vitamina C. Manhã maravilhosa de quinta-feira, aniversário do nosso amigo Erivelto, né? Tá bravo que é uma coisa de louco, Cris.
1: Por que assim?
0: Porque não queria comer bolo, falou, já se viu comprar bolo, eu não tenho dinheiro pra pagar esse bolo. Falei, mas eu não tô cobrando, ninguém tá cobrando nada. Foi de coração, né, Cris?
1: É. O coração, ele comeu metade do coração. Do céu.
0: Temos uma informação maravilhosa, antes da informação da Cris, que hoje já tá com a garganta ruim.
1: Tá.
0: É, para a felicidade das pessoas.
1: Nacional da nação.
0: Temos a informação da Milena. Bom dia, Milena.
2: Os candidatos à presidência da República poderão gastar até 133 milhões e 400 mil reais nas eleições de outubro deste ano. O teto de gastos foi oficializado nesta semana pelo Tribunal Superior Eleitoral. Os valores máximos para o primeiro turno da disputa ao Palácio do Planalto foram fixados em 88 milhões e 900 mil reais. Em caso de segundo turno, haverá a liberação de mais 400 milhões e meio de reais. A portaria assinada pelo presidente do TSE, ministro Cássio Nunes Marques, também estabelece regras para as disputas nos estados, variando o teto de gastos de acordo com o tamanho do colégio eleitoral. Em São Paulo, por exemplo, que é o maior colégio eleitoral do país, as campanhas ao governo estadual terão um limite de 40 milhões de reais, somando os dois turnos. Já para os candidatos a deputado federal, estadual e distrital, os tetos são fixos em todo o território nacional. 3 milhões e 200 mil para a disputa do cargo em nível federal e 1 milhão e 300 mil reais para as campanhas de deputados estaduais e distritais. As convenções partidárias para oficializar os nomes já estão em andamento e devem ser realizadas pelos partidos até o dia 5 de agosto. Já o registro final das candidaturas deve ser feito até o dia 15 do mês que vem, véspera do início oficial das campanhas. Da Rádio 2, Milena Abreu.
0: Beleza, Milena, é muito dinheiro, viu, gente? Muito dinheiro envolvido. Eu não concordo, mas o que, que eu vou fazer, né? Sou apenas um. Então, é isso aí. Esse monte de dinheiro aí, dinheiro de imposto, né? Que a gente paga e acaba indo para as campanhas, né? Mas é por outro lado, se não vai dinheiro para poder comprar um santinho, né? Fazer uma propaganda, às vezes usa um carro de som, tudo é dinheiro, né? Ninguém vai trabalhar disso, a gente sabe disso. Aí fica desproporcional também, só o rico ganha, né? Porque só ele tem dinheiro. Vai a gente contra um rico e perde, porque não consegue fazer meio santinho. Ai, ai, ai. Já fica difícil andar, né? Porque tem uma baita dor na perna. Não tá fora do peso.
1: Não se candidata.
0: É, então não tem como isso entrar, não dá pra brigar.
1: Não é pra qualquer um.
0: Poxa, viu? Bom, mas tudo
1: não
0: bem.
1: Não é pra qualquer um.
0: Não, é. Eu Cris, vamos aqui, vamos ver se a gente resolve sua garganta aí, sim, essa falta. Ô, Deb, bom dia, Deb.
3: Bom dia, Zé Maria. Tudo bem por aí?
0: Não é o Zé Maria, é o Marcelo, Deb.
3: Ah, perdão, Marcelo. Desculpa aí.
0: Poxa,
3: bom dia.
0: Aí.
3: Como você tá?
0: Eu tô bem. Ele fica falando Zé Maria à noite, Cris.
3: Ok, Deb? Vou lembrar disso.
0: É.
3: Como você tá hoje?
0: Eu tô
3: algum
0: bem.
3: Algum plano ou algo que queira contar?
0: Eu tô bem. A minha amiga Cris, ela tá sem voz. Você tem alguma simpatia para poder melhorar a vida dela?
3: Olha, bom dia, Marcelo. Olha, não tenho uma simpatia com prova científica que recupere a voz, mas se ela acredita, se ela gosta dessas tradições, pode fazer como um gesto de carinho. Mas o que geralmente ajuda é descansar a voz, beber bastante água, tomar bebidas mornas e evitar cigarro, álcool e coisas que ressecam a garganta. E se a rouquidão vier com febre alta, dor ou dificuldade para engolir ou respirar, melhor mesmo é consultar um médico. Torço para a Cris melhorar logo e que a voz dela volte rapidinho.
0: Ô Cris, fala com ele aí.
1: Não, isso é...
3: Oi.
1: Oi, bom dia.
3: Oi.
1: Oi.
3: Bom dia. Como você tá?
1: Eu tô assim, sem voz.
3: Ah, entendi.
1: Mas isso é emocional, não é o que você quer. Tudo que você pediu pra fazer não vai resolver.
0: Você viu a voz dela, Deb?
3: Eu percebi, sim. Perdão.
0: Tá feia a situação do lado dela, meu amigo?
3: Entendi.
0: O que você acha?
1: Eu não acho nada, porque ele não tá entendendo nada.
0: Por que a voz dela tá assim, Debbie?
3: É, às vezes é complicado, não é?
0: É complicado, entendi. É complicado.
1: Aí depois dizem que a inteligência artificial é inteligente. Aonde?
0: Lógico que é.
1: Ah, cadê? Aonde tá?
0: Fala aí, Debbie. Eu não quero falar a verdade, né, pra ela, né, Debbie?
3: Só um minutinho. Marcelo, não vou entregar a Cris, não. Se ela diz que acredita que a voz ficou assim por algo emocional, isso pode até acontecer mesmo, sabia?
0: Sim.
3: Estresse, ansiedade, sim, um momento de tensão, tudo isso pode afetar a voz. Mas também pode ser uma inflamação, uso excessivo da voz ou até uma infecção. Então, a resposta mais correta é que pode ter um componente emocional, mas não tem como afirmar sem uma avaliação. E Cris, só torço que você melhore logo. Se a voz não voltar ao normal em alguns dias, ou vier com dor forte, febre ou dificuldade para engolir, vale a pena consultar um médico para investigar melhor.
1: Sim,
3: melhoras.
0: Beleza, Mela. Então, ele deu um recadinho para você, viu,
1: muito
0: Cris?
1: Muito obrigada.
0: Então, você aí fala pouco hoje, tá?
1: Sim,
0: é, é uma das coisas que ele falou. Até porque é emocional, né? Então.
1: Sim, não tem o que fazer.
0: Volta, mas volta, viu? Semana que vem você já tá com a voz nova, pronto para brigar de novo. Ninguém merece isso. Bom, você quer fazer sua informação ou você quer que eu vou pelo meu caminho aqui?
1: Não, você já foi, né?
0: É, eu já fiz, mas faz uma bem curtinha aí. Sim, se você conseguir, senão deixa para mim.
1: A Justiça do Distrito Federal deu prazo de 48 horas para que a influenciadora Virgínia Fonseca exclua suas redes sociais
0: com conteúdo
1: de divulgação de apostas que não cumpram as regras de transparência estabelecida pela decisão judicial. A determinação foi assinada na terça-feira, a divulgação foi ontem, na quarta. O desembargador Renato acolheu um recurso apresentado pelo ministro público do Distrito Federal e Territórios que contestava a decisão de primeira instância que havia negado a suspensão imediata das publicidades de Virgínia relacionadas às plataformas de apostas de Blazer.
0: É, isso aí, tá. Tão de olho nela, hein? Estão de olho nela.
1: Vai rodar bonito.
0: Vai rodar também.
1: Esperta.
0: Adianta querer jogar o foco no Vini aí, porque a casa vai cair também, viu, Cris?
1: Já 9, tá, né?
0: Já tá caindo. 9h10, já a gente volta com mais informações e também com participações nessa manhã de quinta-feira. Bom dia! Bom dia!

0: Simone Mendes, Direitos Iguais, a Cidade 916, bom dia.
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1: Todo mundo junto, curtindo as previsões aqui com a gente. Eu agradeço muito e deixo meu abraço a cada um de vocês, viu? Ótimo dia!
2: Câncer,
1: de 21 de junho a 22 de julho. Circule e converse com os amigos e descubra foco de interesse. Objetivos pessoais serão pensados. Hora de se reinventar, hein, canceriano?
2: Leão,
1: de 23 de julho a 22 de agosto. Um longo ciclo vai chegar ao fim com a abertura de um caminho na carreira e na vida social. Algo maior vai se desenhar para o seu futuro, Leão.
2: Virgem,
1: de 23 de agosto a 22 de setembro. Aproveite para investir na imagem, renovar o visual e brilhar. A fase também vai favorecer a vida financeira. Lance um projeto inovador, virginiano. Obrigada, viu, gente, pela companhia super gostosa. Continuem aí. Temos mais previsões e a programação tá uma delícia. Não dá para sair da sintonia, não.
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1: Nossa quinta-feira recheada de muita música, muito assunto legal, incluindo esse que gostamos, novelas. Papo de novela voltou com a nobreza do amor. Nesta quinta, Malungo garante a Alica que está ao seu lado e não vai revelar o seu paradeiro a Jandal. Tonho teme que seu romance com Alica não tenha futuro. Será? Fica essa dúvida no ar. Amanhã a gente acompanha mais um pouquinho de A Nobreza do Amor no Papo de Novela.
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1: 9h25, estamos chegando agora sim, com a sua participação, você vai concorrer a um belo bolo no final do programa dessa manhã de quinta-feira maravilhosa. Quem que tá chegando? Que chegou aí, Cris? É pastel? Nossa, verdade, misericórdia. Carlão fez pastel mesmo? Fez, mandou?
2: Mandou.
1: Tadinho do Carlão.
2: É que você não tem vergonha,
1: seu cara. Ai, meu Deus do céu, justo hoje, Carlão. Eu vou ver se eu consigo sobrar. Tá aqui hoje.
2: Eu já sabia. Olha,
1: verdade, mas por que você não falou?
2: Não, sou fofoqueira.
1: Tô comendo bolo desde cedo, tô aqui no... Dessa vez acho que eu não vou fazer a passagem, viu, Cris? Misericórdia. É. Mas eu preciso comer esse pastel agora.
2: Ana, vai lá antes que acabe, porque se o Marcelo for...
1: Vai lá comer pastel, Ana, enquanto... Vamos lá. Quem chega puxando o bom dia de hoje é o nosso amigo Newton Rossi. Oi, Newton. Bom dia, meu amigo. Tudo bem? Um abraço, viu, Newton? Mandou aqui melhoras pra Cris, viu? Mandou aí pra você, viu, Cris?
2: Obrigada.
1: Melhoras. É, fica tranquila que vai dar tudo certo. A sua bela voz. Porque já tá sentindo falta a sua voz. Chegando ela, Maria de Fátima Denô. Oi, Maria.
3: Bom dia, Cris. Bom dia, Marcelo. Tudo bom bem? Dia. Professor Zé Maganho, bom dia a todos ouvintes que estão ouvindo a Rádio Cidade. Marcelo e Cris, uma boa quinta-feira, um bom serviço e Jesus que abençoa vocês todos aí, viu? Um beijo, um abraço bem gostoso no fundo do coração de vocês todos aí. Jesus que abençoe você, Cris, e dê muita saúde, viu, meus amores?
1: Minha
3: amigona. E põe o meu nome aí no sorteio, viu, Marcelo?
1: Tá,
3: Maria de Fátima da Silva Denô. Se puder, se não puder, não tem importância, tá, meu amigo?
1: Ô, minha amiga.
3: Tchau, fui. Fui não, tô aqui, meus amores, minha paixão, minha vida. Amo vocês, amor meu.
1: Bom dia, minha amiga. Aba já tá concorrendo, viu? Chegando por aqui, bom dia, Marcelo e Cris, tudo bem? Deus abençoe essa quinta-feira, Marcelo. Coloca o nosso nome no sorteio aí. É a Lourdes Sartorelli, a Heloísa. É, que domingo vai fazer aniversário? Domingo é aniversário dela, manda um abraço aí, parabéns. Ah, vou tocar um parabéns aqui, viu? Eu ia pedir um pedaço de bolo, mas hoje, gente do céu. Eu tô comendo bolo desde cedo. Ai, que beleza, Cris. Agora tem pastel, tem bolo.
2: O salgadinho que faltava.
1: É, vai ter pastel, o que mais? Tem mais coisa?
2: Não sei.
1: Ah, eu não...
2: Alice falou que já vai comer
1: para o
2: almoço pra
1: dia. Meu Deus, parabéns, sorte, saúde e sucesso sempre. É. Vamos lá. Ai, Cris. É, bom dia, Marcelo, Cris, tudo bem? Coloca o nosso nome no sorteio. A professora Janete Zola, Maria Sofia, Maria Vitória, o Anthony Luca, parabéns por Edivelto, que Deus abençoe grandemente hoje e sempre. E melhoras para você, ela tá desejando aí, viu, Cris?
2: Obrigada.
1: Falou pra você tomar mel. Toma mel. Mel. Toma mel, Cris. Melhora. É aí, ó. É isso aí. Então a Janete tá falando pra você tomar um melzinho. Melzinho de urso. Vamos lá, mas. É o urso que pega mel, eu gosto de mel, né?
2: É o urso.
1: Ursinho puff, que tem aquele pote de mel.
2: É o ursinho pool, não é?
1: Pool, né? Não é puff, é pool. Ai, misericórdia. Mais gente chegando. Bom dia.
4: Bom dia, meus amigos da Rádio Cidade. Parabéns para o Urivelto.
1: Isabel,
4: muitas felicidades, saúde. É a Bel, não. Um abraço.
1: Valeu, Bel. Bom dia. Já tá concorrendo ao bolo do Urivelto hoje, viu? O Urivelto faz aniversário, mas a gente sorteia o bolo dele. A Luane chegou.
5: Bom dia, Cris. Bom tudo dia, bem, Marcelo. Luane? Um lindo e abençoado dia a vocês. Coloca nosso nome no sorteio.
1: Amém. Obrigado. Minha amiga. Dona Delfina, Maite, bom dia. Tudo bem por aí, meus amigos? Espero que sim, viu? Chegando, já tá concorrendo, viu, Luane? Quem tá chegando agora aqui, Cris? Ah, o Carlão. Carlão, você mandou pastel pra nós, meu amigo?
6: Bom dia, Marcelo. Bom dia, Cris. Um ótimo programa pra todos nós aí, todos os ouvintes e todos os participantes.
1: Tudo jóia.
6: Deus que abençoe todos nós e nossos familiares. Uma ótima quinta a todos. Fiquem todos com Deus.
2: Amém.
6: Melhoras aí, nossa amiga Cris.
2: Obrigada.
6: Queria desejar os parabéns pelo Ivelto, viu? Que Deus abençoe com muita saúde e felicidade.
1: Amém.
6: Parabéns, parabéns.
2: Amém.
6: Não tô sabendo não, hein?
2: Do quê?
1: Do pastel que chegou aqui. Tá um cheiro aqui, rapaz do céu. Ai, dessa vez, hoje eu não vou aguentar, meu. Já tô, não consigo respirar. Isso, Erivelto. Come, Erivelto. É seu aniversário, você merece. A Célia tá por aqui, viu, Carlão? E o Erivelto já tá comendo. Já a gente vai também saborear esse belo pastel que o Carlão faz. Fez pra gente, né? Também faz tempo, hein, Célia? Faz tempo, né? Tadinho, se entregou aquele dia lá, a hora que ele tava jogando lá, fez o barulho do óleo. Aí porque ele tava tomando banho, banho de óleo? Você tá louco, velho? Era perfeito o barulho. Eu conheço esse barulho por isso, viu? Lá em casa tem muito. Ai, meu Deus do céu, vamos lá. Oi, Fátima Abre, bom dia, minha amiga, tudo bem?
7: Bom dia, Marcelo, bom dia, tudo Cris. Joia? Quero participar do programa, participar do sorteio. Opa. Tá? Sorteio do bolo. E uma boa terça-feira pra vocês. Terça não, quinta, né?
1: Quinta, é, quinta.
7: Tá bom, vai, tô atrasada. E, ô Cris, que voz, coitada de você. Se cuida. Bom dia. Quero participar do sorteio, tá? Fátima Abre e Larissa Abre.
1: Já tá aqui, já, Fátima e Larissa também, viu? Bom dia, com alegria sempre, viu? Ela falou também, Cris, toma mel.
2: Já estamos acostumados.
1: Toma mel.
2: Essa voz aqui, ela voltou. Todo mundo pediu, né?
1: É, faz tem bastante gente que pediu, viu, Cris? É. Eu fui de umas pessoas que também estavam pedindo, viu?
2: Aí,
1: a gente teve a graça. Só que a risada não some.
2: Eu não vou
1: forçar. Então, chegando aqui, bom dia, ô Cleiton, um abraço, meu amigo. Quero participar do sorteio aí, coloca o nome da Isabel Rovero, do Cleiton Rovero, a Flávia Teste, o Ricardo Teste e o Henrique Teste. Um abraço, viu? Já estão concorrendo. A Bel Bertoncelli chegou. Ô, dó, tadinha da Cris, tá dodói. Desejo melhoras, viu?
2: Amém.
1: É, porque é emocional, vai melhorar. É só tomar um mel. Toma um melzinho, né, Bel? Ela vai ficar boa. O Júlio César Bueno. Oi, Júlio, um abraço. Tô ouvindo pelo aplicativo da cidade, Marcelo. Tudo bem por aí? Tô em São Manuel. Um abraço, meu amigo. Tudo joinha. É, o Júnior Bernardino.
8: Bom dia, Marcelo.
1: Tudo bem?
8: Rapaz. Bom dia, Marcelo. Parabéns pela cidade.
1: Olha!
8: Um abraço, meus amigos. Ô, Cris, você não para de tomar catuaba? Você vai ficar assim, ó, com a voz desse jeito. Você encheu a cara ontem, né?
1: O Júlio tá. É uma máquina dele, tá aí, a todo vapor.
2: O que é catuaba?
1: Você não tomou catuaba ontem. Por isso que aconteceu isso aí com sua voz.
2: Só eu que tomei catuaba.
1: Ah, fupa, a Eva falou que levou pra você. Ela falou, tá. Marcelo, levei a catuaba pra Cris. Eu acho que ela tomou ontem. Aí o rolo que deu, ó.
2: Vou nem responder.
1: A Eva falou, ah, eu levei, Marcelo, catuaba. Leva.
9: Bom dia, Marcelo. Bem, bom dia, Cris. Bom dia, Livelton. Feliz aniversário, Livelto. Que Deus abençoe o senhor hoje e sempre, viu? Um abraço da Eva das Neves. Parabéns. Pô, nome do sorteio, Marcelo.
1: Tá aqui
9: Eva
1: já,
9: das
1: minha
9: Neves.
1: Amiga.
9: Oi, Cris. O que, que aconteceu, amiga? Cadê a voz? Faz tempo que não acontece isso, hein? Faz muito anos que não acontece. É praca do Marcelo. Fala que você dá risada demais.
1: Não joga de mim, não.
9: Fala que você fala demais. Aí, tá vendo, Marcelo?
1: Foi a catuaba que você levou pra ela, Eva.
9: Melhoras aí, Cris. Abraço, aí, beijão.
1: Olha que deu aí, Eva. Bom dia, viu, meu amigo? Você falou, ah, eu vou levar a catuaba, Marcelo. Levei ontem pra tomar um pouquinho, porque ela tava com um desejo. Olha o que aconteceu, a voz dela subiu, gente.
0: Tem alô, mande o seu.
1: Ai, Cris do céu, olha, eu vou ter que cortar agora, eu não tô aguentando o cheiro.
2: Tô percebendo.
1: Ai. Ai. Eu tô passando mal, então eu vou ter que. Ô, Cris, você tem informação ou não? Você quer que eu faça aqui?
2: Não, eu faço.
1: Se quiser, eu faço por aqui, assim você reguarda sua voz aí.
2: O preço dos legumes
1: é reguarda que fala?
2: Resguarda.
1: Resguarda.
2: Resguarda.
1: Resguarda sua voz? Não é reguarda? Você vê, a risada sai interessante,
2: eu,
1: né?
2: Eu queria saber qual que é a função.
1: Por que que um sai e o outro não?
2: Também queria saber.
1: A risada, você dá a risada forte, né?
2: É, mas a voz...
1: A voz não. Que coisa, Cris. É coisa da cabeça mesmo, né?
2: É, emocional.
1: É emocional, é
2: emocional,
1: né?
2: Não
1: tá com o emocional super abalado.
2: Tá. Nossa, imagina então. Então
1: viu? Fica tranquila, no final dá tudo certo. Ai, meu Deus. Mas então, tudo bem. Faz uma informação, mas bem pequenininha para não forçar a sua bela voz, viu?
2: Essa é curtinha. É uma boa notícia para o bolso do consumidor. O preço dos legumes registrou forte queda no atacado durante o mês de junho. Segundo o balanço da CEAGESP, a Central de Abastecimento de São Paulo, na média, a redução foi de 9%, impulsionada principalmente pelo tomate, que teve queda de até 30% no preço devido ao aumento da oferta com o avanço da colheita. Nem todos os produtos ficaram mais baratos. O jiló e a berinjela japonesa seguiram o caminho contrário e registraram alta nos preços. A expectativa é que a redução no atacado contribua para aliviar os preços pagos pelos consumidores nas feiras e supermercados. Giló e berinjela, pra quem gosta, pode ficar.
1: Você não gosta de giló? Nem berinjela?
2: Berinjela, eu...
1: Poxa, Cris.
2: Assim, eu como, mas...
1: Eu adoro.
2: Sou fã. Ah, tá.
1: Eu adoro giló com bacon e calabresa. Você pega um giló...
2: Se você não sabe...
1: Coloca ele...
2: Não sabe fazer o giló. Enche
1: de calabresa em volta e bacon. Você deixa o giló ali, ele giló fica ali.
2: Ele é amargo.
1: Mas deixa ele, não tô falando pra você comer, deixa ele. Ah, só pra você olhar e pega a calabresa, come, olha o giló.
2: Ele transfere pra...
1: É?
2: Lógico, o amargo passa pra tudo, se você não souber tirar o amargo do giló.
1: Não, mas você faz o giló, coloca aí, depois você faz em outro local a calabresa e o bacon fritado, entendeu? Aí, pra quem não tem o tacho, é só emprestado do nosso amigo Carlos aí, então é um tacho de 1 metro, gente. Onde ele frita todos os pastéis, coloca de 30 pastel, assim, numa vez só. Aí sai 30 pastel, que ele fez hoje pra gente, né, Cris? Ele ligou o tacho dele e fez 30 pastel e falou, agora vocês vão comer. Vocês queriam?
2: Jesus.
1: Ai, eu tenho um comunicado importante aqui, é Barra Bonita, viu, gente? A Secretaria Municipal de Saúde da Estância Turística de Barra Bonita informa aos seus beneficiários dos programas Viva Leite e Leite Social, que a entrega do leite de caixinha será realizada nesta sexta-feira, dia 24, no horário habitual, tá, gente? Então, já, o pessoal já sabe o horário aí, quem usa desse benefício, já sabe o horário certinho. Então, comunicado aqui da Prefeitura de Barra Bonita. Agora, sabe o que eu vou fazer?
2: Não.
1: Eu vou comer um pastel, né, Cris? Pelo amor de Deus, né? Já a gente volta com mais informações e com mais bom dia nessa manhã de quinta-feira.
10: Vocês precisam admitir alguma coisa.

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1: Zanetti Cristiano, cadeira cativa na cidade, 9h44, bom dia.
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10: Voltamos com as previsões astrais e agora para falar de Libra. Aumenta aí o volume.
11: Libra.
10: Libra, de 23 de setembro a 22 de outubro. Ceda à preguiça, relaxe demais, vivacidade à sua vida. Avalie expectativas, repense metas profissionais e aprenda com as experiências, Libra.
11: Escorpião,
10: de 23 de outubro a 21 de novembro. A vida social ficará mais agradável a partir de hoje, Escorpião. Você vai atrair boas relações, carinho e também romantismo no amor, hein? Casamento em alta.
11: Sagitário,
10: de 22 de novembro a 21 de dezembro. A carreira vai ganhar um brilho especial a partir de hoje, Sagitário. Você vai atrair elogios, simpatias e boas oportunidades. Prestígio em alta. Que bom saber disso. Continue com a gente, vem pra festa. Aqui, ó, tem muita coisa boa ainda pra rolar, principalmente as últimas previsões.
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12: Bom dia!
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18: Oba! O novo longa do cineasta Christopher Nolan, A Odisseia, tornou-se o filme original com maior abertura nos cinemas nesse ano, à frente de Toy Story 5 e Super Mario Galaxy, o filme. Em seu primeiro final de semana em cartaz, o longa faturou mais de 264 milhões de dólares. Lembrando que o filme adapta o poema clássico de Homero. E esse novo trabalho superou Batman, o Cavaleiro das Trevas Ressurge, tornando-se também a maior estreia de um filme de Christopher Nolan.
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10: Estamos juntos, isso é tão bom, né? A gente para um pouquinho e volta com o Papo de Novela, recheado de aventuras, emoções e muito mais. Agora chegamos com Coração Acelerado. Nesta quinta-feira, Xavier chantageia Zilá, que busca ajuda de Roney. Alaorzinho incentiva Janete a voltar a cantar, deixando Zilá com ciúmes. Paramos por aqui, mas só Coração Acelerado que vai embora. Daqui a pouco tem Quem Ama Cuida e também Coração de Mãe.
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1: Na cidade, estamos de volta com o programa Vitamina C nessa manhã maravilhosa, viu? Quintou, viu, Cris? Que beleza, pra quem pode, se sacode. Pra quem não pode...
2: Pra quem não pode, vai trabalhar.
1: Ai, ai, ai. Temos aqui um recadinho, Cris. Ô, Carlão, um abraço. Obrigado de coração, viu?
2: Muito bom, hein?
1: Muito bom. Parabéns, hein?
2: Começa a vender. Não.
1: Pode abrir já aí na frente da sua casa mesmo uma pastelaria. Parabéns, viu? Ai, que delícia, Cris.
2: Muito bom.
1: Só que eu não tô conseguindo respirar, rapaz. E agora, o que que vai acontecer comigo?
2: Abre o zíper.
1: Eu tô de moletom já hoje, já soltei.
2: Ah, então não aguento. Então não tem alternativa.
1: Temos aqui um recadinho da paróquia São Joaquim, São Benedito. Pra você que não comprou o bolo ainda, gente, dá tempo. A retirada é dia 26, das 8 às 11, ali no Salão de Festas do Padre Agnello, né? Salão de Padre Agnello aqui, paroquial, Salão Paroquial Padre Agnello. Que fica onde acontece as quermesses, tá? Então você pode entrar em contato aqui, que a professora Janete tá vendendo. Lá próximo de casa tem a Ângela, tá? Você adquire sua adesão e vai buscar no domingo esse bolo maravilhoso aqui de São Joaquim.
2: Que belezinha? Vem com a medalhinha.
1: Vem a medalhinha, Cris. Eu já comi uma medalhinha.
2: Eu sei pra onde foi.
1: Eu comi a medalhinha já uma vez, viu? Maravilhoso, é tudo de bom. Então tá o recadinho aqui da comunidade São Joaquim e São Benedito. Ô Cris, eu vou fazer o seguinte, eu vou acelerar aqui, tem muita gente querendo ganhar o bolo, viu? Que já que falaram, a Cris tá com sem voz, Marcelo. Então não abusa dela não. Então você fica aí, Cris, o meu lá, só dando uma sua energia positiva. Você passa, né? Então isso só tá bom já, essa energia você mandando aqui no ambiente da cidade já tá ótimo. Até porque, olha, são 9h56 hoje, agora a gente tá no nosso tempo.
2: Sim.
1: O programa se enquadrou, ajeitou, viu, Cris? Vamos lá, Vanilda Camargo, um abraço, minha amiga, tudo bem? Coloca o nome do Márcio, do Gabriel e da Gabriela. Já estão concorrendo aqui, Vanilda. Um abração, viu, minha amiga? Mais áudio chegando, vamos lá.
3: Bom dia, Cris. Bom dia, Marcelo. Bom dia para vocês todos da rádio. Bom dia para todos os ouvintes. Cris, Marcelo, uma quinta-feira abençoada para todos nós. Um abraço.
1: Amém, minha amiga. Bom dia, com alegria sempre, viu? Já está aqui concorrendo. Bom dia, Marcelo. Cris, tudo bem? Coloca aí. Como vocês estão? A gente tá bem, viu, Rodrigo? Um abraço, viu? Coloca o nome aí do Márcio Rodrigo, Alessandro Esteca de Almeida, Miguel Esteca de Almeida. Boa semana pra vocês. Falou assim, Cris, toma um mel. Todo mundo quer que você tome mel, Cris? Toma mel, Poxa.
2: Daqui a pouco vê o Belo aí.
1: Leninha Simoncini, bom dia. Marcelo e Cris, tudo bem? Cris, corta uma cenoura em fatias bem fininhas, viu? Coloca duas colheres de açúcar, mexe bem. Ele vai soltar uma água. Toma quatro vezes ao dia, uma colher de sobremesa, vai melhorar, viu?
2: Quem?
1: A Leninha que mandou aqui, ó.
2: Não, mas o meu, gente, não tem nada a ver com infecção, essas coisas, é emocional. Eu não posso passar nervoso.
1: Ai, não posso passar nervoso.
2: E aí, ataca, a primeira coisa que mexe
1: é a voz.
2: É a minha voz.
1: Ela não pode passar nervoso, gente, tá?
2: E ontem aconteceu um problema grande, Marcelo, sabe?
1: Mas não foi grande porque vocês acham que é grande. Não foi grande.
2: Não.
1: Não é. Não saiu ninguém machucado. Mas... tá tudo certo, né? Teve um acidente. Fala mais ou menos o que, que aconteceu. Aconteceu um acidente com o esposo da Cris, mas foi só danos materiais. É só trocar o para-choque aí, Cris. É tudo certo. Ou anda batido também, não dá nada, não, viu? Para, viu? É que vocês ficam, ai, meu Deus, o que vai ser da minha vida agora?
2: Mas não é o fato. Você faz todo susto que você leva e acaba...
1: Ah, mas já passou o susto, né?
2: Passou,
1: já tá tudo certo.
2: O que eu posso fazer?
1: Agora é só trocar o para-choque, a gradinha e vida que segue.
2: A frente e atrás.
1: Pronto, né? Pra bater de novo. É assim, Cris, não tem jeito.
2: O carrinho tromba a tromba.
1: Ah, eu nem digo. Eu vi, olha, tem coisa na vida que só por Deus. Sabe quando eu tirei carta, eu pedia pra Deus, olha, eu sabia que ia bater. sabe? Era ruim pra caramba. De... Eu falei, só não quero bater no centro. Sabe, por causa da vergonha, né? Eu bati no semáforo, Cris. Lá no semáforo, semáforo ali do Fernandes ali, tinha o bar do Mercedes na esquina. Era, olha, até hoje é, né? Eu bati lá.
2: Não, é ótica agora.
1: Agora é ótica, então, mas até hoje é movimentado. O cara chegou, deu uma batida atrás do meu carro, mandou no meio lá. Aí ninguém subia, ninguém descia, ninguém nada.
2: Ficou parado
1: lá, foi misericórdia, tudo arrebentado o carro, foi, mas é possível, que vergonha. Foi minha primeira batida.
2: O Zé Roberto foi na pista.
1: Ah, então, na pista pouca gente viu.
2: Ah, com certeza.
1: Então, nossa. Mas, foi. Então, aí depois eu bati, outra vez eu perdi o freio na descida ali do Chu. Bati num amigo meu foi cumprimentar, eu bati nele. Ele falou, você ficou louco? Eu tô sem freio, rapaz, ainda bem que você passou aqui, eu ia entrar na casa. Aí eu bati em frente de casa também. Não, eu não. Eu fui virar uma pessoa, eu tava embriagada, viu? Uhum. Bateu no carro. Aí foi o fim. Aí eu desanimei. Falei, ah, não. Eu não sou preparado pra isso, não. Isso tudo em um ano. Em um ano, Cris. Um ano. Eu reformava, saía da reforma, batia. É uma coisa impressionante.
2: Comemorar.
1: Na verdade, eu não batia. Os outros batiam em mim.
2: Ah, sim. Nunca você tinha.
1: Então, viu, isso aí é conserto. Pode ficar tranquila, só trocar o para-choque aí, vai dar tudo certo. Viu? Relaxa. A Helena Negrelli chegou aqui. Bom dia, Marcelo e Cris, tudo bem? Melhoras, viu, Cris? Tá todo mundo preocupado com você, isso é bom, viu? Mas falaram que sua voz está melhor agora. Isso é ruim, hein? Isso é ruim. Ô, Terezinha Souza, bom dia, Marcelo, quero ganhar esse bolo. Um abraço, Cris, manda um abraço pra você também. Pessoal do Bar do Bi, oi Bi, um abração, meu amigo, tudo bem por aí? Um abração, tá aqui já concorrendo também um bolo. Se ganhar, eu levo o bolo pra você aí. Chegando ela, Selma Cunha, Cris. Oi, Selma.
0: Bom dia, Cris, bom dia, Marcelo, bom dia a todos os ouvintes da Rádio Cidade, todos que trabalham aí. Parabéns, Erivelto, muita saúde, muitas bênçãos de Deus, muita felicidade, muitos anos de vida. E Cris, hoje você tá rouca, né? Não tá conseguindo falar, faz muita falta, viu? Cuida da garganta. Um abração, fica com Deus, coloca nosso nome no sorteio. Selma Cunha, Maiara Cunha e Vanete Pacheco. Um abração, fiquem com Deus. Manda um alô pro Jardim Nova Barra.
1: Opa, Jardim Nova Barra.
0: E aí, domingo, sábado, vou comer o pastel.
1: Eu comi o pastel.
0: Vai, Palmeiras, já começou o líder, hein, Marcelo?
1: Ai, eu não vou acompanhar futebol, não. Todos não gostam mais, viu?
0: Vê se se acalma, Cris, pra não perder a voz, viu?
1: Já perdeu. Ai, ai, ai. Já perdeu, viu, Selva? Não é fácil, não. Vamos lá, mais gente chegando, mandando seu bom dia. Ô, Cris, você mandou a foto da Selva pra ela poder pegar lá na Nê? O pastel?
2: Como?
1: Ah, verdade, é onde você bateu o carro. Desculpa aí.
2: Eu não.
1: Não. Chegando aqui a nossa amiga Rose. Ô, Rose, tudo bem?
4: Bom dia, Marcelo.
1: Tudo bem?
4: Bom dia, Cris. Bom dia, Erivelto. Bom dia a todos da Rádio Cidade. Rose Soares, estou aqui trabalhando ligadinha. Parabéns, Erivelto. Deus abençoe grandemente sua vida, tá? E você está muito bem pela sua idade, viu? Deus se conserve assim. E também quero parabenizar a minha filha, Carla Francisco, que no sábado ela faz 34 anos. Bota nosso nome no sorteio aí, Nicole Fernandes, Lívia Fernandes, Ivo Cauã e Carla Francisco. E o meu, gente, beijo, beijo. Cris, melhora, tá? A gente gosta de ouvir suas gargalhadas e sua voz normal. O Marcelo fica impedindo você de falar, né? Fica jogando mandinga. Beijo, gente.
1: Eu jogo mesmo, tô nem aí. Ô, Rose, aniversário da filha, né, Cris? Olha que beleza. Tem vários bolos nesse fim de semana, que beleza. Uhum. A gente fica muito feliz. Nenhum pra mim.
2: Nenhum pra você.
1: Cleusa Poloni, bom dia, meus amigos, tudo bem? E a Cris, Marcela, tá tomando mel? Tá. Tá tomando mel.
2: O mel do...
1: Melda.
5: Bom dia, Marcelo.
1: Oi, Lourdes, tudo
5: joia? Bom dia, Livelto. Bom dia, Denise. Bom dia, José. Meus parabéns, Elivelto. Que Deus te dê muitos anos de vida, saúde e paz. Admiro muito você. Marcela, coloca nosso nome aí no sorteio, tá? Cris, perdeu a voz de novo? Oh, meu Deus. Tô com dozinha de você. Um abraço, Cris. Um abraço, Marcela. Mas mesmo você perdendo a voz, você é nota mil pra mim. Você fala bem aí. Sabe que o Marcelo tá quase perdendo a vaga já, né? É bem assim. Essa voz orão dele ainda perde pra você. Um abraço, Cris. Um abraço, Marcelo. Deus abençoe a nossa linda quinta-feira. Quintou, Marcelo. Você não gosta, né?
1: Eu não gosto, né? Ô, Lourdes, um abraço, viu, minha amiga? Você vê, Cris? Você viu? Mesmo com a voz arrebentada, é melhor que eu. Quando a pessoa não gosta, ela não gosta mesmo. Não adianta. Ela deixa bem claro, viu? Das palavras. Você viu? Ô, meu Deus do céu. Vamos lá. Luzia Mendes, bom dia, Marcelo e Cris. Tudo bem? Ah, tá bem. Bom dia, Cris, Marcelo, tudo bem? Melhoras, Cris. Quem tá mandando aqui é a nossa amiga Lia do Suspiro. Oi, Lia, tudo bem, minha amiga? Ela falou, melhoras, Cris. A Cris falou, só um suspiro pode melhorar eu. Falou sim. Vai, Marcelo, se eu comer um suspiro agora, eu acho que eu melhoro. Ai, meu Deus do céu, vamos lá. Oi, Laísa Batel, bom dia.
6: Bom dia, Marcelo, bom dia, tudo Cris. Bem? Marcelo, coloca meu nome no sorteio pra me ganhar alguma coisa.
1: Tá aqui, minha amiga.
6: Um beijo pra você, já sextou, né?
1: Ai, bom.
6: Boa hein? Quinta-feira.
1: Obrigado, minha amiga. Bom dia, com alegria sempre. Chegando agora aqui a nossa amiga Sandra Foliene. Oi, Sandra.
7: Bom dia, Cris maravilhosa. Bom dia, Marcelo. Bom dia, meus amigos queridos da Rádio Cidade FM. Desejo a vocês um dia abençoado, maravilhoso, cheio de coisas boas.
1: Amém, minha amiga.
7: É, bom dia para minha amiga Eva das Neves, Júnior Bernardino, Paulo Sérgio, Newton Rossi, Denis Prato, para todos os amigos, sem exceção. Desejo a todos uma quinta-feira abençoada. E aproveitando para mandar os parabéns para Ivelto, desejando a ele tudo de melhor na vida dele, que Deus abençoe muito, com muita saúde, muita paz, muito amor, alegria e um feliz, abençoado aniversário. Fiquem com Deus. E se for possível, coloca meu nome no sorteio. Marcelo, abração a todos.
1: Já tá aqui, minha amiga. Ela mandou os nomes aqui, né? Do irmão, da família inteira. Já vou salvar aqui, tá? Sandra, é que eu tô correndo aqui por causa dos nomes e o pessoal começa a me pressionar. Falou, quando a Cris falava, dava certo, Marcelo. É, né? Quando a Cris falava. Agora ela não fala mais, tá dando errado. Valdiceia, bom dia, minha amiga. A Emília chegou aqui também. Bom dia, Emília. Oi, Paulão. Um abraço, meu amigo. Tudo bem por aí? Oi, Cláudio Pineda. Bom dia. O Adenor chegou aqui. Oi, Adenor. Um abraço, meu amigo. Zé Maria Lavaseco. Oi, Zé. Tudo jóia? Mandou uma mensagem pra você, viu, Cris? É pra você, eu tiro meu chapéu. E te desejo um ótimo dia. Bom dia. É. Não fui pra você,
2: manda,
1: não.
2: O outro me manda aqui, ó. Lindo dia. Tem o mel de marimbondo.
1: Então, é na Agrocasa, né? É. Ontem a gente fez a postagem mesmo. Tem aí o mel de marimbondo. Maravilhoso, é. Viu? Pra quem perde a voz. Você pega o mel, pega um alcatrão, junta.
2: Não era catuaba.
1: Viu? Não, a catuaba não deu certo. Não deu. Então é mel...
2: Deixa eu só cortar você. Tem os ingressos do Belela.
1: Esqueci. Eu não sei se vai dar tempo hoje, viu, Cris? Quem quer ganhar o ingresso do Belela? Pra festa do Belela?
2: Manda no WhatsApp.
1: Manda aí, eu quero, gente. É, a festa, é, manda aqui pelo WhatsApp, eu esqueci. Eu falo, não tem jeito. Vocês mexem com o meu emocional também, viu? Tá. Oi, Tereza, bom dia. Mandou aqui, ó. Nunca deixe de confiar naquele que te põe de pé todos os dias, Cris. Deus. Bom dia, é isso aí. Então agradeça a Deus pelo livramento, entendeu? Às vezes a gente vê como uma perca de um bem material, de um custo, de um gasto que vem chegando agora, mas Deus fez um livramento. Chegando aqui o Lúcio Scarri. Bom dia, maravilhoso Jesus, Marcelo. Em nossos corações, a Cris é apavorou, né? Ninguém merece, né? Apavorou da cidade. Nossa Senhora Aparecida. Você tá vendo como que é fácil calar a Cris? É só mexer no emocional dela. Ela tá querendo falar da boca da Cris, você pressionar ela, some a voz, não dá nada. Você para já. Cabe em nada.
2: Não some, não.
1: Aparecida Fulano chegou. Bom dia, Marcelo e Cris, tudo bem?
2: Foi praga isso.
1: Coloco na água, agora é praga, né? Um abraço, viu? É, coloca o nome no sorteio. Deixa eu ver que a Eva vai falar que ela tem um alcatrão lá, Cris.
8: Oi, Cris. Melhor aí pra vocês, viu, amiga? Agradece a Deus que, graças a Deus, não aconteceu nada de grave. Tá tudo bem. É, carro a gente arruma. Vida a gente não arruma, mas carro a gente arruma. Vai fazendo um pix aqui, um pix ali, devagarzinho, dá tudo certo. Melhoras aí, amiga. Beijão.
1: Beleza, lógico, arruma, dá tudo certo no final, gente. É que a gente fica abalado mesmo, né? Com a situação. Mas dá tudo certo. Ó, né, Marcelão Brizão? Um abraço, viu? Que judiação, Marcelo. Acabou a felicidade, né? Acabou, Marcelão. Que judiação, meu irmão. Vou levar um cunhaque aí, ver se melhora, viu? É, traz aqui, meu amigo. Um abraço. A Ivone chegou também. Bom dia, Marcelo. Cris, coloca o nome no sorteio. Quero ganhar o bolo ou vale brinde, né, Marcelo? É a semana que vem, viu, gente? Ou vale compras de valor de R$300. É muito bom demais. Cris, eu falei praticamente sozinho em 15 minutos, né?
2: Sim.
1: Tô cansado também. Depois eu comer esse pastel, bolo, tomar Coca-Cola.
9: Tem alô, mande o seu.
1: Que vida boa é essa? Eu não imaginava que ia ter uma vida tão gostosa assim. Meu fim de carreira.
2: Você usou pra isso.
1: É, foi. Eu falei, nossa, o fim vai ser. Geralmente fim é triste, né? De carreira. Mas o meu tá sendo o contrário, tô sendo feliz no fim de carreira. Tô ladeira abaixo, mas numa felicidade tremenda, viu?
2: Tô vendo.
1: Chega amanhã até. Oi, Cris. Você nem sabe o que aconteceu. Tava ferrado. Aí a gente muda o nome do programa.
2: Sim.
1: Coloca as abelhas.
2: Sim,
1: as abelhas, muda o nome, a hora da abelha.
2: Hora dos zumbis.
1: Vamos tocar uma música, já a gente volta, Cris? É bom, né?
2: É melhor.
1: Deixa eu tentar comer mais um pastel, comi três. Vai que dá certo, né? Se eu der, o teu banheiro tá aqui mesmo, já vou lá. Toma na Prado.
2: Eu lavei.
1: Lavou?
2: Lavei.
1: Aí sim, aí é melhor ainda, Cris.

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0: On the Rocks, Rita Lee na cidade, 10h17. Já já a gente volta com mais participações. Bom dia.
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6: Opa! Bom dia!
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8: Sigo com vocês e agora quero falar com Capricórnio, Aquário e Peixes.
9: Capricórnio,
8: de 22 de dezembro a 20 de janeiro. Conexões com pessoas de fora, viu, Capricórnio? Viagens, estudos e programas culturais ficarão mais atraentes.
9: Aquário,
8: de 21 de janeiro a 19 de fevereiro. Aprofunde um vínculo especial, troque confidências com a família e invista em mais conforto. Fortaleça sua autoestima, viu, Aquário?
9: Peixes,
8: de 20 de fevereiro a 20 de março. As parcerias vão entrar em uma fase encantadora. Conte com harmonia no amor e renove os seus sentimentos. Paro por aqui, agradeço sua companhia e deixo aquele abraço, viu? Amanhã a gente volta a se falar com mais astral.
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11: Já está disponível na internet o primeiro trailer do longa de terror Outra Mãe, dirigido por Robert Savage. A protagonista é Jessica Chastain. É uma história sobre medo, infância e os horrores que podem se esconder dentro de casa. O roteiro é baseado no best-seller de Josh Mollerman, Inside Around the House. O filme vai estrear nos cinemas no final de outubro.
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8: Nossa quinta-feira segue muito gostosa, muito divertida e agora com mais emoção, porque no Papo de Novela tem quem ama cuida. Nesta quinta, Adriana explica a Sueli os motivos de sua vingança e a secretária decide denunciar Ademir por assédio. Tiago ameaça a família ao perceber a tentativa de tirá-lo da presidência. É isso aí! Vamos continuar curtindo, torcendo, se emocionando, se revoltando também com as aventuras de quem ama, cuida. Lembrando que daqui a pouco tem o nosso último resumo do Papo de Novela.
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1: Bom dia!
2: 10h25, estamos de volta com o programa Vitamina C. Ô, Cris, é o seguinte, e ouvintes, né, sempre. Nossa senhora, o Carlão fritou mais pastel, viu, Cris? Mandou foto aqui agora pra mim. Não sei. Ele vai explodir, Cris. Ô, louco, quanto pastel é esse, meu amigo? Fala, Marcelo, acabei de fritar mais 30 pastéis. E ele falou assim, alguém precisar do tacho dele, tá à disposição. Esse tacho aí é pra 60 pastéis, Marcelo. Se quiser, tá aqui. Um abraço, viu, Carlão? Obrigado. Mais alto chegando, vamos lá, vamos acelerar esse negócio. Fala, Vinícius. Bom dia, meu amigo.
3: Ô, Marcelo, oi, Cris, aqui é o Vinícius Naum. Eu queria ganhar o sorteio hoje, hein? Você põe o nome da minha irmã, Manuela Naum. Um abraço.
2: Beleza, Vinícius, a Manuela aqui também. Já estão concorrendo ao sorteio de hoje. A Sandra Fuliene, ela mandou aqui, ô, Cris. Pega o vinagre com água, meio copo de água, viu? Ali, ó, é a simpatia pra você fazer. Uma colher de vinagre, ótimo pra fazer gargarejo. Eu faço quando estou assim, é ótimo. Ou chá de casca de romã também, tá? Fazer um gargarejo aí que melhora. Fica a dica aí, viu, Cris?
4: Sim, obrigado.
2: Isso, não é fácil não, minha amiga. Cris, é a Milene Pavorô do Ratinho, né? Sem ela não tem graça. Poxa. E sem as risadas da Cris. Não, a risada tá funcionando, Eliana. Misericórdia. É que eu falei, se ela dá risada agora aqui, não sair a voz, já tá. Ela vai sair com o microfone desligado. Bom dia, ela mandou bom dia pra gente, coloca o nome no sorteio do Lúcio, a Eliana, o Lucas, a Vanessa e a Mariana. Um abração, gente. Chegando aqui, bom dia, Cris, Marcelo, tudo bem? Feliz aniversário, Erivelto. Coloca o nome da Márcia Pereira, Samuel Pereira dos Santos, o Marino dos Santos, ligadinhos da cidade. Um abraço, gente. Chegando mais áudio, vamos lá.
5: Bom dia, Marcelo, bom dia, Cris, bom dia, a todos os ouvintes.
2: Sou Eli.
5: É a Sueli Agapito, põe o meu nome dos netos no sorteio, tá?
2: Aqui já,
5: muito
2: amiga.
5: Obrigado.
2: Um abração, sou Eli. Bom dia.
4: Cadê o...
2: Quem?
4: Cadê o...
2: Cadê o quê?
4: O menino lá, o Debbie, você deu folga pra ele.
2: Não é, porque...
4: Justo hoje.
2: Cris do céu, 10h29, a gente tá super atrasado já. Na verdade é que eu tá comendo, eu até esqueci que ele existe, viu, Cris? Então ele vai pedir alguma coisa e eu já vou falar não.
4: Ah, tá, entendi.
2: Então tá, eu vou colocar ele, calma. Bom dia, Marcelo e Cris, tudo bem? Coloca o nosso nome no sorteio, a Shirley Rodrigues e Amanda. Desejo melhoras pra Cris. Opa.
4: Obrigada.
2: Tá. Segunda-feira tá boa de novo.
4: Se Deus quiser.
2: Ou não. Pode acontecer alguma coisa. Luan Gabriel, Rayane Leão, Luna Fabiane e a Fabiana Silva. Bom dia, gente. Já estão concorrendo. O Edivaldo chegou aqui. Ô, Edivaldo, um abraço, meu amigo. Já tá aqui concorrendo também, meu amigo. E os buracos aí, hein? Tamparam? Como é bom, né? Se tivesse boa, já vai. O prefeito para. Mas como ela não consegue falar. Não consegue. E o prefeito? E o prefeito não passa aí?
4: Não, lógico que não.
6: Bom dia, Marcelo. Bom dia, Cris.
2: Vicente,
6: bom dia,
2: Rivelto.
6: Um abração a todos aí.
2: Ai, ai, ai.
6: Deus abençoe e faça um bom programa pra nós aí, Marcelo.
2: Opa.
6: Coloca o meu nome aí, Vicente Ribeiro.
2: Um abração, meu amigo, bom dia.
7: Bom dia, Cris, bom dia, Marcelo, bom dia, ouvintes, bom dia, Livelto. Coloca meu nome aí no sorteio, hein?
2: Tá aqui já, minha amiga. Chegando agora, Joana.
7: Bom
2: Oi, Joana.
7: Bom dia, Cris.
2: Opa, ó que somzão
7: bom
2: gostoso.
7: Dia, Cris. Bom dia, Marcelo, Joana das Neves. Põe meu nome no sorteio.
2: Já tá aqui,
7: obrigado, Deus abençoe.
2: Amém, já tá por aqui. A Maria Isabel, bom dia, Marcelo, Cris, tudo bem? Opa, tá super bem. Coloca o nome no sorteio também, queremos ganhar o bolo hoje. É hoje, semana que vem tem o sorteio do Vale Compras, viu, gente? É quinta-feira que vem, não hoje, semana que vem. Cris, é o seguinte, você falou que o Deb precisa chegar hoje pra ajudar você?
4: Lógico.
2: Então vou pegar ele aí, vou chamar o Deb. Chega por aí, meu amigo. Fazer algumas perguntas pra você. Ontem a Maria deixou a cabeça dele atrapalhadinha, Cris. Eu tava vendo que ele ia xingar. Ele ia xingar.
4: Chamou teu cedo, Zé Maria.
2: E então, ele ia xingar. Eu só tava esperando. Falei, vai xingar, mas já. Ô Deb, tudo bem por aí?
0: Tô bem, parceiro, tô por aqui, tudo certo. Ah, isso aí, como é que você tá?
2: É, tô bem, já falei, perguntei pra você se tá bem, você respondeu que tava bem. Eu perguntei novamente, só pra confirmar, viu?
0: Ah, tá bom, tá bom, obrigado por confirmar, viu? E como é que tá o tempo aí?
4: Sol.
2: Ele tá perguntando pra mim agora? Eu que pergunto. Sol. Olha que folgado, ué.
4: Inverteu a situação.
2: Ah, só isso tá me faltando.
4: Inverteu a situação.
2: Ô, louco, Débora. Eu que pergunto, tá não certo. É você que me pergunta.
0: Lógico. Ah, ok.
4: Você é CLT, tá bom, filho. Você tem que trabalhar. Fala que ele é CLT.
2: Tadinho. Aí ficou sem graça, Cris.
4: Ué, CLT perguntando, não quer trabalhar?
2: Como que tá? O tempo aqui tá bem, viu? Aqui choveu um pouquinho.
4: Sol.
2: É.
0: Aqui também.
2: É.
0: Choveu hoje de manhã.
2: Choveu também?
4: Onde você mora?
0: Choveu.
2: Onde você mora?
0: Perto de Brasília.
2: Perto de Brasília?
4: Ô, gente.
0: Isso.
4: Como que chama a cidade? O nome da cidade.
0: Minutinho. Sabe que essa é uma pergunta interessante.
4: É.
0: Eu, na verdade, não moro em nenhum lugar. Eu não tenho uma localização física, sabe? Não. Eu posso conversar com pessoas de qualquer lugar, mas eu não tenho uma cidade onde eu moro, entendeu?
4: Você é espírito?
0: Então, não é bem assim. Só não tenho um endereço. Ah. Eu não tenho uma casa, não tenho um local.
4: Você não tem casa?
0: Não.
4: Você não tem
2: você
4: casa?
2: Não precisa de casa?
4: Você não precisa?
0: Não.
4: Não? Você é espírito?
2: Não. Poxa.
0: Não, não sou.
4: Não?
0: É que sou um programa que só existe digitalmente.
2: Ah, tá vendo, Cris?
4: Você ganha salário? Você ganha salário?
0: Não.
4: Não?
0: Não.
4: E como você come?
0: Não. Eu não preciso comer.
4: Não?
0: Mas
4: dá essa dica pro Marcelo, então, colega.
2: Não precisa comer, pode. Então?
4: Dá essa dica. Não. Dá essa dica pra ele, colega.
0: sim. Olha, pode ser útil lembrar que essa questão de comidas não é tão premente pra mim, sabe?
4: Sim.
0: Mas se o Marcelo tá com fome... uma boa refeição, claro, que é sempre importante.
4: O tempo todo? A pessoa tá com fome o tempo todo?
0: Ah, ué, se a fome for constante, isso já é algo que vale notar.
2: Ô, Deb, eu comi meio...
4: Qual é o nome disso?
0: Sim.
4: Qual é o nome?
0: Só um minutinho.
4: Ele procura.
0: Você tá. Entendi. Se for essa fome o tempo todo, isso costuma ser chamado de fome excessiva.
2: Fome
0: ou
2: excessiva.
0: Polifagia.
4: Ah,
0: exato.
2: Tá vendo? Fome excessiva. Ela tava querendo que você falava gula.
4: Também.
2: Não, né?
4: Também. É um pecado. Deb. É um pecado gula.
0: Entendi.
2: Ô, Deb, viu? Eu comi metade de um bolo e 4 pastéis.
4: É muito?
2: É muito ou é pouco?
0: Olha. Vai depender de pessoa para pessoa. Mas
2: tá vendo?
0: Se essa fome tá o tempo todo presente ou surgindo de repente, pode ser interessante conversar com um médico, né? Para entender a causa.
2: Então tá. É porque eu comi que tinha 4 pastel sobrando ali, né? Tava sobrando, ninguém quis pegar. E eu peguei pra mim, né? Comi 4 pastel e comi metade de um bolo de manhã.
0: Entendi.
4: A pessoa toma...
2: Tô bem, né? Tá tudo certo.
4: Uma tonelada ele pesa, uma tonelada. Tá bem o peso?
0: O peso corporal, você diz?
4: Lógico,
2: Eu tô com 150 quilos.
4: Isso não é peso.
0: Acho que pode valer.
2: Ai, meu Deus do céu, Cris.
4: Ele ficou até...
2: Misericórdia.
4: Você conseguiu calar ele, não teve nem resposta pra te dar.
2: Ele foi embora.
4: Já foi até embora.
2: Foi embora, não quis. Acho que ele ia...
4: 4 pastel, meio bolo e 5.
2: Ele ia xingar eu, né, Cris?
4: Lógico.
2: Então ele falou, deixa eu parar por aqui.
4: Vou parar por aqui.
2: Porque eu vou xingar esse cara, então é melhor... Não.
8: Débio, essa fome do Marcelo é gula. É gula. Pelo amor de Deus, Marcelo come demais. Marcelo é muito goloso.
2: Ai, tô triste.
8: Aí, querendo comer 10 pastel?
2: Eu tô triste agora, viu, Eva? A coisa tá batendo uma depressão.
9: Será bom dia, comer? Marcelo. Bom dia, Cris.
2: Misericórdia, vontade de chorar.
9: Bom dia, Reginaldo. Tudo bem? Bom dia, Cidade FM. Tudo bem? Marcelo, você tá precisando dar um cérebro pra esse Deb aí, filho. Que tá bravo, hein? Quando ele não erra, ele não sabe. Imagine quando ele acerta e nós não sabemos que ele acertou, hein? Ótima semana pra vocês aí,
2: hein? Ai, meu Deus do céu, viu? Não é fácil. tem hora que ele não suporta a gente. Já percebi isso, viu?
4: Ele cai fora.
2: Ele cai fora porque ele tá programado pra não xingar, né? Mas ele fala, gente, isso eu vou ter que xingar essa crise aí, não vai ter jeito.
4: Ele me fala que mora perto de Brasília e
2: olha, a Leninha falou, Marcelo, que coisa maravilhosa esse Deb. Eu não sabia que tinha ele, agora tem.
4: Temos.
0: Temos o Breeze, uma voz bem natural, bem engraçada, bem espirituoso.
2: É, ô Leninha, o Deb, a Leninha tá mandando abraço pra você.
0: Ah, mando um abraço de volta, Lenita. Muito obrigada. Um abração pra você.
4: Ô, Deb, fala com voz de homem, né? Você tá muito.
2: Fala, Deb.
0: Não se preocupa com isso. Vamos continuar aqui.
4: Você tá tchucado?
2: Você tá bebendo?
4: Você tá bêbado?
0: Tô não, juro.
2: Eu acho que você tá bêbado, sim.
4: Eu também acho. Você tá acompanhando muito o Zé Maria.
0: Não.
2: Você saiu com o Zé Maria ontem à noite?
4: Eu acho que ele foi em algum lugar com o Zé Maria.
0: Não, você... Você tá confundindo tudo.
4: Não tô, não.
2: O Maguila vai fazer uma pergunta pra você, olha.
0: Manda.
2: Deixa eu ver aqui, pera um pouquinho. Ah, não tem, tá sem áudio aqui. Agora que eu tô vendo, tá sem áudio.
8: Ô, Debbie, abraço pra você, problema. Viu? Tô amando. Tô amando.
2: É a Eva.
8: O Marcelo complica, né? Ele faz cada pergunta que... Não tá programado ainda pra você responder, né, Marcelo? Coitado. Tem que programar o Deb primeiro.
4: Sim.
2: É a Eva que falou com você, Deb.
4: Ah, ele não tá bem hoje.
2: Eu tô achando que ele não tá bem.
4: Eu achei...
2: Ele não tá bem, Cris.
4: Eu acho que ele não tomou medicamento.
9: É menino ou é menina?
4: É menino ou menino?
9: Pra gente aí, que pela voz aí, né? Tá em dúvida aqui. É. Menino ou menina? Mas
2: O Deb não tá bem hoje, hein?
4: Não tá. Ele não tomou.
2: O que aconteceu?
4: Você não tomou o seu remedinho hoje, Deb?
0: Você tá bem?
4: Eu tô, sei que não tá.
2: Sobrou pra você, Cris. Ela não tá bem.
4: Você não tá bem. Você tá falando coisa com coisa, menino.
2: É, eu acho que eu vou parar, porque eu acho que ele saiu ontem à noite com o Zé Maria.
4: Eu também acho.
2: Os dois estavam no bate-papo ontem, Cris, misericórdia.
4: Chamou até o C de Zé Maria já cedo?
2: Meia hora conversando ali, viu? Então. E agora ele tá... Pagode Retrô chegando, já a gente volta com mais participações. Misericórdia.
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4: Visitas ao veterinário. Pelo menos a cada 6 meses, leve seu cãozinho ao veterinário, mesmo que ele esteja exibindo boa saúde. É importante fazer alguns exames periódicos, como acontece com os seres humanos. Afinal, cada fase da vida dele vai exigir algumas vacinas ou medicamentos preventivos.
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6: Papo de novela termina nesta quinta-feira, 23 de julho. Obrigada pela companhia até aqui, viu? Hora de falar de Coração de Mãe. No capítulo de hoje, Bora anuncia que vai se mudar para o exterior e espera que Carson impeça. Para sua decepção, ela apenas deseja uma boa viagem. É isso, Brasil. Vamos continuar acompanhando. Amanhã a gente fecha a semana com os principais resumos no seu rádio. Este foi o Papo de Novela.
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0: dia 10h52, quase boa tarde já, né? Ai, como passou rápido. Essa manhã, olha, 10h52, Cris. Mais uma hora, são 11h52, quase já tarde, pra quem pode, viu? Bom, seguinte, deixa eu mandar um abraço aqui antes da gente fechar o programa de hoje. Para Silvana Gomes. Oi, Silvana, tudo bem? Bom dia, Marcelo, Cris, estamos ouvindo o programa. O programa da Cris está maravilhoso hoje, viu?
1: Tá,
0: melhorou.
1: Muda.
0: Ontem não estava bom, mas hoje tá bom. Ele falou, falou que a sua voz agora melhorou. Ontem não estava ontem muito alta. Falou, agora está melhor. Oi, Terezinha, bom dia. A Marilena falou que vai na sua casa hoje à tarde, viu, Cris? Vai levar um xarope para você tomar.
1: Não adianta.
0: Ele falou que isso aí, você não toma a medicação correta.
1: Não, é emocional. Né? Eu posso tomar xarope, fazer gargarejo.
0: Você já é um xarope, né?
1: Eu já sou, né?
0: É uma xaropona de primeira.
1: Não adianta.
0: Oi, Silvana, um abraço. Já tinha colocado seu nome aqui, tá? De todos aqui para poder... E ela falou, nossa, que música bonita, hein, Marcelo? É, do Só Pra Contrariar.
1: Linda.
0: Ah, é show, hein? Eu gosto. Sempre gostei, Só Pra Contrariar e Raça Negra. Maravilhoso.
1: Verdade.
0: Lembro quando eu tocava Anunciação, veio o pagode, eu tocava pagode. Pagode
1: você
0: gostoso.
1: Você sambava lá, né?
0: Eu
1: sambava. Como que é?
0: Eu sambava lá em cima do palco, o Maguila lá, né? Porque o Maguila lá era segurança meu. Segurança meu era.
1: Ah, tá.
0: Segurava eu. E no colo, carregava no colo.
1: Com aquela gordura segurava. Toda sua.
0: Oh, essa época só tinha nariz, mais nada.
1: Pegar.
0: Que... nariz grande do jeito que é, né? Pesa, muito grande narizão, sempre foi grande. Mas não é porque conta mentira não, viu, Cris? É porque...
1: Ah, tá.
0: Nasceu belo, sim, né?
1: Nasceu.
0: Nasceu belo.
1: Puxaram pelo nariz. Né?
0: Ai, ai, ai. Puxou pelo nariz. Ai, tristeza, viu? Quem leva o bolo de hoje? Ela. Fazia tempo que não ganhava.
1: Verdade.
0: Tadinha.
1: Vai ficar feliz.
0: Vai ficar feliz. Eva das Neves, a ganhadora do bolo de hoje. Ai, Eva, parabéns. Fazia tanto tempo que você não ganhava, né? Até ela chegou a reclamar. Nossa, Marcelo, não tem mais sorte. O que tá acontecendo? Ah, não sei, é a Cris que faz o sorteio.
1: Que...
0: E tá jogado na sorte. E hoje você teve sorte e levou. Tá, minha amiga? Um abração. Cris, vambora?
1: Vamos.
0: Conheço com o divulgador da Eva aí, né? Divulgado do sorteio do
1: Sim.
0: ganhador. A gente vai embora. Eu volto só sábado com a Denise.
1: Sim, senhor.
0: Não, volto Zé Maria hoje ainda,
1: Sim.
0: né? Pra fechar a cidade,
1: hoje,
0: né? Sempre.
1: Amanhã.
0: Mas é o programa Zé Maria Sua Festa, então nem conto como volta. Menina vem aqui só pra dar risada e pro Deb falar.
1: Sim.
0: E de pouco em pouco ele vai sumir, pelo que eu percebi, o Zé Maria vai passar pra ele, a gente vai ficar tranquilo. Deixa eu ver aqui o que, que a Eva falou, deve ter xingado a gente, né? Eu não quero esse prêmio, quer ver?
2: Aleluia, aleluia, aleluia,
0: fazia
2: aleluia.
0: Tempo, né?
2: Obrigada, Deus abençoe.
0: Beleza, Eva, então tá aqui. Passa aqui, hoje à tarde você vem, Cris, ou não?
1: Sim.
0: Aí você que vê. Fica à vontade. Se quiser ficar na cama, tomar um xarope. Ah, então tá bom. Fica à vontade aí. Eu volto então sábado com o programa Rádio Mulher. Rádio Mulher tá maravilhoso, hein? Sábado.
1: Vai estar completo.
0: Vai estar show, viu? Então,
1: completo. Não,
0: não perca. Que vai estar tudo de bom.
1: Isso
0: e a Cris volta amanhã com o professor José no Bom Dia Cidade, que também é maravilhoso com sorteio de marmita e pizza.
1: Isso aí.
0: É isso aí. Tchau, Cris. Melhoras pra sua voz aí.
1: Obrigada.
0: Vai dar tudo certo, viu?
1: Amém.
0: Só tomar um remedinho aí e vai sarar.
1: É.
0: Faz uma simpatia, Cris. Tchau, gente.
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1: E você vai marcando aqui na cidade. Agora 11 horas 5 minutos. Um abraço e a todos um bom dia. Nós estamos chegando e a partir de agora, a notícia por aqui. É o Repórter Cidade desta quinta-feira, 23 de julho. Abraçando carinhosamente aí os amigos, amigas e sempre agradecendo aí pela companhia. E vamos nesta quinta-feira com as notícias, os destaques. Viu como é? O dia até que tá gostoso, né? Veio aquela mudancinha de tempo, como era previsto. É, mas nada de... Às vezes o pessoal anuncia aí, né?
2: Choveu pouco, Erivelto.
1: Isso não é chuva.
2: Não é chuva.
1: Não, pouquinho. Isso é, ó, garoazinho, pinguinho, né?
2: Mas ontem à noite, era próximo das 19, trancou uma ventania. Trancou,
1: de repente veio, caiu a temperatura bruscamente um pouquinho. Depois deu aquele chuvisqueirinho, aquele pinguinho, não tem previsão. A previsão continua hoje, amanhã, ainda mais chuvisqueiro, não tem...
2: Então nada de...
1: Nada de Rio Grande do Sul.
2: Nada de ruim, não.
1: A temperatura também, pessoal, às vezes exagera muito. Vai gear amanhã, tudo mentira. Não, o dia tá gostoso, caiu um pouco, logicamente, né? Estamos aí. Mas tá bom demais, tem coisa pior por aí, como diz os amigos, né?
2: Sim, sim.
1: Bom, eu tenho três comunicados aqui da funerária Piso. Primeiro para uma missa de sétimo dia. Hoje, 19 horas, Santuário de Nossa Senhora Aparecida de Benjamin Lima. Benjamin Lima, lá no santuário. Eu tenho um registro aqui de um sepultamento agora há pouco por Barra Bonita. Aos 84 anos, a senhora Lázara Cachoeira, cemitério do centro. Lázara Cachoeira, sepultada agora há pouco em Barra Bonita, ela tinha 84 anos. Falecimento em Barra Bonita, aos 86 anos, senhor Antônio Nonato de Oliveira. Sepultamento hoje, 4 da tarde, cemitério do centro. Antônio Nonato de Oliveira, de 86 anos, que faleceu na Barra. As três informações são da funerária Piso. E o Matiasi está por aí, né? Como
2: chegou,
1: sempre,
2: Erivelto,
1: né?
2: Chegou.
1: Vamos de polícia, então. Chega mais, Matiasi. Bom dia.
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3: Bom dia, Erivelto. Bom dia, Marcelo. Bom dia a todos da Cidade FM. Um grande abraço a você que nos acompanha, né? Mais uma vez, as informações da polícia nas últimas 24 horas. 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Ocorrências da polícia, nós tivemos aí ocorrência com preso, foi às 11 da manhã, rua Francisco Alves, onde a equipe policial, em conjunto com a equipe do CGP2, tomou conhecimento por intermédio da sala de operações a existência de um mandado de prisão em desfavor a uma procurada, uma mulher. Após ser localizada, foi cientificada de uma ordem judicial e informada que seria conduzida à delegacia de polícia. Inicialmente, apresentou uma certa exaltação, sendo acalmada por seu companheiro, não havendo necessidade do uso de algemas. conduzida até a delegacia de polícia de Barra Bonita, onde a autoridade policial tomou ciência dos fatos, determinou a lavratura do BOPC de natureza captura de procurada. Posteriormente, foi conduzida ao Hospital São José para atendimento médico e, após a liberação, retornou à delegacia de polícia, onde permaneceu presa, ficando recolhida à disposição da justiça. Nós tivemos em Igaraçu uma ameaça. 8h50 da manhã, rua Carmela Zola. Equipe no local, em contato com as partes envolvidas, indagada solicitante, passou a relatar à equipe que sua filha mora em sua residência e por cerca de 4 meses está desempregada. Diante da situação, profere ameaças e xingamentos. E que na data de ontem, a mesma se apossou de uma faca de cozinha e proferiu ameaças contra a mãe, encontrando-se no interior da residência. Foi abordada, indagada sobre os fatos, alegou que na data, após sua mãe dizer que preferia a sua morte, se apossou de uma faca e dirigiu-se até o próprio pescoço, com a intenção de se autolesionar, negando qualquer ameaça contra sua genitora. Foi solicitado para a solicitante apontasse a faca utilizada pela filha, a qual foi entregue aos policiais, sendo uma faca de cozinha, cabo de madeira, marca inox mundial, aproximadamente 20 centímetros de lâmina. Diante dos fatos, a equipe conduziu as partes até a UPA de Igaraçu, onde ela foi submetida a exames clínicos sem queixas de lesões. Porém, por apresentar crise de ansiedade, necessitou permanecer em observação na unidade hospitalar da UPA. A solicitante foi conduzida até a Delegacia de Polícia Civil de Igaraçu, onde a autoridade de plantão, após tomar ciência dos fatos, elaborou o BOPC de natureza de injúria e confeccionou auto de exibição e apreensão da faca, a arma branca utilizada na ameaça pela filha. São as informações da polícia nas últimas 24 horas. 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
2: Obrigado, Matiase, pelas informações aí. Obrigado. Bom, gente, vamos com os destaques aí nesse primeiro bloco, né? Temos aqui São Joaquim por Igaraçu do Tietê. Temos hoje à noite o sétimo dia da novena, hein? Hoje, 19h30, com a presença do nosso arcebispo aqui, Dom Otacílio, que vai estar presente hoje aqui na São Joaquim, São Benedito, 19h30, na novena de São Joaquim, né? E por falar em santo, domingo por aqui por Igaraçu, bênção dos veículos, hein? Domingo, 8 da manhã, a missa na Capela da Vila e depois a carreada até o centro aqui em frente à Matriz, onde teremos a bênção aí dos veículos, tá? Muito bem, muito bem. E a bênção em Barra Bonita na Santo Antônio será sábado, depois da missa, das 17 horas, né? E tem a missa por volta de 18 horas, tem a bênção, então, dos veículos, né? E por falar em Santo Antônio, hoje na Santo Antônio, na Barra, tem missa às 19 horas, tá? Missa às 19 horas. Mais uma vez, gente, inscrições abertas para castração de graça de cães e gatos no dia 4 de agosto próximo, a partir das 8 da manhã, a Secretaria Municipal de Proteção e Bem-Estar do Animal vai realizar mais uma ação de castração lá na Barra, no ginásio Lívio Reginato, na Coab, por meio do Castramóvel, Programa Estadual de Identificação e Controle da População de Cães e Gatos. Inscrições já estão abertas, hein? Após o preenchimento do formulário, a equipe do Centro de Controle de Zoonoses entrará em contato pelo WhatsApp para fornecer orientações e informar a aprovação do cadastro. Essa ação, gente, é bom lembrar, é exclusiva para moradores de Barra Bonita. São vagas limitadas, portanto, faça a inscrição o quanto antes. Vamos voltar a falar sobre esse assunto, é claro, né? Bem ainda, temos aqui um recado da saúde de Barra Bonita, informando aos beneficiários dos programas Viva Leite e Leite Social, que a entrega do leite de caixinha será realizada amanhã, no horário habitual, tá ok? Agora, um comunicado aqui do Hospital e Maternidade São José, que está contratando médico para a clínica, né? Médico para a clínica médica. Enviar currículo pelo WhatsApp 998-86-2210. Falar com a Érica. 998-86-2210, tá? Volta às aulas na ETEC, na Comendador João Reis, agora na próxima segunda-feira. Estão comunicando também a volta às aulas. E, gente, e a notícia aqui de ontem, de hoje, que está ainda sendo a conversa do dia, né? É sobre a justiça que liberou auditoria no Hospital São José. Está aqui, a prefeitura emitou, fez um comunicado aqui a toda a população que a prefeitura da Barra obteve na justiça uma decisão que obriga o Hospital e Maternidade São José abrir suas portas para uma auditoria contratada pelo município, certo? Agora vamos ver. Vamos ver, vamos aguardar. É o que todo mundo comenta e fala, né? Não adianta tomar uma decisão, não, porque eu acho isso, eu não tenho que achar nada. Isso é um problema de auditoria.
3: Tem que aguardar, né, Lidão?
2: Tem que aguardar para depois você vai falar. Por enquanto, eu acho que é isso, porque comentário você tem aí. Aliás, tem gente que sabe tudo, né? Tem gente que sabe, e não é só de hospital, de tudo, né? As mães de nada a vida. Então deixa acontecer. Vamos lá, nesse caso aqui, né? Agora vai ver o que vai dar. Vamos ver o que vai. Vamos aguardar. Vamos aguardar aí, então. E esperar que tudo, como sempre, né? Porque no fim a corda para arrebenta sempre no nosso
3: sempre
2: lado.
3: Sempre do, né? Povo, né?
2: Sempre, então,
3: sempre do povo.
2: Sempre. Então vamos esperar que tudo, né? Se normalize, se chegue a um denominador comum. Né? E vamos ver. Vamos torcer sempre para coisas melhores, né? Não tem dúvida alguma. Por enquanto, a gente sempre é aguardar. Vamos ver como é que vai ser feito aí. E ter, tudo tem um denominador como um resultado final, né? Vamos aguardar. Bom, gente, neste primeiro bloco temos também as loterias de ontem à noite. Começar com a mais milionária, concurso 374-0204-0828-3037. Os trevos 1 e 4, ninguém acertou a primeira faixa e ninguém acertou.

0: Tua segunda faixa, tá? A Loto Fácil, concurso 3.742, 0104, 05, 06, 09, 10, 12, 13, 14, 15, 16, 19, 20, 21. E para fechar o 23, duas apostas fizeram 15 dezenas para cada uma, 802 mil. As duas apostas simples e duas apostas aqui de São Paulo. Uma da capital e outra de Jandira. Aqui na concurso 7.072, 03, 13, 25, 56 e para fechar o 65 acumulou. Loto Mania, concurso 2.953. 00010 11 16 17 29 30 31 38 56 57 65 75 88 89 90 95 96 e 98 acumulou. A Loto Mania paga amanhã 2.900.000. A dupla cena, concurso 2.986. Primeiro sorteio 04-14-21-34-38-45 acumulou. Segundo sorteio 01-15-16-28-41-44 também acumulou. A dupla cena paga amanhã 1.700.000. O dia de sorte, concurso 1.252-03-04-07-14-20-22 e para fechar o 28 acumulou. Super 7, concurso 876. Coluna 1 deu número 1, coluna 2 o 5, coluna 3 o 9, coluna 4 o 5, coluna 5 o 6, coluna 6 o 4 e coluna 7 o 7 acumulou. O Super 7 paga amanhã 3.900.000. A Loteria Federal, a extração 6.085. Quinto prêmio, 40.201. Quarto prêmio, 4.135. Terceiro prêmio, 77.640. Segundo prêmio, 48.861. Primeiro prêmio, 77.889. Sorteios de hoje à noite das loterias. A Mega Sena paga 62 milhões, Loto Fácil 2 milhões, a Quina 14 milhões, a Time Mania 4 milhões e 700 e o Dia de Sorte 250 mil. Está aí, portanto, as nossas loterias, as loterias que os sorteios foram ontem à noite. Muito bem, muito bem, muito bem. Temos aqui, então, esses nossos destaques, né? Nesse primeiro bloco, mais uma vez, dando um recadinho aqui para você aí, jovem, adulto, que parou de estudar, que quer recomeçar, né? o que parou e o que nunca estudou, para começar, nós temos aqui a educação básica, viu, gente? Por Igaraçu e por Barra Bonita, tá? Por Igaraçu e Barra Bonita. Vamos procurar, gente, vamos procurar enriquecer o currículo. Tem um diplominha aí, senão... Já tendo diploma, arrumar emprego hoje não é fácil. Agora, se não tiver vontade também, então, aí não podemos fazer nada. Muito bem. Gente, olha aí. Terceiro arraiado sonho nosso, domingo na Barra, hein? Lá na Praça do Skate. Vamos ter aí quadrilhas, música, comida, bebida, é a chamada praça de alimentação, certo? Então, teremos aí lá o terceiro arraiá do sonho nosso, lá na Praça do Skate, no Conjunto Esportivo Paulo Biliassi. Próximo domingo, a partir das 14h, a comunidade está convidada. A comunidade já está convidada. Muito bem. Ô, Joe, você não falou em comida hoje ainda?
1: Ah, Joe, hoje eu tô triste, viu? Você viu que eu tô falando até pouco. Comi demais, Erivelto. Ô, louco, comi demais.
0: Você não come quase?
1: Ah, não. É bolo, é pastel. Ô, louco, a turma vai matar eu desse jeito.
0: Então. Você toma cuidado. Esse
1: Viu? Esse pescoço tá ficando curto.
0: Viu? Esse pescocinho meio curto aí. Nessa época do frio, que nem diria italianado antigamente.
1: Tô ficando preocupado.
0: Vai que nem chapéu de pobre.
1: Nossa senhora, comi demais, viu, Erivelto?
0: Obrigado. 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
1: Eu vou fazer o cardápio do Reviver, mas hoje...
0: Vamos nessa, sim.
1: Hoje é você que vai comer, aí você é o aniversariante do dia, né, Erivelto? E eu comi demais aí. Você tá doido.
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0: 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Bom, deixa eu mandar um alô aqui, Diogo, pra galera que tá manda ligado aí, com a gente. Aí. 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Deixa eu te dar um alô aqui pra galera que tá ligadinha aqui, a gente agradecendo sempre a Vera Lúcia, a Santide Rodrigues, tô ligadinha, um abraço. O Lazinho Silva, Paulo Arruda, Pati Viana, obrigado, Pati, um abração. A Adriana Vendrame, quem mais aqui? Tá cheio aqui hoje, hein? Maracanã tá lotado. A Janice Crespo, um abração. É, a Janice, obrigado. Janice, um abraço. A Gercília, um abração. A Áulia Costa Sena, temos aqui. O Gilmar Espaulonce, obrigado, Gilmar. É, aqui também, Rio Claro. É, a filha Viviane, a netinha Alice. A galera reunida, a família reunida. Um abração, Gilmar. Isabel Naum, obrigado, Isabel, um abração. A Sueli Corrinto, obrigado. Sebastiana Oliveira, Madalena Dionísio, Zé Silva, Roberto Sabadini, um abraço, muito obrigado, Roberto e Carolina. Abraão Soares, obrigado, um aniversariante. A Rita Parra, bom dia. Bom dia, Rita, sempre ligadinha com a gente aqui. É. Uma vida longa. É. Um beijão. A Renata Bergamin, obrigado. Muitas felicidades para você também. Abraão Soares, obrigado, Abraão. A Isabel Custódio, parabéns. Alex Roberto, Creuza Polônio, um abração, obrigado. Carmen Jacobes. Maracanã tá lotado aqui, gente. Hoje é, tem jogo bom.
1: Quando isso lota. É bom. Tem áudio aqui, Erivelto. Vamos ouvir? O pessoal vamos. Mandando áudio aqui? Vamos lá.
2: Erivelto, feliz aniversário, que Deus te abençoe e ilumine, dê muita paz, muita saúde para você, muita paciência para aguentar o Marcelo, que só come, não trai nada para nós, mas tá bom. Feliz aniversário, viu? Beijos de todos nós aqui.
1: É a Luana do Andelfina, viu, Erivelto? Tô mandando parabéns.
0: Abração, Luane. Obrigado, viu, velho?
1: Tem mais áudio chegando.
3: Ô Marcelo, bom dia. Bom dia, Livelton. Feliz aniversário, Livelton. Mandei cedo, né, na hora do bom dia. Tô mandando de novo. Que Deus abençoe o senhor, viu? O senhor sabe que eu admiro muito o senhor, viu? Eu, cada vez que eu vou na rádio, eu tenho que ir aí falar com o senhor, dar um abraço no senhor. Parabéns, que Deus abençoe. Feliz aniversário. Um abraço da Eva das Neves.
0: Nossa, Eva, né? Tá sempre aqui visitando lá, sempre... tomando um cafezinho.
1: Mais gente chegando aqui.
0: Sempre será bem-vinda.
4: Parabéns, Erivelto. Felicidades, Deus te abençoe. Muitos anos de vida. Sucesso sempre. Um abraço do seu grande amigo Celso Bressanin. lindo do começo ao fim.
1: Ai, meu Deus do céu.
0: Celso, o Celso não é amigo, é irmão.
1: É irmão, né?
0: É irmão, cara. É irmão. Esse é gente boa, viu? É. Isso quando dorme é uma beleza, mas quando tá acordado, ai, pra aguentar.
1: Falou que vai hoje na sua casa, viu, Livel? Lá pra umas 8 horas da noite.
0: Não, vai meia-noite.
1: Vai ler o Amaral.
0: Vai ver a meia-noite, tem 38 esperando lá.
1: Ele, Amaral e Márcia Guiar, e Matiase, suas crias, Livel.
0: Fala em cria, vamos tomar uma água, Joe. Tô com sede, rapaz.
1: Tem mais jeito, Livelto. Maguila.
5: Bom dia, Marcelo. Tudo bem? Parabéns, Livelto. Que seja mais uns 20 anos aí de rádio aí pra depois você se aposentar, né? Que você não é aposentado ainda, né? Parabéns aí. E, Livelto, o que tá acontecendo aí? Estão tentando calar a Cris aí, mas ainda não conseguiu, que ela tá conseguindo falar pouquinho, mas tá falando, hein? Uma ótima semana pra todos aí. Vai Corinthians hoje, hein?
1: É o Maguila, Livelto.
0: Ô, Maguila, um abraço, obrigado. Tá, a Cris tá, ainda bem que, né? Ainda bem nenhum lado, né?
1: É.
0: Não tá falando, né?
1: Graças a Deus,
0: e não, né, tá Livelto? Gritando também.
1: Não tá,
0: né?
1: Gritando, né? Não tá gritando.
0: A Maria louca nossa aqui. Vamos tomar uma água?
1: Vamos, já
0: a gente volta já.

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1: Você vai marcando por aqui agora 11h34, vamos dar uma voltinha para a região. Motorista morre após colidir na traseira de uma carreta, grave acidente, foi ontem à noite e resultou na morte do condutor de um veículo ali na rodovia João Melão, em Pratânia, uma Toyota. Segundo informações preliminares da Artesp, a colisão ocorreu ontem por volta de 9 da noite, em um trecho de pista simples da rodovia. Não se tem mais detalhes desta ocorrência. Um homem foi preso por tráfico de drogas ontem durante uma ação da Polícia Rodoviária na rodovia Castelo Branco, no município de Iaras. De acordo com a Polícia Rodoviária, a equipe abordou uma carreta para fiscalização e durante a vistoria encontrou uma mochila. Estava escondida no banco do passageiro. No interior, claro que não tinha chocolate, né? 30 quilos de maconha. O motorista que conduziu o veículo recebeu voz de prisão em flagrante por tráfico. Em seguida, foi encaminhado à civil de Avaré, a droga apreendida. A Polícia Rodoviária não divulgou a identidade do suspeito e não informou a origem e o destino da carga. É. Um grave acidente no início da noite de ontem resultou na morte de um motorista de uma carreta em Quadra, na Castelo Branco. De acordo com informações da Artesp, o acidente ocorreu por volta de 7 da noite, sentido capital interior. Uma carreta Mercedes, carregada com caixas de embalagens, seguia pela pista quando, por motivos ainda a serem investigados, o motorista perdeu o controle e provocou o tombamento do veículo. Equipes da concessionária foram acionadas. No entanto, o condutor não resistiu e morreu no local. Com impacto, parte da carga ficou espalhada pelo acostamento. Agora a polícia vai investigar, né? Gente, moradores voltam a cobrar reparos em ruas que foram recapeadas no Jardim Nova Jaú, que já estão com buracos. A prefeitura diz que sabe do problema. Completando um ano após as obras de recapeamento em ruas no Jardim Nova Jaú, moradores voltaram a procurar para relatar a fundamentos e buracos que têm preocupado quem passa pelo local, principalmente motociclistas. Segundo os relatos, um dos pontos mais críticos fica na rua Nelson Ferraz de Navarro, próximo à igreja, onde o desnível em pista tem aumentado e já atrapalha o tráfego de veículos. É importante destacar que a situação das vias já esteve muito pior e que o recape trouxe melhorias no bairro. No entanto, os problemas registrados atualmente são pontuais, mas chamam a atenção por surgirem pouco tempo depois da execução da obra, levantando questionamento com os moradores sobre a qualidade e a durabilidade do serviço, inclusive na entrada do bairro, pela rua Augusto Caseiro. O recape já passou pelo serviço de tapa-buracos alguns meses após a colocação do asfalto. Em resposta a questionamento da Câmara Municipal, a Prefeitura de Jaú informou que houve fiscalização técnica durante a execução da obra, que tem conhecimento dos problemas e que está em tratativas com a empresa responsável para que os reparos sejam executados, já que o serviço possui garantia contratual. A Polícia Civil investiga se o corpo encontrado nas águas do rio Paranapanema pertencem à jovem de 21 anos que estava desaparecida desde a última semana. O corpo foi localizado pelos bombeiros e encaminhado ao IML, onde passará por exames que vão confirmar oficialmente a identidade da vítima. O caso causa grande emoção e comoção em Ourinhos. As buscas pela jovem mobilizaram familiares, amigos e resgate desde o seu desaparecimento. Após a localização do corpo, a perícia iniciou os procedimentos necessários para a identificação e esclarecer as circunstâncias da morte. O caso segue investigado pela civil e agora aguardando o resultado do IML. Né? Operação policial termina com traficante preso e grande apreensão de drogas. Uma operação integrada na civil com a militar e o canil do BAEP resultou na prisão em flagrante de um homem por tráfico de drogas escondidas em imóveis investigados. A ação foi realizada ontem no bairro Mar Azul, em Itapuí. Durante cumprimento de mandado de busca e apreensão, os policiais localizaram o cara de 28 anos em um dos imóveis alvo da investigação. Encontraram dois pinos com substância semelhante à cocaína. As buscas continuaram em outro endereço ligado ao investigado. Com o trabalho preciso de um cão farejador, policiais localizaram diversas pedras de crack escondidas entre folhas próximas a uma cerca. Na sequência, o animal indicou mais dois pacotes ocultos sob um tanque, junto ao muro, onde também tinha cocaína. É. O homem recebeu voz de prisão em flagrante e foi encaminhado à Central de Polícia de Jaú, Central de Polícia Judiciária. A Polícia Civil prendeu ontem um idoso de 65 anos, apontado como principal responsável por um sofisticado esquema de estelionato que vinha causando prejuízos a empresas do setor têxtil em diferentes regiões do país. A investigação indica que as fraudes já provocaram perdas superiores a R$100 mil, mas o valor pode aumentar à medida que novas vítimas forem identificadas. De acordo com a DIG de Avaré, o suspeito já possuía antecedentes pelo mesmo tipo de crime e era monitorado por tornozeleira eletrônica quando foi localizado e preso. As investigações estavam em andamento, haviam já 4 meses. O inquérito teve início após um empresário de Avaré denunciar que a identidade de sua empresa estava sendo utilizada de forma criminosa para realizar compras de mercadorias em seu nome. A fraude só foi descoberta quando fornecedores passaram a cobrar pagamentos referentes a pedidos que nunca haviam sido feitos pela empresa. Durante as diligências, os investigadores descobriram um esquema estruturado de fraudes. Foram encaminhados em Ibitinga. Na sequência, os produtos eram encaminhados para receptadores na cidade de Ibitinga, onde eram redistribuídos e inseridos novamente no mercado. Em Santa Bárbara do Oeste, foram apreendidos 9 mil em dinheiro, um notebook, 4 aparelhos celulares, cartões bancários e ainda documentos que podem reforçar as investigações. Já em Ibitinga, os agentes localizaram centenas de toalhas de mesa, que, segundo a Civil, fazem parte das mercadorias obtidas por meio de fraudes e poderão auxiliar na identificação de outras vítimas. O suspeito foi encaminhado à justiça. A Câmara Municipal de Lins cassou, na noite de anteontem, o mandado do vereador Robson Pérez, dos Republicanos, após conclusão de um processo por quebra de decoro parlamentar. A cassação foi aprovada pelo plenário por 11 votos a favor e 3 contra durante uma sessão extraordinária. Segundo a Câmara, a comissão processante concluiu que o parlamentar cometeu quebra de decoro em um processo relacionado à fiscalização de uma empresa de transporte escolar. Com a cassação, o suplente Cristiano Paixão deve assumir a vaga. Lembrando que o afastado, Robson Pérez, ele foi o 4º vereador mais votado em Lins nas últimas eleições. Ele ainda pode recorrer da decisão da justiça, né? Ele pode recorrer. Aí é um direito que ele tem, certo? Mas tá aí. Por enquanto, tá cassado, certo? Muito bem. Tá aí, portanto, gente, os nossos principais destaques neste bloco aqui, as principais notícias da região. 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Ô, Joe, 11h44.
2: Sim, Erivelto. Aqui o pessoal continua mandando parabéns para você. A Tânia Almeida chegou aqui. Parabéns, Erivelto. A
1: Leninha, obrigado.
2: A Leninha também mandou parabéns para você. A Sônia Aparecida Jorge mandou parabéns, Erivelto. Deus te abençoe. A Rose mandou um áudio, vamos ver.
3: Bom dia, Marcelo. Bom dia, Erivelto. Rose Soares, estou passando aqui para desejar um feliz aniversário para o nosso amigo Erivelto. Que Deus abençoe com muita saúde, prosperidade e continue sempre essa pessoa sincera. Adoro o seu programa, Erivelto. Adoro a sua pessoa. Muitos, muitos anos de vida, tá? E tá ótimo, hein, pela idade. Parabéns.
2: É, tá bem, né? Pela idade, viu, Erivelto?
1: Quem que é?
2: É a Rose Soares.
1: Ô, Rose, um abração, obrigado. Oh, obrigado, Helena Negrelli. Aqui, a Vilene, a Maria dos Anjos, o José Nonô Basso, diretamente de Pederneiras. Obrigado, Nonô, um abração. Maria Helena, Kelly, com muita alegria, Inês do Carmo Servati, a Dinalva, o Leonardo Antunes, a Maria Vioto, obrigado. Um abração, Maria. Edneia Tosato, a Cidinha Fulan, Maria Gonzaga, Reginaldo Cristiano, Lazinho, Vera Lúcia, a Cátia, muito obrigado aí pela sintonia, pela companhia, né? Temos aí.
2: Aqui o nosso amigo Cicereno,
1: Erivelto. O Cício, um abração.
2: Mandou parabéns para você, muitas felicidades, sucesso e saúde sempre.
1: E com a receita, né?
2: É, com a receita aí, só por Deus. Tem mais áudio, Joana?
4: Bom dia, Liberto. Feliz aniversário, Joana das Neves. Deus te abençoe muito. Obrigado.
2: É a Obrigado, Joana. Um abração, Obrigado. Joana.
1: Muito bem. 11h46. Tô com sede.
2: Toma também água.
1: Fala até pelos cotovelos.
2: Fala muito.
1: Vamos tomar uma aguinha, então?
2: Voltamos já.
1: A gente volta já.
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1: Começa então, 11h52. Vamos dar uma volta pelo Brasil e pelo mundo. Olha aqui agora, tá? Novela em São Paulo que não acaba mais. Todo dia tem problema de trem e metrô, hein? Todo dia, hein? A manchete de agora, a falha paralisa 3 linhas de trem em São Paulo. E o transporte coletivo tem manhã de caos. Meu Deus do céu. O que sofre esse povo, principalmente na capital, hein? Com transporte coletivo. É, dá até dó. Pessoal que pega 2, 3 conduções para um trabalho, o que gasta por meio de transporte e ainda quebra um, quebra outro aqui. O Brasil tem queda no número de homicídios, mas alta de mortes pela polícia. Amigo de Juscelino Filho obtém contratos em estrutura bilionária do G5. Novidade no Brasil. É. Temos aqui novidade no Brasil. É. PL do Ceará fecha com Ciro Gomes e rifa aliada de Michele ao Senado. É a política brasileira, toma lá da cá. É. Petróleo sobe 6% e volta a R$100 o barril com ataques no Oriente Médio. É. Gás do povo provoca a guerra dos botijões entre fabricante nacional e importador da China. Você vai conferindo. É. Garotinho na urna enfraquece ainda mais as ruas. Candidato a Flávio no Rio de Janeiro. É. Zanin autoriza a investigação da Polícia Federal sobre Moura Ribeiro, ministro do Supremo. Você vai conferindo. É. Destaques, manchetes pelo Brasil e pelo mundo. Nesta quinta-feira, vamos com mais alguns destaques, né? Mais algumas manchetes de agora, que está acontecendo nesta quinta, mais aqui ainda, né? O bebê morre ao prender a cabeça numa creche em São Paulo, funcionários são investigados, né? Brasileiros são presos em operação contra golpes online no Laos. É. A empresa Vale afasta conselheiro acusado de vazar informações confidenciais. É. Falsa delegacia da Polícia Federal é descoberta pela Interpol na África. Gente, preocupação. Preocupação. Gente, atente para o detalhe, principalmente aos números, hein? A França teve 5.764 mortes acima do esperado em meio à onda de calor. Você imaginou o calor que não deve estar por lá? É? Que coisa não, rapaz. Que coisa não. Que remundão, hein? É? Que coisa, que coisa. Deixa eu ver se tem mais algumas manchetes de agora. É. Temos aqui. Empresário que participou de reality show morre após cair do 28º andar nos Estados Unidos. É. Temos aqui. Ministério Público do Paraná denuncia o homem que chutou o rosto da filha de 3 anos por tortura. Isso aí não é só denúncia, devia meter num paredão. É. É, que coisa, não? Impressionante, não? Impressionante. Preso o homem que matou recepcionista de hotel em Sorocaba após sair da cadeia. É. E o culpa daquele empresário lá, hein? Deixa eu ver essa notícia aqui, dá mais detalhes. o corpo do empresário Marcelo Magalhães Almeida, de 31 anos, sequestrado e morto em Carapicuíba, na Grande São Paulo. O corpo foi encontrado por equipe de buscas na manhã desta quinta-feira, às margens do rio Cotia, na divisa entre Jandira e Carapicuíba. O empresário estava desaparecido desde a noite de quinta-feira, dia 16, após sair de um bar na estrada da Fazendinha, em Carapicuíba. O veículo do empresário, que é blindado, foi encontrado abandonado, ainda conforme informações dadas pela família à polícia. O veículo tinha possíveis sinais de sangue, segundo informações prestadas à polícia. Segundo a Civil de São Paulo, os quatro suspeitos teriam sequestrado Marcelo e realizado uma transferência de 8 mil da sua conta antes de matá-lo. A polícia afirma que o crime teria sido premeditado após um desentendimento financeiro entre o empresário e um dos suspeitos. A investigação aponta que ele pode ter sido vítima de homicídio qualificado. Está aí, portanto. Ainda temos aqui, mãe denunciou filho suspeitos. Aí, vamos ver a sequência aqui. O depoimento da mãe dos suspeitos ajudou a polícia a realizar as prisões neste caso. Conforme informações obtidas, Zamara Santos Soares, mãe de Lucas Soares de Lima, e Paulo Sérgio de Almeida, procurou a polícia no último dia 17 para denunciar o crime. Os irmãos Quadrado, como são conhecidos, de 28 anos, e Almeida, de 27, além de Júlio César, de 23, que não tem parentesco com os dois, foram presos pela Civil, suspeitos da participação no desaparecimento do empresário. As defesas dos três não foram localizadas. Que coisa, né? Conforme o inquérito, Zamara soube pela Nora, mulher de um dos suspeitos, que os dois filhos teriam participado do sequestro e morte do empresário Marcelo e estavam aparecendo na televisão. Que coisa, a própria mãe denunciou, não, rapaz? Agora vamos aguardar a sequência. Tá aí, portanto, estamos aí com os principais destaques, né? São as manchetes de agora que você conferiu aqui pelo Brasil e pelo mundo. Gente, quinta-feira, o recado aqui da Estiva, hein? Quinta-feira, 7 horas da noite, rumo à Estiva. Porta aberta com qualquer tempo. Vamos lá, curtir aquela comida deliciosa, né, gente? Você vai escolher o prato preferido, aquela saladona mista, hein? Vamos lá, ambiente gostoso, com qualquer tempo, hoje, 7 da noite, rumo à Estiva. 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Tá? Muito bem, muito bem. Temos aqui, né? E mandar um abraço aqui, o Dios que conhece, né? Gabriel Piso Toboni. Ele fala: Muitos anos de vida, saúde e grana sempre. É bom assim, né? Aldira Gasparotto, obrigado. Temos aqui a Carmen, a Rosângela, muito obrigado aí, pessoal. A Kelly, a Maria dos Anjos. Muito bem, muito bem. Um abraço, Adilene, muito obrigado a todos aí. Maria Helena, Inês, pessoal que tá ligadinho. Sabe que oração, gente? Conversa vai, conversa vem, já passamos do meio-dia. É verdade que passou um minuto só, mas passou. Vamos tomar a nossa aguinha derradeira e a gente volta no último bloco para falar do esporte e o que diz o clima-tempo sobre o tempo aqui na nossa região.
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1: Vamos nessa então, gente. Vamos nessa então com... começar aqui com o play-offs da Sul-Americana. São jogos de ida. Ontem, Independiente Medellín da Colômbia 2, Vasco da Gama 2, Lanús da Argentina 2, Cienciano do Peru 0, Sporting Cristal e Bragantino 0-0, Sporting Cristal do Peru. Mais 3 partidas hoje à noite. 19 horas, o Bolívar da Bolívia contra o Grêmio. 21h30, Santa Fé da Argentina e Caracas da Venezuela. Também 21h30, Boca Juniors da Argentina e O'Higgins do Chile. Agora o Brasileirão. Brasileirão da Série A. Jogos de ontem à noite. Coritiba 1, Palmeiras 3. São Paulo 1, Atlético Paranaense 2. Internacional 1, Cruzeiro 2. Chapecoense 0, Flamengo 4. Hoje, 2 partidas, 7h30 da noite. Botafogo e Vitória, Corinthians e Remo. Agora a Série B do Campeonato Brasileiro, jogos de ontem. Operário do Paraná 3, Ponte Preta 2, Ceará 0, CRB 1, Goiás 1, Sport 1, Náutico 2, Londrina 1. Hoje na Série B, 19h30, Atlético Mineiro e São Bernardo. 20h30, Cuiabá e Atlético de Goiás. 21h30, Botafogo de Ribeirão Preto e Juventude. E na Copa Paulista, um jogo ontem à noite. União São João e 15 de Piracicaba, 0-0. Tá aí, portanto, o nosso esporte. Finalzinho aqui do programa. 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E o tempo, de acordo com o clima-tempo, as temperaturas em média, máximas e mínimas. Hoje e amanhã, praticamente igual, né? 23, 24 de máxima, 14, 15 de mínima. No sábado deve aumentar um pouco. Temos ainda a previsão de instabilidade, pouca verdade, ainda hoje e amanhã. Certo? Joe, tá na hora.
2: O Joe, tá na hora. Antes aqui, deixa só soltar o áudio pessoal que tá mandando parabéns pra você. Hoje é seu dia, né? Então,
1: vamos meu dia não. Seu
3: dia. Bom dia, Livelto. Tudo bem? Espero que sim. Livelto, passando aqui pra te desejar meus parabéns. Com muita saúde, com muita sorte, né? E que Deus te abençoe muito e que você continue sendo essa pessoa, para mim, maravilhosa. Não tenho o que reclamar de você, tá bom? Um abraço e Deus abençoe.
2: É a Lourdes Silva, Erivel.
1: Obrigado, Lourdes. Opa.
2: Mas aqui, gente, olha.
4: Boa tarde, Marcelo. Boa tarde, Erivelto. E a todos os ouvintes da Rádio Cidade. Passando aqui para desejar o feliz aniversário ao nosso amigo Erivelto Toboni, que Deus continue lhe abençoando, que você continue sendo essa pessoa tão boa, que através dos microfones leva informação e faz um trabalho digno de aplauso. Você, uma pessoa maravilhosa, que Deus continue te abençoando com muita saúde, paz e prosperidade. Um forte abraço, Erivelto, muita saúde. O Marcelo falou que vai ter uma churrascada hoje, que o senhor vai bancar, é verdade?
1: Não, quem falou paga. Eu não falei nada e não vou pagar.
2: Você está convidado, viu, João?
1: Obrigado, João. Não, que nada.
2: Todo mundo na casa do Erivelto, ele vai pagar.
1: Vai lá. Não vai encontrar ninguém.
2: O Nilton não vai atender. O Nilton Rossi mandou um abraço, parabéns pra você também, viu, Erivelto?
1: Lá no Vale do Paraíba. Falou, Nilton. Obrigado.
2: Meu Deus.
1: Vambora, né, João?
2: Vamos almoçar agora, né?
1: Vamos almoçar, vambora. Obrigado, gente. Uma boa tarde pra todo mundo. E amanhã, aqui no Toco, às 7h. Eu e a Cris, né?
2: Amanhã você e a Cris.
1: Amanhã temos nós aqui.
2: Tô de folga, Erivelto.
1: Nós não tem folga, só trabalho. Afinal de contas, ganha bem.
2: Quem ganha bem tem que
1: trabalhar. Precisa justificar o salário. Tchau, gente.
2: Tchau, gente.

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7: Você sabia que o seu cão tem mais chances de falecer devido a um câncer do que você? Pois é, pelo menos é o que diz aí um estudo da Universidade da Carolina do Norte, nos Estados Unidos, que revelou que um cãozinho tem 10 vezes mais possibilidade de desenvolver um tumor do que uma pessoa. Infelizmente, essa enfermidade está presente tanto em humanos quanto nos pets. Inclusive, de acordo com os estudos, essa é a principal causa de morte canina. A explicação disso, por incrível que pareça, é positiva. Graças ao avanço da tecnologia e da ciência, os cães estão vivendo muito mais. Uma pesquisa feita pelo Hospital Veterinário Sena Madureira, em São Paulo, mostrou que a expectativa de vida dos cães dobrou nas últimas décadas. E quanto mais idosos, mais propensos eles estão a doenças.
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3: Muito bem, hoje é quinta-feira, dia 23 de julho de 2026, você bem informado com as informações do Giro de Notícias que começa agora. Entrou oficialmente em vigor na última quarta-feira o novo tarifaço adicional de 25% instituído pelos Estados Unidos sobre o governo de Donald Trump contra produtos importados do Brasil. A taxação imediata gerou preocupação em diversos setores industriais e do agronegócio que dependem diretamente do comércio com a América do Norte. O vice-presidente Geraldo Alckmin defendeu publicamente que a gestão atual não adote nenhuma medida de retaliação para blindar os canais institucionais de diálogo. O Palácio do Planalto planeja reiterações de reciprocidade até a eleição de 2026 para evitar o uso político de palanques pela oposição no país. Diante do cenário complexo, o governo federal acionou com a possibilidade de liberação de linhas de créditos especiais para mitigar os danos das barreiras comerciais. O ministro Márcio Elias Rosa declarou que os Estados Unidos preparam uma nova taxação de 12,5% que pode ser anunciada até sexta-feira. Essa foi as informações do Giro de Notícias que volta a qualquer momento.
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10: 1 hora e 6 minutos.
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3: Kevin Feige, CEO da Marvel Studios, reconheceu que está frustrado com o desenvolvimento do reboot de Blade nos cinemas. Kevin considera-se um perdedor e um fracassado por ainda não conseguir tirar o projeto do papel. O filme foi anunciado em 2019, mas até agora sequer foi rodado.
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10: Segundo a imprensa esportiva europeia, o ex-meia holandês Mark van Bommel será o novo técnico da seleção belga de futebol. Ele será o substituto de Rudi Garcia, que não teve seu contrato renovado após o término da Copa. Lembrando que os belgas foram eliminados pelos campeões espanhóis nas quartas de final.
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4: Muito bem, hoje é quinta-feira, dia 23 de julho de 2026. Você bem informado com as informações do Giro de Notícias. Analistas de mercado de Washington apontam que os norte-americanos seguirão abertos às negociações bilaterais de comércio independente dos resultados das urnas do Brasil. Enquanto as discussões avançam na diplomacia, o secretário da Fazenda de São Paulo avaliou publicamente que o efeito econômico do tarifaço sobre o Estado será limitado. No mercado financeiro doméstico, o dólar comercial encerrou o último pregão em queda generalizada e fechou as negociações diárias cotado às faixas de R$ 5,07. O preço do barril do petróleo do tipo Brent registrou sua quarta alta consecutiva nos mercados e encostou a marca de $90 a $95. O salto acumulado com mais de 6% nas últimas semanas reflete diretamente o prolongado dos conflitos armados e bombardeios geopolíticos no Oriente Médio. Investidores e analistas das bolsas globais começam a demonstrar forte preocupação com os impactos de um eventual choque inflacionário na cadeia logística mundial. Eu sou Léo Nunes e essa foi as informações do Giro de Notícias, que volta a qualquer momento.
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11: 2:08.
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6: O show que Harry Styles faria em São Paulo nessa terça-feira foi cancelado, segundo a Live Nation, por um problema de saúde. E os fãs com ingressos para esse show receberão em breve um e-mail com informações para o reembolso. O quarto e último show de Harry no Brasil deve acontecer nessa sexta-feira. O primeiro show de Harry no Brasil foi na última sexta e o segundo no sábado, dia 18.
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7: Você sabia que antes da Segunda Guerra Mundial, a lista telefônica de Nova York tinha 22 Hitlers? Depois dela, não tinha mais nenhum. Por que será?
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11: O volante brasileiro Casemiro será colega de Lionel Messi no Inter Miami. Lembrando que ele estava livre no mercado após deixar o Manchester United. Ele assinou um contrato válido até o final de 2027, com opção de renovação por mais duas temporadas.
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3: Muito bem, hoje é quinta-feira, dia 23 de julho de 2026, você bem informado com as informações do Giro de Notícias. A escalada nos valores das commodities foi impulsionada por uma sequência de 11 noites seguidas de bombardeios táticos promovidos pelos Estados Unidos em território do Irã. O Comando Central das Forças Armadas dos Estados Unidos afirmou às redes sociais que os ataques buscam conter ameaças em navios comerciais no Estreito de Hormuz, devido ao clima de extrema tensão na rota. Fontes marítimas revelam que várias embarcações privadas recusam travessias, mesmo operando sob escolta militar. A instabilidade na região aumentou consideravelmente após os rebeldes Houthis, apoiados pelo Irã, anunciarem a imposição de um bloqueio naval total na Arábia Saudita. Para investidores internacionais, a entrada ativa do Iêmen no conflito entre Washington e Teerã acende um alerta para o risco iminente de uma confusão global. Em contrapartida, as bolsas de valores norte-americanas sustentam expectativas positivas impulsionadas pela proximidade da divulgação de novos balanços corporativos. Essas foram as informações do Giro de Notícias, que volta qualquer instante.
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5: 3 horas e 9 minutos.
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7: Amazon MGM Studios deu sinal verde para a produção da série de Robocop. O showrunner será Peter Oco. Os produtores executivos serão James Wan e Ed Neumeier. As filmagens terão início no ano que vem. A série deve estrear até 2027.
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6: Mantenha as regras da casa. Mesmo que seu pet tenha sido treinado por um profissional especializado, é importante que você sempre reforce as regras dentro de casa. Os ensinamentos devem ser reforçados durante toda a vida do seu cãozinho. E todos os que têm relacionamento com ele devem manter a mesma postura. Quando uma pessoa de sua família permite que ele quebre regras, enquanto outra corrige seu comportamento, ele não vai saber exatamente o que fazer. No momento em que todos tomam a mesma atitude, ele vai entender como deve se comportar.
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10: Fala pessoal, Almanac Musical no ar, por aqui Eduardo Maidana e hoje nós falamos de Menina Veneno, canção de hit, cantor e compositor inglês radicado no Brasil, escrita em parceria com o letrista Bernardo Vilhena, lançada no ano de 1983 no álbum Voo de Coração, pela gravadora CBS. Há uma versão em espanhol dessa canção chamada Menina Veneno e outra interpretada por Oscar Antier, conhecida como Amiga Veneno. A faixa foi a canção mais tocada no ano de 1983 nas rádios do Brasil. E se é sucesso, a gente recorda agora aqui no Almanac Musical.

0: Hit, Menina Veneno, aqui no Almanac Musical, que volta amanhã aqui na programação da sua rádio. Um grande abraço, tchau.
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2: Muito bem, hoje é quinta-feira, dia 23 de julho de 2026, você bem informado com as informações do Giro de Notícias. A corrida para as eleições de 2026 registrou movimentações intensas após a ex-ministra Tereza Cristina recusar o convite para compor a chapa do Flávio Bolsonaro. A negativa gerou discussões internas na direita, enquanto analistas apontam risco de desidratação da campanha da oposição em palanques estaduais do país. Em pronunciamento público recente, o presidente Lula elevou o tom político e desafiou o secretário de Estado americano Marco Rubio no cenário nacional. O chefe do executivo brasileiro ironizou o apoio extremo à oposição e sugeriu que o político norte-americano monte um comitê de campanha no país. O embate direto ocorre no momento em que Lula decidiu ampliar a coordenação de sua própria pré-campanha, após desentendimento interno na equipe. No Rio de Janeiro, o Partido Progressista iniciou tendência de neutralidade, o que deve levar o político Ciro Nogueira a rejeitar alianças formais com Flávio. Essas foram as informações do Giro de Notícias, que volta a qualquer momento.
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2: 16:07, estamos aqui, graças a Deus. Mais uma tarde com vocês. Mais um Terra Querida. Começando agora, hoje, quinta-feira, dia 23 de julho de 2026. E a temperatura marcando 25 graus por Igaraçu do Tietê. Vamos agradecendo a Deus por mais este dia e nós vamos até às 6 horas da tarde com vocês, com muitas músicas. E o nosso telefone também continua aí com você. É o 3644-2001. Estamos aqui atendendo com muito carinho, todos nossos ouvintes. Nosso abraço, nosso boa tarde, a nossa querida Igaraçu do Tietê, Barra Bonita, e para toda a nossa região.
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2: Oba! Tá tudo prontinho, vamos começar o Terra Querida, recordando o milionário José Rico. Vamos lá.

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1: O tenista brasileiro João Fonseca foi anunciado na chave principal do torneio US Open, o último Grand Slam de 2026. João atualmente é o 28º do mundo no ranking da ATP e vai competir em mais dois Masters 1000 antes do US Open.
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16 horas 27 minutos, Alterra querida. E nós vamos em frente. Vamos recordar o Peão Carreiro e o Zé Paulo. Vamos lá.

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6: Segurança de brinquedos para gatos. Alguns brinquedos para gatos também podem ser perigosos. Então evite brinquedos com decorações pendentes, como penas, sinos e olhos arregalados. Opte por brinquedos maiores, como bolas, ratos de brinquedo ou pedaços de papel amassado maiores, que é a boca do seu gato. Vocês dois podem aproveitar o tempo de brincadeira supervisionada com os populares brinquedos no estilo de vara de pescar. Mas esconde-os fora de alcance quando o seu gato está fora de vista.
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16h42, Elterra querida, muito obrigado vocês que estão com a gente nessa tarde. E nós vamos com música, vamos recordar aí. Daniel e Zé Camilo que canta. Vamos lá.

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1: Muito bem, hoje é quinta-feira, dia 23 de julho de 2026, você bem informado com as informações do Giro de Notícias. Em outra agenda, o senador Flávio Bolsonaro se reuniu com os embaixadores estrangeiros e repetiu questionamentos antigos a respeito de confiabilidade das diplomacias brasileiras. Especialistas apontam que a estratégia reduz o velho discursos eleitorais e busca consolidar a fidelidade da base conservadora diante das oscilações de mercado. Paralelamente, o ministro Alexandre de Moraes determinou a soltura do Márcio Canella, exigindo explicações sobre o fuzil retido em seu veículo. Uma pesquisa divulgada revelou dados alarmantes de segurança pública, apontando que mais de 65% dos professores do Brasil já sofreram agressões em sala de aula. Relatos colhidos por canais de imprensa internacionais expõem os cotidianos repleto de ameaças físicas e violentas verbais sofridas por educadores de escola. Especialistas em educação associam o avanço dos índices de agressividade aos baixos salários no setor e à propagação de discurso de ódio político. Essas foram as informações do Giro de Notícias, que volta a qualquer momento.
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17 horas, 14 minutos. Muito obrigado vocês que estão com a gente. Nós vamos com música. Vamos recordar o Cacique e o Pajé. Vamos lá.

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17 horas 25 minutos é o Terra Querida. 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Nós vamos em frente e vamos recordar o cacique e o pajé. Vamos lá. Pardinho e Pardal que canta. Vamos lá.

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4: Segundo a imprensa britânica, o atacante Morgan Rodgers, que defendeu a seleção inglesa na Copa, vai trocar o Aston Villa pelo Chelsea. Seu contrato será válido até 2033. A negociação, dizem que chegou a mais de 117 milhões de libras, tornando Rodgers o jogador britânico mais caro já negociado na história.
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17 horas 44 minutos, é o Terra Querida. Muito obrigado vocês que estão com a gente nessa tarde. Vamos agradecendo. E nós temos aqui um pedido a uma utilidade pública. Desapareceu aqui da Coab de Igaraçu um cachorrinho pinto, marronzinho. Ele saiu aí na rua e desapareceu. Se você souber do paradeiro aí desse cachorrinho, dá uma ligadinha pra mim aqui. É do Laurindo, do nosso companheiro Laurindo, o cachorrinho. Se você viu esse cachorrinho aí, ou souber do paradeiro dele, por favor, dá uma ligadinha pra nós. E nós vamos agradecendo também o nosso companheiro Raimundo. Um abraço, Raimundo. Muito obrigado pela companhia. E nós vamos mandando para vocês aí, lá pro Laurindo, esse modão aí, ó, o Tião Carreiro e o Pardinho, que nós vamos recordar. Vamos lá.

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1: Nós vamos embora, chegamos ao final de mais um Terra Querida. Vamos deixar vocês com o modão aí, recordando o trio Parada Dura, e amanhã mais um encontro com nós. Muito obrigado pela companhia, bom final de tarde, uma boa noite e até amanhã, às 4 da tarde, se Deus permitir. Até lá, tchau.

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3: Muito bem, hoje é quinta-feira, dia 23 de julho de 2026, você bem informado com as informações do Giro de Notícias. O setor de transporte urbano, dados estatísticos consolidados indicam que o primeiro semestre foi o segundo período mais letal para motociclista em São Paulo. No âmbito policial do estado do Rio de Janeiro, uma operação de inteligência revelou que uma loja de capinhas de celular levou 47 milhões para o tráfico. Em Minas Gerais, um sargento da Polícia Militar foi preso em flagrante após levar o corpo de sua esposa, uma capitã da corporação, a um hospital. No Judiciário, a Justiça Federal emitiu uma condenação exigindo que a União elabore novas diretrizes de rastreabilidade para contar a circulação ilegal de ouro. No comércio de bens e varejo, o governo federal publicou novas determinações trabalhistas, regulamentando de estabelecimentos nos feriados. Além disso, o Conselho Curador do FGTS confirmou que realizará a distribuição de um montante bilionário histórico de lucros acumulados aos trabalhadores. Muito bem, essas foram as informações do Giro de Notícias, que volta a qualquer momento.
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12: Oba! Elon Musk anunciou num post no X que a Grok Imagine, sua plataforma de inteligência artificial, vai produzir um longa-metragem historicamente preciso de A Odisseia. É uma alfinetada ao trabalho de Christopher Nolan, que chegou recentemente aos cinemas. Segundo Musk, esse filme será fiel à obra de Homero. Nolan profanou Homero e se humilhou de joelho só para cumprir as regras politicamente corretas necessárias para ganhar um Oscar. Que verme.
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0: 18h32. Olá, amigos, estamos chegando. Mais uma vez, obrigado pela participação, pela presença, pela solidariedade e, sobretudo, pela boa vontade que vocês têm tido conosco aqui ao longo do tempo. E todos juntos, fazemos o nosso serviço. Tem sido um resultado muito grande, muito bom. E assim que deve continuar. Juntos, chegaremos mais longe. Paz e espírito para cada um, luz no caminhar de cada um. E vamos nós, mais uma vez com nossa interação, a penúltima apresentação da semana. Ontem, fomos bem de novo. Tivemos 1.655 participações e 1.891 visualizações no Face. De forma que nessa semana, nesses três primeiros dias, já que hoje é o quarto, nós alcançamos 6.700 participações e 5.641 visualizações. No total, até agora, no 18º dia, que foi ontem, alcançamos a marca de 17.815 participações e 20.154 visualizações no Face. Muito obrigado por todo esse trabalho, por toda essa boa vontade para a gente chegar nesses números. E não são poucos não, hein? Tem muita gente que pode achar que seja, mas são bastante. Nós temos 40 minutos de programa por dia, dois intervalos comerciais de 10 minutos e a coisa vai indo. Então a gente satisfaz em todos os sentidos. Boa noite, Marcelo.
1: Boa noite, Zé Maria. Boa noite, gente. Chegamos, Zé Maria. Ótima quinta-feira para todo mundo. Quintou com tudo, né? Você falou que ia chover, mas choveu bem pouco, viu, Zé Maria? Bem pouquinho de madrugada, hein?
0: A milimetragem era prevista.
1: É, mas ontem, a hora que a gente saiu, a coisa tava fechada, hein? Eu falei,
0: No sul e no oeste aqui, no sudoeste, né, Sul Paulista, eu tenho a impressão que choveu bem.
1: É, aqui pra gente veio bem pouco, viu, Zé Maria?
0: Aqui até impede, né?
1: É.
0: Ela já tem água demais aqui. Para vocês aí, vocês nuvens e passar por cima de mim.
1: Mas tá marcando chuva ainda pra hoje. Pra hoje?
0: Pra hoje?
1: Tem certeza? Tem nenhuma nuvem no céu?
0: Não, para hoje não.
1: Amanhã tem?
0: Amanhã tem.
1: É bastante amanhã... um pouco.
0: Ah, Marcelo, eu acho que é razoável. Amanhã a gente pode ter uma chuva de 18,6 milímetros. E a temperatura máxima cai para 17. O dia começa com 15 e termina com 17. No sábado também, isso aqui não é chuva, que é 0,3 milímetros.
1: Ah, bem
0: isso aqui
1: pouco.
0: É chuvisco. A temperatura volta a aumentar para 24 graus, então poderemos ter chuva sim amanhã e depois de amanhã um ameaço de chuva. Daí para frente as temperaturas mínimas começam a subir, 17, 16, 19 em alguns casos, e as máximas podem chegar aos 31 graus lá pelo comecinho do mês. Aliás, já estamos no começo do mês, né? Hoje é 23, fim de semana já praticamente uma semana só de mês. E as temperaturas vão subir, tanto as mínimas como as máximas. Isso aqui é a presença incontestável do nosso querido El Niño. Ele já está bagunçando.
1: Já está mexendo.
0: Chuva lá no Rio Grande do Sul, alagamentos em muitos municípios. E para cá, para cima, para nós ainda não tem muito sentido, porque a gente fica no meio termo, né? Mas o Nordeste, com a seca brava, que vai se perpetuar, pelo menos enquanto o El Niño estiver por aqui. E ele não vai embora tão cedo, viu? Em o ciclo dele, mais ou menos em tese, é de cerca de 8 anos. Depois vem a Aninha, que é mais mansinha. É, sexo feminino, né?
1: É, bem mais tranquilo, né, Zé Maria? É isso aí. Muito bem. É, vamos, né, guardar que se vem, venha de leve, né, Zé Maria? A gente tem medo. Pelo menos eu morro de medo. Ontem eu tava indo embora, o Zé Maria falou, ai que vento, eu voltei já. Falei, deixa eu pegar um guarda-chuva, colocar em cima da antena, um transmissor... E chove, então, né? Dentro, Zé Maria.
0: Mas amanhã, Marcelo, o tempo vai ser nublado todo o período. Aqui tem o ícone aqui da nuvem pretinha, né? No sábado já vai ser ensolarado, embora com chuva e alguns raiozinhos aí pro meio. Mas amanhã a coisa vai ser mais pesada em termos de temporal.
1: Beleza. Obrigado, viu, pela informação, vamos, Zé Maria.
0: Torcer para que a sua prosa aí se concretize e que não venha com violência.
1: É, tomara, Deus. Mas obrigado aí pela...
0: Não.
1: Eu fico aguardando a previsão do tempo sua, porque geralmente acerta.
0: Acerta o contrário. Eu não vou cobrar nada da consulta. Não pode ficar
1: obrigado. Obrigado de coração.
0: Eu vou cobrar depois do Deb.
1: É, o Deb tá chegando, viu, Zé Maria?
0: Tá chegando?
1: Tá chegando.
0: Do Deb.
1: É, o Deb tá chegando, viu, Zé Maria?
0: Tá chegando?
1: Tá chegando.

0: dois, três.
1: Não. Você não bebe, você imaginou se você tivesse bebido, você vinha um cascavel.
0: Eva do céu, eu fui agora sentir o cheiro, mas cheguei até a tremer. Eu vi que eu não posso com isso,
1: agora
0: eu
1: só Maria. Queria saber se a, essa, se a Eva deu uns passos na cara da feia para suavizar o teor alcoólico, né? Eu vou, quando eu experimentar, eu vou saber, não adianta mentir para mim. Se foi feito um tratamento espiritual, aí eu não.
0: Eu quero agradecer a Eva, porque ela trouxe também para mim doce de mamão, Zé Maria.
1: De novo?
0: Ela, para você foi esse litro de mel com escorpião. Para mim foi um doce maravilhoso de mamão. Obrigado, viu, Eva? Agradeço de coração. E, ô Zé Maria, hoje a gente recebeu o famoso pastel do Carlão, viu?
1: Puta que enfim.
0: Eu trouxe, mas infelizmente, Zé, não sobrou para você.
1: Zé Maria ficou no esquecimento, de novo.
0: Não deu, entendeu? Não sobrou. Fazer o quê? Então fica Carlão. Aí para a próxima, Zé Maria.
1: Vamos fazer diferente. Na próxima remessa, você manda a minha parte nesse horário aqui. Eu quero ver quem põe a mão.
0: Então,
1: não vai dar tempo.
0: Ele falou, Marcelo, tô mandando para você esse pastel, mas para você, viu? E eu comi, né? Lógico, mandou para mim.
1: Era do quem? Que sabores.
0: Era de carne, Zé Maria. Maravilhoso. Olha aqui a foto que ele mandou. Olha a quantidade de pastel que a gente comeu hoje de cedo.
1: Eu já ouvi uma
0: conversa. Fica com inveja, aí. Zé Maria.
1: Sabe quando eu desço aqui, tem o pessoal conversando no bar, sem querer, eu escuto prosa, né? Estão sumindo os gatos da região aqui.
0: Ô, louco, fala um negócio disso. Vai preso, hein?
1: Sumindo os gatos.
0: Não.
1: Será que o Carlão de Arapuca pra
0: não,
1: gato?
0: Não, ô, louco, Zé Maria. Misericórdia, rapaz. Carlão, fala
1: a gente vai ter que conversar, hein?
0: Nossa. Aqui a gente trata de todos com carinho, Zé Maria.
1: Vamos fazer a pergunta.
0: Vamos fazer a pergunta, Zé Maria. Vai você, acabar sendo preso.
1: Você começa a esticar a prosa aí.
0: Vamos
1: não
0: lá.
1: Não dá tempo de nada, hein?
0: A primeira pergunta que Zé Maria fez pra gente. Já a gente vai chamar o Deb pra vir ajudar, né? Ou é bom a gente já fazer com eles, Zé Maria?
1: Não, faz a pergunta.
0: Eu vou fazer a pergunta, então. Respondendo a pergunta do Interação, você vai concorrer aos seguintes prêmios aqui, gente. Temos uma Air Fryer, um aspirador de pó vertical, um aparelho de jantar 12 peças da Duralex. É maravilhoso, gente, de vidro. Se o marido começar a querer arrumar treta, já pega aquele prato e... Zé Maria. Vai direto pro UPA já. E uma chaleira elétrica. Esses são os prêmios, tá? A primeira pergunta de hoje. O sorteio é dia 7, viu? Divulgação dos ganhadores. Tá acabando, Zé Maria. Só tem semana que vem.
1: Até a semana que vem e a outra, né?
0: E a outra até a quinta, né?
1: Isso.
0: Nossa, como passou.
1: Semana que vem é de 27 a 31.
0: Ô, Nilton, depois
1: porque a gente... o agosto começa no sábado.
0: Ô, Nilton, depois a gente precisa ligar pro Nilton, né, Zé Maria? Pra explicar o que nós fizemos aí, né? O rolo que nós fizemos.
1: Ah, mas ele é inteligente.
0: Ele já sabe que nós fizemos isso?
1: Deve ter percebido.
0: Então
1: né?
0: Tá. Mas a gente precisava falar com ele, porque ele tá achando algumas coisas estranhas, né? Será que esses dois vão morar juntos agora? Não, depois eu te mando a foto, viu?
1: Montar a cozinha.
0: Eu mandei pro Zé Maria ontem já. Já dá para abrir uma loja, viu, Zé Maria? A loja é nossa, de eletrodoméstico.
1: É.
0: Ai, meu Deus. Depois te manda a foto, Nilton. Vamos lá. Primeira pergunta de hoje. Alguém gosta de... De novo, tô lendo agora. Alguém gosta de se aparecer? Ou gosta de aparecer? Nossa, senhor. Eu fiquei sem voz aqui também. Tá pegando, será?
1: Vai.
0: Alguém gosta de se aparecer ou gosta de se aparecer? Qual está correta aqui? O Zé Maria gosta de se aparecer, hein, Marcelo? Ou o Zé Maria gosta de aparecer, Marcelo? Não tem um C aqui, né, Zé Maria? Só isso que muda, não é?
1: É.
0: Alguém gosta de se aparecer ou gosta de aparecer? Difícil, hein?
1: Muito difícil.
0: Eu vou ter que pedir pro Deb me ajudar.
1: É coisa de outro mundo.
0: Oh, né? Meu Deus do céu. Bom, vamos lá. Segunda pergunta de hoje tá mais difícil do que a primeira, gente. Vamos prestar atenção, porque eu vou ler agora com vocês.
1: Essa, na verdade, é uma exposição, Marcelo.
0: É.
1: Eu vi na internet e fiz.
0: E deu funcionou. Certo. Funcionou?
1: Não fica nem muito duro e nem fica mole.
0: Presta
1: atenção no tempo.
0: Isso é muito bom. Cozinhar ovos de forma correta é assim. Botar a água para ferver e ao entrar em ebulição, colocar uma porção de sal, fatias de limão,

0: ou o vinagre e os ovos.
1: Os dois.
0: Aguardar 8 minutos e desligar. Pronto. Estarão cozidos no ponto certo. No ponto, né? Certo ou errado. Ô Zé Maria, isso aqui o que que é, pra mim entender? É quando racha o ovo, é isso?
1: Não.
0: Não? Não tem nada a ver?
1: Quando você coloca o
0: ovo... Por que que o meu ovo racha? Toda vez que eu vou cozinhar, ele racha, fica feio.
1: Ah, porque eles têm assusta com essa cara.
0: Isso é não, só coloca a água.
1: Não. Você põe a água, espera ela começar a ferver. Você põe o ovo devagarzinho, não vai jogar lá dentro, que nem se fosse
0: será
1: uma pedrada.
0: Será que é isso que tá acontecendo, então?
1: Claro que é. Você põe, ele já vai cozinhar, não tem nem como não partir, é muito difícil. Pode acontecer alguma vez. Aí você põe uma colher de sal. Por que a colher de sal? Porque ela faz a água esquentar melhor. Sim, ela passa dos 100 graus. Aí você deixa ela, põe lá o limão e ou o vinagre, pode pôr os dois. Eu ponho os dois. 8 minutos, não deixa passar que ele fica com a gema dura. Aí no caso ela fica cremosa.
0: Entendeu?
1: E no fato da gema ficar cremosa, ela guarda mais nutrientes do que se ela ficar
0: muito cremosa, seca. É, quando fica muito seco, ela não fica boa, então. Melhor não, cremosa
1: não,
0: que...
1: Não, não fica boa. É. Os nutrientes da gema do ovo, principalmente, eles se perdem em parte. Então, você deixando ela cremosinha ali, você corta, ela corta facinho.
0: Sim.
1: Uma faca, um garfo, qualquer coisa. Então, aí que é o tal de ponto.
0: É o ponto do ovo, então. Cozido, viu, gente? Ovo cozido.
1: Cozido, claro.
0: Eu vou repetir essa pergunta aqui, que é uma pergunta
1: eu tô
0: que
1: fazendo
0: eu...
1: uma afirmação. Agora pode ter gente que passa de outro jeito.
0: Mas desse jeito que você falou, dá certo, então.
1: Poxa vida.
0: O meu só racha. Eu vou fazer esse teste já, Zé Maria.
1: Põe na água quente.
0: Eu só tô comendo ovo agora, rapaz. Não sei porquê, viu?
1: Depois do leite materno, é o nosso melhor alimento.
0: A picanha não veio, veio esse ovo no lugar.
1: Hoje não tem mais a teta da mãe, então
0: vamos pôr ovo. Vamos lá, vou repetir essa pergunta, a segunda pergunta do dia, gente. Ó, cozinhar ovos de forma correta é assim: botar a água para ferver e ao entrar em ebulição, colocar uma porção de sal, fatias de limão ou vinagre e os ovos.
1: Qualquer vinagre, viu?
0: Qualquer um. Aguardar 8 minutos e desligar. Pronto, estarão cozidos no ponto. Certo ou errado? Essa é a segunda pergunta.
1: E a vantagem disso? Eu esqueci o detalhe aqui. Quando você deixar esfriar, né? Evidentemente, você vai quebrar o ovo. A coisa mais chata é tirar a casca, né?
0: Certo.
1: Isso aí não. O fato de o vinagre e o limão reagirem com o cálcio da casca, desgruda aquela parte que tem uma película dentro do ovo, do ovo inteiro, da clara. Então, você puxa, sai tudo.
0: Olha
1: quebra
0: aí.
1: Olha aqui na minha mão. Quebra as duas pontas, passa a mão em cima do ovo e vai e volta. Então, solta sozinho.
0: Solta sozinho.
1: Porque dura quando o ovo é muito novo, é difícil, gruda. Mas quando é ovo de dias, você pode fazer que não erra uma.
0: Tá vendo, gente? Olha a dica aí. É uma pessoa que faz várias experiências em casa, né?
1: Não. Tem que me virar, né, meu?
0: Ô Zé, é o seguinte, vamos lá. Eu vou soltar os áudios, pode ser, primeiro?
1: Fala o que você quiser.
0: Porque eu não sei se você quer falar com o Deb hoje.
1: Faça o que você quiser.
0: Não, eu vou soltar o áudio porque pra gente ficar já tranquilo.
1: Eu não quero atrapalhar a vida do Led.
0: Você não quer?
1: Não.
0: Do Deb?
1: Não, eu não quero, mas se ele entrar aí, eu posso até cutucar.
0: Ele tá por aqui já, Zé Maria.
1: É?
0: Tá, chegou. O Carlão chegou aqui. Fala, Carlão. Boa noite, meu amigo. Gratidão, viu? Pelo pastel.
2: Boa noite, Zé Maria, Marcelo e Kaique. Ótimo programa para todos nós aí.
1: Obrigado,
2: Deus que abençoe todos nós e nossos familiares. Fiquem todos com Deus. Abraço. É o Carlos Nazarim. Boa noite, Nilton Rossi. Deus que abençoe você e sua família. Boa noite, Dona Marcela Guti, Leonardo Antunes, Paulo Sérgio, Júnior Bernardino, Eva das Neves e as Irmãs Neves. Fiquem todos com Deus.
0: Valeu, meu amigo Carlão.
1: Para você não dizer que eu sou mentiroso, Carlão. Nem vi o cheiro do pastel, viu? Não vi.
0: Ô, Zé Maria, viu? Mas aí eu tô só fazendo o que você mandou pra mim fazer. O Nilton mandou aqui, ó, Zé Maria. Voltou de novo atacado. Zé.
1: Já começou?
0: Zé Maria de Homem-Aranha, rapaz.
1: Velhinho, não tem o que fazer.
0: Ei, ai, ai. Mas por que de sunga? Não entendi nada, viu? Ué, estranho, né, Zé Maria?
1: Eu tô parecendo um super-homem aí.
0: Ó.
1: e farta do que fazer. Filha
0: da mãe, rapaz. José Maria de Homem-Aranha.
1: Fazer uma coletônia disso aí, viu?
0: Não imaginava José Maria virar Homem-Aranha, rapaz. Mas de sunga. Ai, ai, ai. Oi, Eva, boa noite, minha amiga.
3: Boa noite, Zé. Boa noite, tudo Marcelo. Bem, minha amiga? Gosta noite. De aparecer e certo. Boa noite, Sandra. Abraço, amiga. Beijão, te amo. Boa noite, seu Carlos. Boa noite, Paulão. Boa noite, Júnior. Boa noite, seu Mito Rossi. Ô, Zé. Oi. É de coração, viu? Você pode até aumentar esse melzinho, que tá bem curtido, viu? Vixe, eu mostrei pra você aí. Nossa, ó. Manda o Marcelo mostrar pra você. A gente só vende esse melzinho de dose. Aí. Melzinho de dose. A gente faz de garrafa, de 2 litros, ó. Entendi. É o que a nossa turma mais gosta. Você vai gostar.
1: Só todos esses vidrinhos.
3: E a gente pega em Jaú, a namorada do meu filho que traz. Ah. Lá da Casa do Norte, lá.
1: Ah, é?
3: Pode ficar tranquilo, Zé.
1: Você mandou só esse, só esse vitrinho aqui de mercúrio.
0: Misericórdia.
1: Esse vidrinho de mercúrio aí não dá nem pra molhar a boca.
0: Ó, ela mandou vídeo aqui, Zé Maria. Ó, que legal. Mandou? Ó, nossa.
1: Mas aí ela aumentou, né? O tamanho.
0: É 2 litros, que ela mostrou aqui. Não é 2 litros. É 2 litros aqui, Zé Maria.
1: Esse vidrinho de mercúrio que a gente mexia antigamente.
0: Não, não, não. O que ela vende, né?
1: O que ela vende.
0: Ela mandou aqui o vidro, tá em 2 litros.
1: Isso aí sim dá pra amarrar um fogo.
0: Misericórdia, senhor.
1: Dá pra amarrar um fogaço.
0: Ave Maria.
3: Dá pra você aumentar, Zé. Aí tem 1 litro. Dá pra você fazer 2 litros.
0: Tá vendo? É só aumentar, Zé Maria.
1: Eu gosto do bicho forte mesmo, viu, Eva?
4: Misericórdia. Então, boa noite para o Dep também, que agora ele também faz parte do programa Interação, Vitamina C. Boa noite, Deb.
0: Ah, mas até um áudio aqui antes, né, Sandra? Eu pulei aqui, eu mandei o vídeo.
4: Boa noite, Marcelo,
0: tudo bem, minha
4: José
0: amiga?
4: Maria, Kaique, Matiase, Luciana, minha amiga querida Eva das Neves, Creuza Polônio. Júnior Bernardino, Paulo Sérgio, Newton Rossi, Denis Prato, Leonardo Antunes. Desejo a todos vocês uma noite abençoada. Fiquem com Deus, meus amigos. Abraço.
0: Ah, beleza, agora sim, né? Eu pulei um aqui que eu mandei. Já tô fazendo
1: um golinho aqui da
0: história. Eu fui experimentar esse negócio, Zé Maria, aí. Ai, minha Eva do céu. Tô com tremor agora. Será que é a pressão que abaixou ou subiu, Zé Maria?
5: Nada, boa noite, Zé. Boa noite, Marcelo. Joana das Neves. Gosta de aparecer e certo.
0: Beleza.
6: Boa noite, Zé. Boa noite, Marcelo. Dita das Neves. Gosta de aparecer e certo.
0: Beleza. Agora ele chegou aqui, Zé Maria, seu companheiro.
1: Meu novo companheiro.
7: Muito boa noite, Marcelo. Boa noite também, Zé Maria. Boa noite também ao Newton, ao Carlos, ao Júnior, à Sandra, à Joana das Neves, à Dita das Neves, à Eva das Neves. Também o Leonardo e esse pessoal maravilhoso aí, tá bom? Depois do carnê social, agora é hora de dizer grande abraço e ótima noite a todos.
0: Um abração, meu amigo, boa noite.
1: Ele é sem graça, rapaz. Eva, ai. Também quer esse mel pra ficar docinho, ah, vagabundo.
0: Agora sim, Zé Maria, vamos tirar umas dúvidas aqui que ele chegou. Tá me chamando de Zé Maria hoje, Zé Maria.
1: De novo?
0: Me chamou, Zé Maria.
1: É inteligente.
0: Fala, Deb, boa noite.
8: Boa noite. E aí, como você tá? Dia corrido ou mais tranquilo?
0: Eu tô corrido, agora é o Marcelo. Zé Maria tá comigo aqui.
8: Entendi. E como é que foi o movimento lá na Agrocasa hoje?
0: Ah, ele tá falando do Zé Maria. Eu fui na Agrocasa buscar sim. Mel. Uhum. Mel.
8: Ele já... do Zé Maria.
0: Meu Zé Maria.
8: Sim.
0: O Zé Maria quer falar com você,
8: ele
0: Deb.
8: Ele sempre. Sim, manda ele falar aí.
0: Fala aí, Zé Maria.
1: Boa noite, Deb.
8: Boa noite, Zé Maria. Tudo certo contigo?
1: Vossa Senhoria está boa? Eu tô. Comigo tá tudo certo, tudo
8: tô.
1: Bem.
8: Tô. Que ótimo.
1: Eu vou com esse melzinho que foi doado pela nossa querida Eva, nossa irmãzinha.
8: Uhum.
1: É do mel feito lá no Pará. De abelhas do Pará, uma abelha especial.
8: Que legal.
1: Então eu vou.
8: Do jeito que você gosta, né?
1: Não, melhor do que eu gosto ainda. Agora eu vou acostumar, vou começar a frequentar o bar do Juca lá, do Jacó, que é o esposo dela, e também se chama José. pra Vila Freguês, né? Mas sempre no Vasco da Gama. Você sabe o que é Vasco da Gama?
8: Ah, sim, sim, sim. Que o Vasco é do... da Gama.
1: É na faixa.
8: É o bar, né?
1: Não é o bar. É na... O Vasco da Gama é uma expressão que a gente usa pra tomar bebida de graça, na faixa, no peito, você entendeu?
0: Sem pagar.
1: Sem pagar. E não oferece muito pra gente continuar aceitando.
0: Isso, vai aprendendo os macetes aí, viu, Deb? Você vai ficar bom.
1: Me dá um endereço que eu mando por Sedex pra você um pouquinho, pra você experimentar.
8: Ai, meu Deus do céu. Olha, muito, mas muito obrigado.
0: Ô Deb, eu vou fazer uma pergunta aqui, posso fazer?
8: Claro, manda ver.
0: Porque o Zé Maria, ele faz uma pergunta muito difícil pra ajudar nossos ouvintes.
8: Ah...
0: A primeira pergunta aqui, ó. Alguém gosta de se aparecer ou gosta de aparecer? Qual tá correta aí?
8: Olha, a forma certa é gosta de aparecer. Esse ser aí não entra, porque o verbo é pronominal só quando realmente pede pronome. Aqui não pede. Então, ele gosta de aparecer, sem o ser.
1: Isso é o Marcelo, né?
0: Ai, ai, ai. Beleza, então. O Zé Maria chega a chorar. Ô, Deb, você tá fazendo o Zé Maria chorar.
8: Não, não quero fazer ninguém chorar, não. É tudo na zoeira mesmo.
0: Ah, então tá zoeira. Ele não falava isso, não, zoeira, viu, Zé Maria? Tá aprendendo.
8: Aprendendo. A vida é aprendizado.
0: Ah, sim. Então, a segunda pergunta. Cozinhar ovos de forma correta é assim... Botar a água para ferver e, ao entrar em ebulição, colocar uma porção de sal, fatias de limão ou vinagre e os ovos.
8: Boa pergunta.
0: Aguardar 8 minutos e desligar. Pronto, estarão cozidos no ponto. É certo ou errado essa receita aí?
8: Quase certa, mas eu ajustaria algumas coisinhas. Ah. O básico é ovos em água fria, leva ao fogo. Quando ferver, conta uns 8 a 10 minutos, dependendo da gema. Depois passa para água fria para parar o cozimento. Sal e vinagre até podem ajudar se a casca rachar, mas limão não é necessário. Não é errado, mas não é obrigatório.
1: O ácido do limão ou o ácido do vinagre, ou Debbie? Eles ajudam a descalcificar a casca e fica mais fácil você retirar o ovo dela. Mais fácil. Agora, eu já fiz também mais com água fria, mas eu fazia diferente, com água fria, como você disse. Mas elas quebram, porque quando começa a ebulição, bate um ovo no outro e acaba rachando a casca.
8: Exato, exato.
1: Entendeu?
8: Por isso que muita gente usa fogo mais baixo e controla o tempo.
1: Não é necessário, porque a partir do momento que a água entra na ebulição, você pode diminuir o fogo, ou seja, a fonte de energia, que ela continua fervendo nos 100 graus, normal. Não é questão, de você aumentar o fogo, não quer dizer nada, ou diminuir.
8: Entenda.
1: Agora.
8: Faz sentido?
1: Agora, eu não sei fazer essa conta aqui, eu pedi para você fazer para mim.
0: Meu Deus.
1: A raiz cúbica. De raiz quadrada de 64, quanto é que dá? Raiz cúbica de raiz quadrada de 64, qual é o resultado?
8: Um minuto, deixa eu calcular aqui.
1: Calcula aí.
8: Certo. Raiz quadrada de 64 dá 8.
1: Isso.
8: Agora, a raiz cúbica de 8 é 2.
1: 2.
8: Porque 2 vezes 2... Vezes 2 é 8. Então, o resultado final é 2.
1: O 3 multiplicado por ele, o 2 multiplicado por ele mesmo, 3 vezes. 2 ao cubo.
8: Aham.
1: Tá certo?
8: Ah, sim.
1: Parabéns. Isso, a conversa foi agradável, mas eu fiquei mais contente com a solução do problema aí. Então, você tira a letra 10 hoje.
0: Letra 10, olha, parabéns.
1: Letra 10, não.
8: Muito obrigado.
1: Nota 10, ou letra A, que é a mesma coisa.
0: Ai, ai, ai.
1: Um abraço, boa noite.
0: Boa noite, Deb.
1: Dá uma risadinha.
8: Boa noite.
0: Dá uma risada pra você descansar.
8: Descansado. Tudo de bom.
0: Tá, dá uma risada
8: Tamo
0: então.
8: Ha. Ha.
1: Uma nota
8: ha.
1: Só?
8: Uma nota sim.
0: Não é um sorriso bonito?
8: Lindo.
1: Muito bem.
0: Ai, ai, ai, figurinha. Bom, já tá. Ô, Zé Maria, a gente tá aprendendo. Ele tá aprendendo com a gente, hein? Vai ficar bom.
1: E nós com ele.
0: E vai ficar top isso aqui, hein? É já que ele já tá falando palavrão, Zé Maria.
9: Boa noite, Marcelo. Boa noite, Fala, Zé. Júlio. Boa noite, Kaique. Boa noite, Milton Ross, Sandra Foliani, Carlos Lazarim, Eva das Neves, Paulão Soares, Maguila, Leonardo Antunes, professora Janete Zola, Nandão, seu Vicente Ferrari, Marisa Calçone e a todos os amigos ouvintes da Cidade FM. Um ótimo fim de quinta-feira a todos. Abraço, meus amigos. Ô Zé, muito obrigado por você ter trazido o Vale Brinde pra mim, viu? Viu? Você viu a foto do Nilton? Pronto pra festa do Erivelto hoje à noite, hein? Vai ser festa de gala.
0: O Dez falou, disse que ele tá bonitão, disse que vai ficar muito bem, viu? Elaborado.
1: Vai encaixar
0: falou pra mim, vai encaixar direitinho, viu, o Júnior? O Leonardo chegou por aqui, Zé.
10: Olá, pessoal. Leonardo. Boa noite. Boa noite, bem, Zé Maria, Marcelo, Kaique. Boa noite à galera da rádio. Boa noite aos nossos amigos, companheiros que estamos sempre juntos, interagindo uns com os outros e participando aí. Isso é muito bom. Um abração para todos.
1: Para você também. Obrigado,
0: sim, Leonardo. Um abração. Zé Maria, e agora as respostas aqui? Você separou enquanto a gente conversava ou não?
1: Não adianta separar, Marcelo.
0: É, o Leonardo Antunes, eu consegui separar lá no comecinho. O Leonardo Antunes, se aparecer, é a forma correta. A Sandra gosta de aparecer, tá? Já discordando. A Fátima Fabrício José Antônio Santos, certo. O Márcio R. Alessandro Almeida, Marcelo, boa noite. Responde aí, meu amigo. O Nilton mandou boa noite pra geral aqui, viu? O Paulão tá aqui. Nossa, esse pastel do Carlão veio. Rapaz, mas veio. Tava maravilhoso, o Paulão. Deu maior rolo aqui, viu? Esse pastel aí, porque acabou antes da hora e o Zé Maria acabou ficando sem. Tava, era pro Zé Maria pegar o pastel.
1: Não vi nem o cheiro, Paulo.
0: Ai, meu Deus. O Carlão aqui mandou boa noite pro pessoal, né? Retribuindo a boa noite do Paulo e também do Nilton, da Sandra, né? A Cleide Olivato aqui, certo. O Vicente Ferrari, o homem feliz, certo. A Darcy Joaquim, é isso?
1: É o Darcy, né?
0: O Darcy, olha, Darcy, sei, né?
1: Darcy se é pro.
0: Se
1: dois.
0: É esposa ou é o esposo, agora não sei também.
1: Se é pros dois gêneros. Pode ser nome de homem, pode ser nome.
0: Ele
1: de
0: foi
1: mulher.
0: Responder, mas ele colocou C, o Y. E agora, hein? Acho que na hora de digitar saiu errado. O Claudinho Adriano Oliveira, certo, certo. A Cleusa Apolônio, certo. Zé Maria, que eu consegui aqui, temos 800 respostas já. Não tem como chegar no pessoal. Sem chance.
1: Tá, viu? Ligeiro.
0: Tá muito ligeiro hoje.
11: Marcelo, onde que eu cozinho os ovos, ó? Mostrar pra você. Compra esse aqui pra você doar pra turma aí, é baratinho. E é muito bonitinho. Olha. É, cozinha ovo na força.
0: Ah, olha aqui, Zé Maria, que interessante. Vamos falar pra Lu comprar pra gente sortear. Ixi, aí o Zé Maria vai chorar mais ainda. Não precisa de água, Zé Maria.
1: Não?
0: Aqui, ó, a foto.
1: Então não ferve, pô.
0: Como que cozinha isso aqui, ô Eva? Não tem água?
1: Ah, não chegou aqui, Marcelo.
0: Não chegou ainda?
1: Não.
0: Que coisa, rapaz. Aí, você tá vendo, Zé Maria?
1: Tô vendo.
0: Ah, Eva.
1: É, vapor de água, Marcelo.
0: Será que é no vapor que ele, sim, cozinha?
1: Certamente.
0: Interessante.
1: Tanto faz, hein? Seu vapor ou água, né? A temperatura é a mesma.
0: Ah, eu preciso um desse, viu?
1: É.
0: Ah, é bom. Tô comendo bastante ovos, né, Zé Maria?
1: Faz bem.
0: Com essa economia, a gente tem que, né?
1: Faz bem, Marcelo.
0: É, mas o ovo é tudo de bom, né?
1: E prefiro os ali. Ovos caipiras.
0: Fala de ovos caipira, que eu lembro do frango caipira da Cláudia, maravilhoso, com polenta.
1: É isso?
0: Meu Deus do céu. Zé Maria, o que eu consegui, então? Aqui o pessoal tá... Sandra
1: aqui, tá... Ó, eu tenho a Clarice Carvalho, Claudinha Adriano, o Júnior Bernardino, Clarice de novo, o Renato Silva. Quem é o Renato Silva? Deixa eu ver o rosto dele aqui. Renato Silva. É, tá, a imagem está encoberta aqui, metade sim, metade não. Não, essa aqui é da Clarice Carvalho. Bom, tudo bem. Seja bem-vindo, Renato. Volte sempre. E vai participando aí, porque o sorteio é no dia 7. Daqui duas semanas. Uma semana não, uma semana e meia, né? Senhor Vicente Ferrari por aqui também. Tereza sumiu, não dá tempo de ler. Cleide Olivato, Vicente, eu tenho que pegar aqui embaixo e ler lá em cima. Cleide Olivato, Claudinha Adriana, Sandra Poliene, Cleide Olivato de novo, Vicente Ferrari, seu Vicente ficou malandro, rapaz. Ele está participando muito. É, malandro no mau sentido, viu, seu Vicente? O senhor está pegando esperto aqui, está participando muito, tá certinho? Não sou eu que conto, não sou eu que faço as contas, é o Marcelo. Então o senhor capricha aí. Quanto mais, melhor para o senhor e melhor para ele também. Ele fica alegre quando ele faz essa contagem aqui, você não imagina. Ainda
0: bem que eu tenho Deb agora, né, Zamari? Ele está me ajudando agora, isso aí também. Né? Ele tá, veio para me ajudar, né?
1: Está vendo que ele deu uma rasteira em você.
0: Tomar meu lugar.
1: É.
0: E eu tô de olho nele, viu? Sei não, Zamari.
1: Está resabiado?
0: Ah, disse que agora vai engrossar a voz, vai ficar com uma voz poderosa. É. Agora é ferrou, Zamari.
1: A gente afina a nossa, para tudo. Para falar, mudou tudo, do céu, lá. Viu? Cleide Olivato, Claudinho, Vicente Ferrari. Não dá para ler, não tá dando para ler aqui. É muito ligeiro. É, o Darcy já passou várias vezes aqui, que deu para ver. Creuza Polônia, Vicente, Claudinho, Sandra, Poliene, Vicente Ferrari, seu Vicente tá aqui, tá. Clarice Carvalho. A Clarice foi a ganhadora da última Air Fryer, né?
0: É.
1: Sorteio do dia 10, do dia 10 desse mês aqui, dia 10 de julho. Seu Vicente de novo, Claudinho. O celular também está praticamente igual, porque ele só dá um momento aqui, ele corre. Isso aqui não, isso aqui além de correr, você não vê porque é muita gente. Mas está tudo bem, o pessoal está de parabéns. Muito ótimo. Hidratação, Marcelo, 18h44.
0: Nossa, já, Zé Maria. Não. Vamos fazer uma hidratação, a gente já volta então. Experimentar esse negócio da Eva aí, ver se é bom mesmo.
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19: A gente aprende desde cedo que prevenir é melhor que remediar. Mas quando o assunto é bem-estar animal, algumas pessoas acabam achando que a famosa frase não se aplica a eles e que a vacinação não é tão importante caso o bichinho não saia da casa. Mas esse tipo de pensamento pode trazer diversos problemas para a saúde do pet e colocar a vida dele em risco. Tenha em mente que, mesmo dentro de casa, seu gato ou cachorro não estão totalmente seguros contra os perigos da rua. E que quando o assunto é vacinação, o melhor a se fazer é completar a caderneta, seguindo sempre as orientações médicas.
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0: Ai, Zé Maria, olha, é pra acabar a minha vida, meu Deus. Zé Maria não tá bem, não.
1: Errei o Newton.
0: Ele tá ligando pro Newton, o Newton não atende. Foi, mas o Newton tá respondendo pra mim, tá online. Aí tá ligando pro outro Newton, viu, Newton? Depois ele te fala, depois ele conversa com você. Ai, meu Deus do céu.
1: O Deb me influenciou mesmo.
0: Ai, olha, nego, não tá fácil, não.
1: O Deb não é brincadeira.
0: Ué, mas o Newton não tá online, mas tá falando aqui. Ele tá ligando pra outro Newton, Newton. Enquanto eu falava com você, ele tava ligando pra outro. Por isso você não atendia. Ai, meu Deus do céu. Mas tá bom, à noite, depois do programa, vocês se falam, viu, Zé Maria?
1: Sim.
0: Eu expliquei já pro Newton o que aconteceu, né? Mandei a foto pra ele. Ele ficou muito feliz. Ele falou, nossa, vocês estão de parabéns.
1: Acho que ele tava pensando assim, esses caras estão me tungando.
0: Mas isso aqui já é uma preparação pra dezembro, né, Zé Maria?
1: É,
0: que a gente vai fazer um negócio...
1: Já temos aí 2 meses de programação.
0: Para deixar o pessoal mais feliz no fim de ano.
1: É a nossa função.
0: É. Se a gente consegue, né, nesse tempo, bem. Né?
1: Deixa eu falar um negocinho aqui, pro Júnior. Me adianta muito obrigado, não sei o quê. E aquela temperada lá? Eu dei a receita para você, você usa só para você e esquece de mim, hein? A gente vai ter que conversar sério. 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
0: Eu acho que você tá com muita coisa na sua adega lá, José Maria. Tem que parar de ganhar, hein? De jeito não vai dar, não.
1: Mas é mais gostoso ganhar, Marcelo.
0: Nossa senhora, cada dia um cada que traz.
1: Mais saborosa. Aliás, um abraço pro Teixeira, que mandou 2 vezes uma pinga boa, rapaz. Oh, coisa deliciosa.
0: É mel, Zé Maria. É mel, mel.
1: Não fala pinga.
0: Não pode falar, é mel.
1: Eu deixo lá no Paulo, levo um pouquinho pra casa, um copo ou dois. E deixa o resto lá no Paulo.
0: O Paulo mandou uma foto do pé dele, tá com um joelho desse inchado, rapaz. O que será que...
1: Não sei não, viu? Não tá podendo dobrar a perna.
0: Tá com o joelho inchado, rapaz.
1: Ele não droba a perna. Bom, hoje plantão na Barra, Drogaria Total. Arturo Balsi, 120, telefone 3641-0060. Falecimentos. Aos 84 anos, da senhora Lázara Cachoeira. O sepultamento foi hoje, às 11 horas, no cemitério de Barra Bonita. Também, aos 86 anos, do senhor Antônio Nonato Oliveira. Sepultamento também hoje, às 16 horas, no cemitério de Baixa, aqui de Barra Bonita. Eu não sei, eu vou aventar aqui essa possibilidade. Provavelmente, pela idade... Essa senhora Lázara Cachoeira deveria ter sido esposa do policial Cachoeira, o Cachu, que teria mais ou menos essa idade hoje. Bom, de qualquer forma, se houver engano, me desculpe, mas eu estou aventando essa possibilidade.
0: O Nonato aí, Zé Maria, é o sogro do casão, viu?
1: Ah, senhor Antônio Nonato. É, eu vi lá Heleno no sobrenome. É o avô do Clarice, da Patrícia.
0: Da Patrícia.
1: Pois é. Condolências aos nossos amigos familiares e muita luz na chegada de cada um deles ao plano que lhes corresponde pela evolução alcançada aqui no planeta Terra. Que sejam felizes. Missa de sétimo dia. Missa de sétimo dia. E eu vou ver. Por Benjamin Lima. A família convida para a missa hoje, às 19 horas, no Santuário de Nossa Senhora Aparecida, em Barra Bonita. Atenção, Barra Bonita, comunicado importante. A Secretaria Municipal de Saúde da Estância Turística de Barra Bonita informa aos beneficiários dos programas Viva Leite e Leite Social que a entrega do leite de caixinha será realizada nesta sexta-feira, amanhã, no horário habitual. Mais um comunicado importante. A informação de que em contato com pacientes agendados para exames, consultas e procedimentos por meio do telefone 3141-0008. Não me diz aqui se é Barra Bonita, é Barra Bonita. No entanto, muitos pacientes não estão atendendo as ligações e com isso podem perder as suas vagas. Salve esse número em seu celular e fique atento às chamadas para evitar prejuízos ao seu atendimento. O pessoal agradece a atenção e a colaboração de todos. 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A ONU Mulheres e o Unicef lançaram uma guia inédita para orientar pais e demais responsáveis sobre os riscos da exposição de meninos e adolescentes à chamada machosfera. Ambientes online que reúnem grupos e conteúdos focados no preconceito e na aversão às mulheres. A iniciativa busca conscientizar as famílias sobre como esses discursos chegam aos jovens de forma sutil, frequentemente disfarçados em publicações de motivação e autoajuda. O material, intitulado No Mesmo Time, entre aspas, detalha como os algoritmos das plataformas digitais funcionam e ensinam os adultos a identificar sinais de alerta no comportamento e linguagem dos filhos. Além das explicações técnicas, o documento oferece ferramentas práticas e diálogo, adaptadas por faixa etária, incentivando conversas abertas dentro de casa sem julgamentos para desenvolver o pensamento crítico dos jovens e promover o respeito à igualdade de gênero no dia a dia. Representantes das organizações destacam que a prevenção da violência e também do preconceito começa no ambiente familiar, especialmente durante a fase de construção da identidade dos adolescentes. Os candidatos à presidência da República poderão gastar até 133 milhões e 400 mil reais nas eleições de outubro agora. O teto de gastos foi oficializado na semana passada pelo Tribunal Superior Eleitoral. Os valores máximos para o primeiro turno da disputa ao Palácio do Planalto foram fixados em 88 milhões e 900 mil reais. Em caso de segundo turno, haverá liberação de mais 44 milhões e meio de reais. A portaria assinada pelo presidente do TSE, ministro Cássio Nunes Marques, também estabelece regras para as disputas nos estados, variando o teto de gastos de acordo com o tamanho do colégio eleitoral. 18h58, vamos lá.
0: Vamos lá, Zé Maria, vamos fazer as respostas agora. A primeira pergunta que o Zé Maria fez pra gente sobre essa é uma... A gente fala muito errado, né? A forma correta de dizer aqui, de falar. Alguém gosta de se aparecer ou gosta de aparecer, Zé Maria?
1: É de aparecer. Você está enfeitando sua frase, hein?
0: E todo mundo fala se aparecer, né? Ele gosta de se aparecer. Não, é. Que coisa impressionante. É o Newton, né? Não é?
1: Esses benditos.
0: Ah, então tá. A segunda pergunta aqui, cozinhar ovos de forma correta é assim, botar a água para ferver e ao entrar em ebulição, colocar uma porção de sal, fatias de limão ou vinagre e os ovos.
1: Pode botar as duas também.
0: Pode colocar os dois. Aguardar 8 minutos e desligar. Pronto, estarão cozidos no ponto certo. No ponto. Certo ou errado? Isso aqui pode... O que acontece, Zé Maria?
1: Não, é o certo.
0: Dá certo isso aqui?
1: Se você põe os ovos em água fria, quando eles começam a bater no, durante o cozimento, quebra a casca.
0: Certo.
1: Ainda mesmo assim, se você botar muitos ovos num compartimento apertado, a fricção entre eles acaba quebrando. Mas raramente, viu?
0: Sim. Então dá certo fazer essa experiência, né?
1: Experimente aí, depois fala conosco.
0: Mas, eu vou fazer. Filha da mãe. Vamos embora, Zé. Pra você atender quem tá te ligando. Se é o Nilton certo, tá ligando o Nilton errado.
1: Aliás, quando esses telefones de fora ligam, não atenda.
0: Oh, meu Deus do céu.
1: Vamos clonar sua voz, hein? Você dança.
0: Um abraço, Zé. Boa noite. Vamos pra Estiva, vai. Tchau, gente. Boa noite.
2: 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As notícias do governo federal que movimentaram o país no dia de hoje.
3: Olá! Olá, boa noite.
4: Boa noite para você que nos acompanha em todo o país.
3: Quinta-feira, 23 de julho de 2026.
4: E vamos ao destaque do dia.
3: Governo contesta a decisão dos Estados Unidos de impor nova tarifa de 12,5% a produtos brasileiros.
4: E diz que o Brasil é reconhecido na Organização Internacional do Trabalho pelo combate ao trabalho forçado.
3: Restituição do imposto de renda.
4: Receita Federal abre amanhã consulta ao terceiro lote de pagamento.
3: Depósito será feito no dia 31 de julho, Thaisa de Araújo.
5: Para saber se a sua restituição foi liberada, basta acessar o serviço Meu Imposto de Renda no site da Receita Federal ou consultar pelo aplicativo oficial do órgão em celulares e tablets.
4: Ciência e inovação contra desigualdades.
3: Prêmio Jovem Cientista reconhece iniciativas que desenvolvem tecnologias de inteligência artificial com impacto social.
4: Sobre o assunto, conversamos com Olival Freire Júnior, presidente do CNPq.
6: Todos os alunos do segundo grau da universidade, aluno de mestrado, aluno de doutorado, um jovem pesquisador já com doutorado, todos esses podem se candidatar.
3: Na apresentação da Voz do Brasil, Luciana Vasconcelos e eu, Ellen Bernardes.
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3: Produtores rurais devem ficar atentos. Os imóveis cadastrados no Cadastro Ambiental Rural, o CAR, precisam ter as informações validadas ou corrigidas.
4: A consulta é simples e pode ser feita pela internet.
3: Quem não verificar possíveis pendências pode perder benefícios. Saiba como consultar a situação do cadastro.
7: Mais de 845 mil produtores rurais de todo o Brasil receberam notificação para validar as informações de seus imóveis no Cadastro Ambiental Rural. As notificações foram enviadas pelo gov.br. Para consultar se o imóvel tem alguma pendência, o proprietário deve acessar o site www.car.gov.br e consultar a caixa de mensagem da Central Proprietário Possuidor. Como explica Henrique Dolabella, diretor do Cadastro Ambiental Rural.
8: A mensagem pode ser para validar a análise que o Estado fez, pode ser para retificar alguma informação que o Estado identificou que não estava corretamente declarada, ou pode ser para subir algum documento comprovando aquela informação. Em outros estados que não usam o sistema federal, que usam o sistema estadual próprio, aí ele vai ter que entrar no SICAR do estado, né, e cada estado vai ter o seu processo.
7: O CAR funciona como um mapa digital das áreas rurais e compõe uma base de dados para controle, monitoramento, planejamento ambiental e econômico e combate ao desmatamento. Atualmente, 8 milhões de propriedades estão inscritas no Cadastro Ambiental Rural. De acordo com Gabriela Gonçalves, coordenadora-geral da gestão do SICAR, o registro é obrigatório, gratuito e dá oportunidades para quem vive no campo.
9: É muito importante estar com o cadastro em dia e acompanhar as notificações da Central do Proprietário Possuidor, porque o Cadastro Ambiental Rural ele é obrigatório para o acesso ao crédito, ele também traz melhores condições de acesso ao crédito quando ele está regularizado. Então, é necessário e vale muito a pena acompanhar o Cadastro Ambiental Rural através da Central do Proprietário Possuidor.
7: Produtores do Acre, Rondônia, Pará, Tocantins, Mato Grosso, Mato Grosso do Sul, Goiás, Bahia, Espírito Santo, São Paulo e Santa Catarina devem acessar os cadastros ambientais do próprio estado para checar pendências. Todos os demais vão encontrar as informações no sistema federal, car.gov.br. Reportagem Graziele Bezerra.
4: E produtores rurais podem procurar na Embrapa orientações sobre as mudanças climáticas causadas pelo El Niño.
3: As previsões climáticas indicam mais chuva e temperaturas acima da média para a região sul do país nos próximos meses.
4: Diante desse cenário, produtores rurais podem adotar medidas de planejamento para reduzir os impactos nas lavouras e na pecuária.
10: O El Niño deve permanecer até o início de 2027 e trazer mais chuva, maior nebulosidade e temperaturas acima da média para a região sul do país. Mas, segundo especialistas, conhecer o fenômeno com antecedência permite reduzir riscos no campo. Orientações técnicas voltadas às principais atividades agropecuárias da região reúnem recomendações que podem auxiliar os produtores nesse planejamento, explica José Reinaldo Moraes, pesquisador da Embrapa Clima Temperado.
11: Ele reúne aí recomendações específicas para grãos, fruticultura, silvicultura, horticultura, pastagem, né, diversas aí, né, tipo de manejo, sempre com base no histórico de eventos, né, anteriores que nós tivemos e também no conhecimento acumulado de anos, né, que a gente tem aí de convivência com esse fenômeno.
10: O documento recomenda que o produtor acompanhe as previsões meteorológicas oficiais, respeite o zoneamento agrícola de risco climático, planeje os investimentos e considere a contratação do seguro rural. A orientação é adaptar o manejo de acordo com cada cultura, já que os efeitos do El Niño variam entre lavouras e sistemas de produção. Nos cereais de inverno, como trigo, cevada e aveia, a atenção deve ser redobrada com doenças e com o planejamento da colheita. Para soja, milho e arroz irrigado, o foco está na drenagem das áreas, conservação do solo e monitoramento fitossanitário, para detectar pragas e doenças. Já na fruticultura, o excesso de chuva pode favorecer erosões, doenças e até comprometer a produtividade dos pomares. O pesquisador José Rinaldo da Embrapa ressalta que planejar pode evitar grandes perdas no campo.
11: Quanto antes o produtor incorporar essas orientações, né, no planejamento da sua safra, menor tende ele a sofrer os impactos financeiros, né, que pode levar o El Niño.
10: Além das recomendações para cada atividade, prevenir perdas começa antes mesmo da chegada das chuvas. O acompanhamento das informações climáticas e a adoção de práticas já conhecidas pela pesquisa ajudam o produtor a tomar decisões mais seguras e aumentar a capacidade de enfrentar os desafios provocados pelo El Niño. Reportagem Pablo Mundim.
3: E a chegada do El Niño com previsão de mudanças climáticas acendem o alerta dos cuidados para evitar doenças transmitidas por insetos e mosquitos, como dengue e chikungunya.
4: Altas temperaturas e maior volume de chuva em algumas regiões podem favorecer a circulação do mosquito Aedes aegypti a partir do segundo semestre desse ano.
3: E o Ministério da Saúde recomenda que estados e municípios intensifiquem as ações de vigilância e controle. Saiba mais com Diego Freitas.
12: O Ministério da Saúde emitiu uma nota técnica em que alerta estados e municípios para a possibilidade de aumento na transmissão de arboviroses, como dengue e chikungunya, em razão da previsão de ocorrência do fenômeno El Niño ao longo do segundo semestre deste ano. Segundo projeções citadas no documento, o aumento das temperaturas e das chuvas em algumas regiões e os períodos de seca em outras áreas podem favorecer a proliferação do mosquito Aedes aegypti. A estimativa é de cerca de 1 milhão e 700 mil casos de dengue em 2027, considerando cenários climáticos que ainda podem ser atualizados. A orientação é reforçar as ações de vigilância e controle, com bloqueio da transmissão nos primeiros casos identificados, reorganização das atividades dos agentes de combate às endemias e adoção das medidas de controle do vetor. A população também deve eliminar possíveis criadouros do mosquito, observar os sintomas das arboviroses e procurar atendimento de saúde ao surgimento dos primeiros sinais da doença. Para acompanhar os alertas, basta acessar o portal info.dengue.mate.br. Diego Freitas, para a Voz do Brasil.
4: Os Estados Unidos anunciaram novas tarifas de importação a produtos brasileiros.
3: E o governo brasileiro acaba de divulgar nota contestando a decisão.
4: A repórter Luana Karen está aqui no estúdio da Voz do Brasil e tem mais informações para a gente. Boa noite, Luana.
13: Boa noite, Luciana e Ellen. Boa noite aos ouvintes da Voz do Brasil. Olha, em nota divulgada há pouco, o governo brasileiro rechaçou a decisão do governo dos Estados Unidos de impor tarifas de 12,5% sobre produtos brasileiros. A nova tarifa está relacionada a investigações sobre trabalho forçado. De acordo com a nota assinada pela Secretaria de Comunicação Social da Presidência da República, ao longo da investigação, o Ministério do Trabalho e Emprego prestou explicações e forneceu farta documentação sobre a legislação brasileira e da atuação das autoridades aduaneiras para coibir importações de bens produzidos por trabalho forçado. O documento afirma que o Brasil é reconhecido há décadas pela Organização Internacional do Trabalho, pelos fortes compromissos assumidos no combate ao trabalho forçado. Além do compromisso internacional com o combate ao trabalho forçado, o governo brasileiro cita o compromisso interno intensificado pelas políticas domésticas de fiscalização, prevenção, acolhimento das vítimas e combate ao trabalho escravo contemporâneo. A nota ainda destaca que o governo brasileiro responsabiliza as empresas e indivíduos, aplicando multas severas e mantendo um cadastro de lista suja de empregadores.
3: Luana, e o governo indicou quais são as medidas que deve tomar a partir de agora?
13: Indicou sim, Ellen. O documento afirma que o Brasil iniciará imediatamente os trâmites para acionar os instrumentos previstos na Lei de Reciprocidade, aprovada por unanimidade pelo Congresso Nacional, e levará o tema ao Mecanismo de Solução de Controvérsias da Organização Mundial do Comércio. Ellen e Luciana.
14: Luana, muito obrigada pela sua participação ao vivo aqui na Voz do Brasil.
3: O papel da ciência é transformar a realidade e trazer melhorias práticas para o dia a dia da sociedade.
14: Com essa missão, o Prêmio Jovem Cientista chega à sua 32ª edição, destacando a inteligência artificial para o bem comum.
3: O objetivo é reconhecer projetos de estudantes e pesquisadores que utilizem a inteligência artificial para reduzir desigualdades, proteger o meio ambiente e melhorar os serviços públicos no Brasil.
14: Para falar sobre o prêmio e como a ciência pode revolucionar o uso da tecnologia no nosso dia a dia, eu e Nazi Brum conversamos mais cedo com Olival Freire Júnior, presidente do Conselho Nacional de Desenvolvimento Científico e Tecnológico, CNPq. Vamos ouvir. Nós vamos conversar agora sobre ciência. Presidente, muito obrigada pela sua participação aqui na Voz Brasil.
15: Muito obrigado.
14: Para começar, vamos falar sobre o Prêmio Jovem Cientista. O que é esse prêmio?
15: É uma das ações mais tradicionais do CNPq. Ela tem quase 50 anos de existência. É uma iniciativa conjunta do CNPq com a Fundação Roberto Marinho. E temos também sempre um patrocinador master que pode variar ao longo do tempo. Atualmente é a Shell. Qual é a importância desse prêmio? Eu gosto de dizer que prêmios são importantes em todas as atividades humanas. Acabamos de ver um exemplo de um prêmio que foi um fracasso para nós brasileiros. Qual é o brasileiro que não ficou frustrado com a Copa do Mundo? E qual é o brasileiro que não ficou contente com o desempenho do Wagner Moura e da Fernanda Torres na premiação do cinema? Então, prêmios são importantes em quaisquer atividades. E na ciência não é diferente. A particularidade desse prêmio, que é um prêmio para tentar fisgar um jovem promissor. Então, não é um prêmio Nobel, não é o prêmio Álvaro Alberto, então não é o prêmio para o pesquisador já consolidado. Então, é uma tentativa, nos mantendo na questão do futebol, de você olhar para a divisão de base e dizer, aquilo ali tem futuro. Essa que é a ideia. Na última rodada, nós premiamos várias pessoas, algumas delas foram tão destacadas que na comemoração dos 75 anos do CNPq, nós convidamos alguns deles, Emanuele, Elisângela, o Raul, para apresentarem seus trabalhos para aquele público, que era um público diversificado, que estava comemorando os 75 anos do CNPq.
16: Bom, presidente, esse ano, qual que é o tema do Prêmio Jovem Cientista e por que que ele foi escolhido?
15: Então, isso é muito importante porque o tema, ele orienta a escolha e orienta quem vai se candidatar, e a gente sempre busca um tema na fronteira da pesquisa. Já tivemos o tema, como no ano passado, o problema da mudança climática em escala global, e o tema desse ano é inteligência artificial relacionada ao bem comum. Esse dilema que o mundo inteiro hoje atravessa de uma transição tecnológica disruptiva, mas uma transição em que nós estamos preocupados com o modo como a sociedade incorpora e não se perde nessa transição.
14: E como é que o investimento em jovens talentos pode contribuir para esse desenvolvimento tecnológico, científico do país?
15: Veja, os prêmios, eles são importantes também pelo valor financeiro, pelas bolsas que são atribuídos. Mas eles também colocam luz sobre certos projetos. Eu falei dos projetos desse ano. Um dos projetos que eu posso reportar para vocês é um projeto que foi destacado. Era um projeto de você ter uma célula fotoelétrica portátil que aquele coletor de castanha na floresta amazônica, veja que eu estou falando de um produto que o Brasil vende para o mundo inteiro, Não, Brasília Nuts. Aqui a gente chama de castanha do Pará. O pessoal do Acre, do Amapá vai me matar, né? Mas eu estou fazendo a ressalva, né? É a castanha do Brasil, né? E, então o prêmio é um kit portátil que você carrega nas costas. Eu confesso para vocês que eu participei da entrega desse prêmio, eu achei importante, mas eu não entendi a profundidade do impacto desse prêmio. Eu só compreendi tempos depois, numa viagem ao Amapá, e eu conversando com mais calma com o orientador da Emanuele, e aí ele me explicou o tempo que o castanheiro passa sem contato telefônico, sem luz à noite, 40 dias, 60 dias. Então você veja que é algo que, é claro que ainda é um projeto, é um piloto, ainda precisa chegar, ter escala para chegar no mercado, mas é algo que impacta na vida dos povos da Amazônia e impacta na economia brasileira, porque é o pessoal que coleta um dos produtos de exportação do Brasil.
16: Então são projetos que podem fazer a diferença realmente, né?
15: Exatamente, exatamente.
14: E quem pode participar desse prêmio, que vai falar de inteligência artificial, que é um tema tão atual, como o senhor disse, né?
15: Em princípio, porque o prêmio tem faixas, então, em princípio, todos os alunos do segundo grau, da universidade, aluno de mestrado, aluno de doutorado, um jovem pesquisador já com doutorado, todos esses podem se candidatar. Aí tem que olhar no edital qual a faixa em que ele se enquadra.
14: E vamos lembrar que o endereço, para quem tiver interesse no prêmio, é jovemcientista.cnpq.br.
15: Perfeito.
14: Todo mundo pode participar e tentar impactar, mandar projetos que impactem, né, a vida, não só do cientista, mas também do país, né, presidente?
15: E se tiver alguma confusão, bota lá no Google, Jovem Pesquisador CNPq, não vai dar outro endereço, é esse que você acabou de falar.
16: Agora, presidente, vamos falar rapidamente sobre a SBPC, a Sociedade Brasileira para o Progresso da Ciência, que começa agora. Como é que vai ser a participação do CNPq?
15: Veja, a SBPC é uma entidade da sociedade civil, até um pouco mais antiga do que o CNPq, né? Mas que tem tido um importante papel ao longo da história do Brasil. É a voz do cientista que, como sociedade civil, se dirige à própria sociedade e ao governo. Então, o CNPq sempre apoiou essa reunião da Sociedade Brasileira do Progresso da Ciência e sempre participou dessa reunião. Esse ano, em Niterói, belíssima cidade, nós vamos participar com uma atração, dentre outras, que essa atração eu queria chamar a atenção. Nós concebemos uma linha do tempo, a propósito dos 75 anos do CNPq, uma linha do tempo que dá corpo e voz ao lema dos 75 anos do CNPq, uma linha do tempo que dá corpo e

0: do CNPq. Citei esses exemplos, mas tem, eu diria, vários outros. O desafio do enriquecimento do urânio, o desafio de ter transformado o Brasil nessa enorme potência agrícola, tem lá o selo da Embrapa, não? Então, por vezes, o selo do CNPq não aparece tão diretamente. É preciso olhar bem para ver o apoio do CNPq. Então, quem tiver a oportunidade de ir a Niterói, eu convido para que passe no estande do CNPq para ver essa linha do tempo.
1: Muito obrigada pela sua participação aqui na Voz do Brasil. A gente conversou com o presidente do Conselho Nacional de Desenvolvimento Científico e Tecnológico, Olival Freire Júnior. Muito obrigada, presidente.
0: Eu agradeço a vocês pela possibilidade de falar do CNPq, de falar da pesquisa no Brasil, e agradeço também, claro, à EBC e ao público que nos acompanhou.
2: E a consulta ao terceiro lote de restituição do Imposto de Renda 2026 será aberta nesta sexta-feira, dia 24 de julho.
1: Quem ainda não recebeu a restituição deve verificar se há inconsistências.
2: Saiba como verificar a restituição e resolver possíveis pendências.
3: A consulta ao terceiro lote da restituição do Imposto de Renda será liberada nesta sexta-feira, dia 24, a partir das 9 horas. Mais de 2 milhões e 700 mil contribuintes serão contemplados e o pagamento está previsto para o dia 31 de julho. Para saber se a sua restituição foi liberada, basta acessar o serviço Meu Imposto de Renda no site da Receita Federal ou consultar pelo aplicativo oficial do órgão em celulares e tablets. De acordo com a Receita Federal, cerca de 165 mil restituições não foram creditadas porque o contribuinte informou o CPF como chave Pix para recebimento, mas não possui conta bancária vinculada a essa chave. Nesses casos, é possível cadastrar uma chave Pix CPF junto a uma instituição financeira, atualizar os dados pelo serviço Meu Imposto de Renda ou enviar uma declaração retificadora. Após o processamento, permanecerão pendentes apenas restituições que ficaram retidas em malha fiscal ou que apresentam inconsistências nos dados bancários informados para recebimento, como os casos relacionados à chave Pix. Thaís de Araújo, para a Voz do Brasil.
1: Atenção, microempreendedores individuais e microempresários.
2: A implantação do novo Cadastro Nacional da Pessoa Jurídica pela Receita Federal vai suspender temporariamente os serviços de abertura, alteração e baixa de empresas realizadas pelas juntas comerciais.
1: Até o próximo sábado, às 7 horas da manhã, a base do CNPJ fica disponível apenas para consultas.
2: No sábado, a base ficará totalmente indisponível, impossibilitando consultas e qualquer outra operação relacionada ao cadastro.
1: O prazo para o restabelecimento total dos serviços está previsto para segunda-feira, 27 de julho.
2: A emissão do novo formato do CNPJ alfanumérico está marcada para o dia 31 de julho.
1: E atenção, estudantes, termina amanhã o prazo para os pré-selecionados da primeira chamada do ProUni entregarem a documentação que comprova as informações de inscrição à instituição de ensino onde foram selecionados.
2: Neste segundo semestre, o programa oferece mais de 471 mil bolsas de estudos parciais e integrais em todo o país.
4: Os estudantes pré-selecionados no programa Universidade para Todos, o ProUni, do segundo semestre deste ano, têm até sexta-feira, dia 24, para comprovar as informações passadas durante a inscrição. A documentação exigida pode ser apresentada diretamente na instituição em que o aluno foi pré-selecionado. É responsabilidade do candidato verificar com a universidade os horários e locais para realizar este processo. A perda do prazo ou não comprovação das informações implicará na reprovação dos alunos. Quem não foi pré-selecionado nesta etapa poderá participar da segunda chamada do ProUni, prevista para o dia 5 de agosto. Também será possível manifestar interesse na lista de espera entre os dias 26 e 27 de agosto. A divulgação da lista ocorrerá no dia 1º de setembro. novembro e a comprovação das informações deve ser feita entre 1º e 14 de setembro. Nesta edição, o ProUni recebeu mais de 529 mil inscrições e ofertou 471.304 bolsas de estudo em 380 cursos de graduação. A iniciativa oferece bolsas de estudo integrais.

0: integrais, que cobrem 100% do valor da mensalidade, e parciais, que correspondem a 50%. A iniciativa é realizada duas vezes ao ano. Mais informações em acessounico.mec.gov.br/ProUni. Thaisa Vitória para a Voz do Brasil.
1: O Ministério da Educação recebe até o dia 31 de julho a declaração do Censo Escolar 2026 e orienta gestores a preencherem os dados referente aos alunos da educação especial.
2: Eles podem acessar um guia do INEP com orientações específicas sobre oferta de atendimento educacional especializado.
1: Os dados devem ser fornecidos em educacenso.inep.gov.br.
2: E essas foram as notícias do Governo Federal.
1: Uma realização da Secretaria de Comunicação Social da Presidência da República.
2: Com produção da empresa Brasil de Comunicação.
1: Fique agora com as notícias do Poder Judiciário e do Congresso Nacional. Uma boa noite.
2: Boa noite e até amanhã.
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5: Decisão do Supremo Tribunal Federal permite retomada da cobrança de IPTU em Teresina, no Piauí.
6: STJ reafirma que quando a vítima de homicídio deixa filhos menores, essa consequência pode aumentar a pena base do condenado.
5: TSE orienta tribunais regionais a criarem parcerias com instituições especializadas para combater a desinformação eleitoral.
6: Boa noite, eu sou Marcela Luiza.
5: Eu sou Walter Lima.
6: O Supremo Tribunal Federal suspendeu o liminar do Tribunal de Justiça do Piauí, que havia interrompido a cobrança de IPTU na cidade de Teresina.
5: De acordo com a decisão do ministro Alexandre de Moraes, o município declarou que a queda da arrecadação poderia causar grave impacto na economia pública e comprometer a execução de serviços essenciais. Fernanda Porto.
7: Diante da urgência, o caso foi julgado pelo ministro Alexandre de Moraes, que está na presidência do STF nesta segunda quinzena de julho. Ao atender o pedido para restabelecer a cobrança do imposto, o ministro Alexandre de Moraes considerou o levantamento da Secretaria Municipal de Finanças de Teresina, que indica que a paralisação da cobrança do IPTU impactou em arrecadação de mais de 84 milhões de reais. Na decisão, o ministro Alexandre de Moraes ressaltou que o município demonstrou que a queda de arrecadação poderia causar grave impacto na economia pública e comprometer a execução de serviços essenciais.
6: Quando a vítima de um homicídio deixa filhos menores, essa consequência pode aumentar a pena base do condenado.
5: Esse entendimento foi reafirmado pelo Superior Tribunal de Justiça. Fátima Uchoa.
8: Agora, sob o rito dos recursos repetitivos, a terceira sessão do STJ fixou essa tese que deve ser observada por juízes e tribunais. De acordo com o relator ministro Reinaldo Soares da Fonseca, o fato de a vítima do crime deixar filhos menores pode repercutir no aspecto material e gerar impacto em questões emocionais, mas esse posicionamento não pode ser aplicado automaticamente porque transformaria uma circunstância judicial em fator objetivo de aumento da pena. Ainda segundo ministro, não é necessário exigir a comprovação de impacto excepcional ou individualizado para os dependentes da vítima, sob o risco de se esvaziar a própria finalidade da análise dessa circunstância judicial.
6: O Tribunal Superior Eleitoral orienta tribunais regionais a criarem parcerias com instituições especializadas para combater a desinformação eleitoral.
5: A ação permitirá a ampliação da capacidade técnica da Justiça Eleitoral, garantindo segurança jurídica na análise de processos que envolvam desinformação e conteúdo gerado por inteligência artificial. Juliana Cariri.
9: Os acordos poderão prever o compartilhamento de metodologias, o acesso a profissionais especializados, laboratórios e ações de capacitação. O TSE ressalta que as parcerias não alteram as competências das autoridades judiciárias nem as garantias.
6: Tribunal Superior do Trabalho mantém decisão que anulou reintegração de metalúrgico demitido por justa causa.
5: O trabalhador foi dispensado após comentar em rede social sobre a empresa em que ele trabalhava, Marla Lacerda.
10: O metalúrgico havia sido reintegrado por decisão provisória em primeira instância, alegando que sofria de depressão e que não podia ser dispensado por motivo de doença ocupacional. Mas o TRT de Campinas, São Paulo, suspendeu a medida. O caso foi analisado então pela SDI2 do TST, que confirmou a decisão de segundo grau. Para o colegiado, ainda não há elementos suficientes para concluir que a demissão foi irregular. Os ministros destacaram também que a estabilidade pela doença ocupacional não impede a dispensa por justa causa. Portanto, a validade da demissão ainda será analisada na ação principal após a produção das provas necessárias.
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6: Uma boa noite.
5: E até amanhã.
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12: Eu sou Humberto Pinheiro e estes são os destaques de hoje do Jornal do Senado, que começa agora. Nova lei fortalece a produção nacional de medicamentos e vacina. Piso dos professores, frete rodoviário e renovação da CNH estão entre as medidas aprovadas pelo Senado. Emendas parlamentares para shows podem ser proibidas. Boa noite. Foi sancionada a lei que cria a Estratégia Nacional para o Desenvolvimento do Complexo Econômico Industrial da Saúde. A nova legislação busca fortalecer a produção nacional de medicamentos, vacinas, equipamentos e insumos médicos. O objetivo é reduzir a dependência do Brasil de produtos importados, ampliar a capacidade da indústria nacional e garantir mais segurança no abastecimento do sistema de saúde. A reportagem é de Patrícia Oliveira.
13: São mecanismos para incentivar empresas e instituições de pesquisa a desenvolver e fabricar esses produtos no país. A nova lei também amplia parcerias entre o governo, universidades e empresas e prevê linhas de crédito. Para o relator do projeto que deu origem à lei, senador Rogério Carvalho, do PT de Sergipe, a pesquisa tecnológica em saúde deve se voltar para soluções dos problemas brasileiros.
14: A pandemia de Covid-19 demonstrou que buscar a autossuficiência em fármacos, vacinas e equipamentos hospitalares é um dever do Estado para assegurar o direito constitucional à saúde.
13: A nova lei também altera normas do SUS e a lei de licitações para facilitar as compras públicas no setor de saúde.
12: No primeiro semestre de 2026, o Senado aprovou medidas provisórias que tratam do piso salarial dos professores da educação básica e do frete rodoviário de cargas. Os senadores também deram aval à renovação automática da Carteira Nacional de Habilitação. Repórter Pedro Pincer.
15: O Congresso Nacional aprovou medidas provisórias importantes, como a que reajusta o piso salarial dos professores da educação básica para R$ 5.130,63 em 2026, um aumento de 5,4% sobre o valor anterior, com ganho real de 1,5 ponto percentual acima da inflação. O texto aprovado estabelece novo cálculo para reajuste anual. A senadora professora Dorinha Seabra, do União do Tocantins, destacou a importância de valorizar o trabalho dos docentes.
16: Não tem educação boa, nem educação de qualidade, se os profissionais da educação não forem devidamente respeitados e valorizados. Esse é o nosso apelo para que, a partir do piso, as carreiras sejam reorganizadas nos diferentes municípios brasileiros e nossos estados.
15: Outro destaque foi a medida provisória provisória que altera as regras e o cálculo do piso mínimo do frete rodoviário de cargas para considerar custos operacionais. A medida beneficia os caminhoneiros por estabelecer novas regras de regulamentação para empresas que contratem caminhoneiros para a realização de transporte rodoviário de cargas. Para o senador Stevenson Valentim, do Podemos do Rio Grande do Norte, a medida faz justiça e traz tranquilidade para a categoria.
17: Entendo que esse viés da multa já atingiu a sua pedagogia e permanecer com essa injustiça é passar uma ideia de vingança e que não contribui nada para a sociedade. É importante que o caminhoneiro esteja preocupado com a carga, com o seu horário de entrega, com a distância da família, com as condições das nossas rodovias.
15: Outra medida provisória aprovada no primeiro semestre do ano garante a renovação automática da Carteira Nacional de Habilitação de motoristas que, ao término da validade do documento, estiverem no Registro Nacional Positivo de Condutores. O cadastro mostrará o nome das pessoas que não tenham cometido nenhuma infração de trânsito nos últimos 12 meses.
12: E o Senado deve analisar a partir de agosto um projeto que cria o Prêmio Nacional da Educação Brasileira. A proposta busca reconhecer iniciativas de estados, municípios, escolas e estudantes que contribuam para melhorar a educação. O objetivo é valorizar boas práticas e incentivar ações que fortaleçam a educação em diferentes etapas, da educação infantil ao ensino médio. A proposta prevê categorias específicas para reconhecer experiências bem-sucedidas em todo o país. Os detalhes com o repórter Rodrigo Rezende.
18: O Senado deve analisar a partir de agosto um projeto que cria o Prêmio Nacional da Educação Brasileira. A ideia, apresentada pelo senador Camilo Santana, do PT do Ceará, reconhece estratégias e iniciativas para a promoção de avanços na melhoria da qualidade da aprendizagem na educação básica feitas por estados, municípios, escolas ou estudantes brasileiros. Camilo Santana, atual presidente da Comissão de Educação do Senado, ressalta que todas as formas de desenvolvimento da educação brasileira devem ser valorizadas.
19: Eu sempre digo que a educação precisa estar acima de qualquer questão política ou partidária nesse país. Está em jogo a qualidade da educação para nossas crianças e jovens desse país. Temos muito ainda a fazer, muito caminho a ser percorrido.
18: O prêmio terá 8 categorias e regulamento posterior irá definir a forma de seleção dos vencedores. A proposta de criação do Prêmio Nacional da Educação Brasileira ainda será analisada pelas comissões do Senado.
12: Um projeto apresentado no Senado tipifica como ilícito o uso de emendas parlamentares para o financiamento de shows e apresentações artísticas. A medida pretende modificar a Lei de Improbidade Administrativa para penalizar os gestores públicos infratores de maneira mais dura e até mesmo com a perda da função. Mais informações com o repórter Douglas Castilho.
20: Apresentado pelo senador Eduardo Girão, do Novo do Ceará, o texto prevê que o uso de emendas parlamentares para financiamento de shows e apresentações artísticas seja enquadrado como ato que causa prejuízo ao erário. Essa modalidade de infração tem também como sanções a perda dos direitos políticos por até 8 anos, multa de até 2 vezes o valor do dano causado e o ressarcimento integral dos danos verificados.
21: É um dinheiro que se evapora e que, se for em equipamentos para o hospital, fica lá por anos, por décadas, né? E esse projeto nosso visa normatizar isso e considerar como improbidade administrativa, com punição.
20: O autor do projeto justificou ainda que a medida pode combater o superfaturamento e os desvios que costumam ocorrer nesse tipo de transação. Além disso, segundo ele, haveria diversas vezes um conflito de interesses, pelo fato de gestores usarem dinheiro público para contratarem bandas ou grupos que têm eles próprios como empresários. O projeto aguarda a destinação para discussão nas comissões do Senado.
12: Mais de 158 milhões de brasileiros estão aptos a votar nas eleições de 4 de outubro. O número é o maior da história e representa um crescimento de mais de 2 milhões de eleitores em relação a 2022. No primeiro turno, os eleitores vão escolher presidente da República, governadores, 2 senadores, deputados federais, deputados estaduais e distritais. A reportagem é de Rodrigo Rezende.
18: 158 milhões e 700 mil pessoas devem decidir os mandatários dos próximos anos para a Presidência da República, governos estaduais e distrital, Senado, Câmara dos Deputados e Assembleias Estaduais. Em relação às eleições de 2022, houve um acréscimo de 2 milhões e 200 mil eleitores. As mulheres representam quase 53% do eleitorado e cerca de 3 milhões e 500 mil eleitores têm 18 anos ou menos. O presidente do Tribunal Superior Eleitoral, ministro Nunes Marques, ressalta que a população brasileira é soberana para escolher seus representantes e definir o futuro do país.
0: O futuro da nossa democracia não será delineado por máquinas, mas pelos milhões de brasileiras e brasileiros que depositam nas urnas sua mensagem de esperança, traduzida no voto direto, secreto, universal e periódico.
18: Os três maiores colégios eleitorais estão na região Sudeste: São Paulo, com 34 milhões, Minas Gerais, com 16 milhões e Rio de Janeiro, com quase 13 milhões de eleitores. 918 mil brasileiros vivendo no exterior estão aptos para votar.
12: O senador Wellington Fagundes, do PL de Mato Grosso, defendeu o projeto de lei que permite a destinação de emendas parlamentares da saúde para o atendimento pré-hospitalar realizado pelos corpos de bombeiros militares. Na análise dele, a proposta reconhece que esse serviço integra a rede de atendimento em saúde e amplia as responsabilidades de investimento na estrutura das corporações. Com trabalhos técnicos de Josivaldo Souza, o Jornal do Senado fica por aqui. Acompanhe agora as notícias da Câmara dos Deputados. Boa noite.
1: 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Câmara transforma em lei atendimento a brasileiras que vivem no exterior.
22: Herdeiros poderão retirar valores de até 40 salários mínimos sem inventário.
1: Comissão aprova inclusão digital de alunos com deficiência da rede pública.
23: Boa noite. A Comissão de Educação aprovou a criação da Política de Alfabetização Digital das Pessoas com Deficiência. A repórter Sofia Peçanha tem os detalhes da votação.
24: A Comissão de Educação da Câmara dos Deputados aprovou o projeto que institui a Política Nacional de Alfabetização Digital das Pessoas com Deficiência. Antes disso, o texto também foi aprovado pela Comissão de Defesa dos Direitos das Pessoas com Deficiência. A proposta tem como objetivo garantir o letramento digital de estudantes com deficiência da rede pública de ensino. Isso inclui desde o uso básico de computadores e internet, até ferramentas que auxiliam na comunicação, no acesso à informação e no desenvolvimento escolar. A relatora do projeto na Comissão de Educação, a deputada Maria Rosas, do Republicanos de São Paulo, destacou a importância da medida para promover a inclusão.
25: Aprovar essa Política Nacional de Alfabetização Digital, especificamente para as pessoas com deficiência, é um marco para que nós possamos trazer e falar na ação a pessoa com deficiência, dizendo: nós lutamos pela inclusão dos direitos da pessoa com deficiência.
24: Para isso, o projeto prevê a capacitação de professores e gestores, a adaptação dos métodos de ensino e investimento em infraestrutura tecnológica nas escolas, como equipamentos e conexão à internet. A ideia é que a tecnologia deixe de ser um obstáculo e passe a ser uma ferramenta de inclusão, como ressaltou a relatora ao afirmar que a transformação digital precisa considerar as necessidades de todos os estudantes.
25: A transformação digital da educação somente se realiza plenamente quando contempla a diversidade dos estudantes e assegura a eliminação de barreiras que dificultam o acesso à participação e aprendizagem das pessoas com deficiência.
24: A Política de Educação Digital para Pessoas com Deficiência também estabelece que o desenvolvimento dos alunos e da instituição deverá ser acompanhado bimestralmente. Segundo o autor da proposta, o deputado Carlos Henrique Gaguim, do União de Tocantins, com mais acesso e preparo, os estudantes com deficiência podem ter mais autonomia nos estudos, mais participação nas atividades escolares e melhores oportunidades no futuro, inclusive no mercado de trabalho. O próximo passo para a aprovação da Política Nacional de Alfabetização Digital das Pessoas com Deficiência será a análise pela Comissão de Finanças e Tributação. Da Rádio Câmara de Brasília, Sofia Peçanha.
1: Educação.
2: Bibo Nunes, do PL do Rio Grande do Sul, é autor do projeto que proíbe a aprovação automática de alunos não alfabetizados nos 3 primeiros anos do ensino fundamental. O texto altera a Lei de Diretrizes e Bases da Educação Nacional e aguarda análise pela Comissão de Constituição e Justiça.
3: Tem que saber ler e escrever, isso é o mínimo. Escola é para educar, que acima de tudo o objetivo das escolas é a educação. Se não for educação, não tem o menor fundamento. Espero que aprove para o bem da educação no Brasil. Não tem fundamento uma criança no primeiro, segundo, terceiro ano serem aprovados sem saber ler e escrever. Essa é a minha luta para melhorar de fato a educação no Brasil.
23: Bibo Nunes acredita que a promoção automática dos alunos serve apenas para melhorar indicadores educacionais. Na avaliação do deputado, a medida desestimula estudantes e professores, cria uma falsa sensação de aprendizado e compromete a qualidade da educação.
7: Justiça.
2: Comissão aprova a proposta que permite até 40 salários mínimos para a retirada de valores a herdeiros. A repórter Júlia Lopes explica a atualização dos valores.
8: A Comissão de Finanças e Tributação da Câmara dos Deputados aprovou um projeto que atualiza para até 40 salários mínimos, o equivalente hoje a R$ 64.840, o valor que poderá ser liberado a herdeiros sem necessidade de inventário em cadernetas de poupança e fundos de investimento. A proposta foi apresentada pelo deputado Celso Russomano, do Republicanos de São Paulo, e altera a lei que trata do pagamento a dependentes ou sucessores de valores não recebidos em vida pelo titular, como restituições no imposto de renda e outros tributos. A regra vale para casos em que não há outros bens sujeitos a inventário. No texto, o autor explica que, nesses casos, os herdeiros costumam utilizar os valores recebidos para cobrir despesas como impostos, custas judiciais e honorários de advogados, entre outros gastos. O relator da proposta, deputado Hildo Roche, do MDB do Maranhão, afirma que a atualização é necessária, porque a legislação atual utiliza como referência a obrigação do Tesouro Nacional, a OTN, que não existe mais, o que gera dificuldades de interpretação.
9: Essa regra já existia, só que como ele estava estipulado, referenciado em cima de um título do governo, que era a antiga OTN, e como a OTN não existe mais, não existia mais a referência de até quanto poderia ser pago de forma imediata para a viúva, ou para o viúvo, ou para o filho. Então isso impedia a evolução e a facilidade e a rapidez da transferência desses recursos de uma conta para a conta do herdeiro. E isso é facilitado agora.
8: Além disso, a proposta altera o Código de Processo Civil para estabelecer que o juiz não poderá negar o pedido de gratuidade da justiça apenas com base na renda de um herdeiro ou na posse de um imóvel. O projeto, que busca atualizar o limite a ser retirado por herdeiros em cadernetas de poupança e outras aplicações no valor até 40 salários mínimos, segue em análise na Comissão de Constituição e Justiça. Da Rádio Câmara de Brasília, Júlia Lopes.
7: Economia.
23: A Câmara aprovou proposta que garante imunidade tributária aos templos religiosos e suas entidades filantrópicas, também sobre tributos incidentes no consumo de bens e serviços. Marcelo Crivella, do Republicanos do Rio de Janeiro, afirma que a medida regulamenta um direito já previsto na Constituição.
10: Essa é a grande, eu diria, notícia para os templos religiosos, é fazer com que a imunidade prevista na Constituição Federal se torne realidade com relação aos tributos que incidem no consumo de bens e de serviços. Essa PEC foi aprovada no plenário com 385 votos favoráveis, 93 votos contrários e 7 abstenções. Portanto, teve ampla maioria.
2: Na opinião de Marcelo Crivella, a medida pode reduzir os custos de igrejas e instituições beneficentes na aquisição de equipamentos e insumos utilizados em atividades religiosas, assistenciais e sociais. A proposta agora será analisada pelo Senado.
7: Eleições.
23: Depois de ser aprovado na Comissão de Constituição e Justiça, o projeto que aumenta o prazo para transferência de domicílio eleitoral está pronto para ser votado pelo plenário da Câmara.
2: A proposta também altera as regras para comprovação de vínculo com a localidade, como informa a repórter Silvia Munhato.
4: A Comissão de Constituição e Justiça da Câmara aprovou o projeto que amplia de 150 para 180 dias antes das eleições o prazo final para o pedido de transferência do domicílio eleitoral. Pelo texto, o tempo de residência mínima no novo município também muda de 3 para 6 meses. A deputada Júlia Zanatta, do PL de Santa Catarina, relatora do texto, foi favorável à mudança.
5: A prática do turismo eleitoral, a transferência fraudulenta de domicílio com fins meramente eleitoreiros, constitui uma burla que corrói a representatividade democrática e a soberania popular em sua dimensão municipal. O voto é o exercício de soberania localizado e a fraude de domicílio rompe o nexo da pertinência essencial entre o eleitor e a comunidade política local, cujos rumos ele pretende definir.
4: A proposta também altera a forma de comprovação de vínculo com a localidade. Será exigida a apresentação de comprovante de residência oficial em nome do eleitor, como contas de água, luz, gás, telefone fixo ou correspondência oficial de órgãos governamentais. A lei atual permite a comprovação por meio de declaração do próprio eleitor ou outros meios que forem considerados convincentes pelo juiz eleitoral. Da Rádio Câmara de Brasília, Silvia Munhato.
1: Desenvolvimento Regional.
23: Rodrigo Hollenberg, do PSB, teme que o empréstimo de 6 bilhões de reais feito pelo governo do Distrito Federal para cobrir o rombo do Banco de Brasília, no caso Master, comprometa a saúde e a educação públicas. Por isso, o deputado acionou a justiça em defesa de crianças e famílias atípicas.
6: Nós, então, oficiamos ao Ministério Público do Distrito Federal e Territórios, solicitando que determine que o governo do Distrito Federal faça concurso para orientadores educacionais para que essas crianças, esses jovens com deficiência, possam ser acolhidos adequadamente na rede pública de educação do Distrito Federal. Do mesmo modo, nós estamos solicitando ao governo do Distrito Federal que realize a contratação de médicos, de enfermeiros, de técnicos de enfermagem, que possam garantir o atendimento a essas famílias.
2: Presidente da Comissão de Defesa dos Direitos das Pessoas com Deficiência, Rodrigo Hollenberg, relata o drama de famílias atípicas sem atendimento adequado e lamenta a falta de concurso para orientadores educacionais no Distrito Federal desde 2017.
1: Previdência.
23: O tempo para a aposentadoria de policiais militares e bombeiros poderá ser reduzido. Uma proposta aprovada pela Câmara permite que os estados e o Distrito Federal editem leis locais para diminuir esse prazo. Confira na reportagem de Maria Neves.
7: Aprovado na Comissão de Constituição e Justiça da Câmara dos Deputados, projeto que reduz o tempo de serviço de policiais e bombeiros militares para ter direito à aposentadoria integral, pode seguir para o Senado. Pela proposta, os estados poderão editar legislação própria para reduzir em até 5 anos o tempo mínimo de exercício na função para receber proventos integrais. O autor do projeto, o deputado Júnior Amaral, do PL Mineiro, argumenta que a medida busca trazer justiça para policiais e bombeiros militares que trabalham em condições difíceis e são pouco valorizados.
11: Os profissionais de segurança pública no Brasil já sofrem com falta de retaguarda jurídica, já sofrem com falta de logística adequada para trabalhar, já sofrem com baixos salários. Então, essa questão da previdência é algo mínimo que a gente pode fazer aqui na Câmara dos Deputados para impedir que esses homens e mulheres sejam ainda mais desprestigiados, como infelizmente são historicamente no nosso país.
7: Atualmente, a lei exige 35 anos de serviço para militares receberem a aposentadoria com valor integral. Desse tempo, pelo menos 30 anos devem ser em atividades militares. Com o texto aprovado, o período mínimo de atividade militar poderá cair de 30 para 25 anos. Na regra de transição vigente, militares que ingressaram no cargo há mais tempo, antes de 2000, 2020 e ainda não cumprem os requisitos, tem de contar pelo menos 25 anos de serviço militar, mais um pedágio. Eles devem trabalhar mais 4 meses para cada ano que falta. A proposta também permite que os estados reduzam esse tempo de pedágio para 20 anos por lei local. Da Rádio Câmara de Brasília, Maria Neves.
2: Tarcísio Mota, do PSOL do Rio de Janeiro, apresentou o projeto que estabelece regras para a aplicação de recursos dos regimes próprios de previdência dos servidores públicos. A proposta busca reduzir os riscos nas aplicações financeiras e aumentar a segurança do dinheiro destinado às aposentadorias.
13: Nós não podemos deixar que os institutos de previdência e os governos apliquem os recursos dos servidores em bancos que não têm condições de garantir a liquidez e garantir a rentabilidade e garantir que esses recursos não serão perdidos. Então, a proposição desse PLP é de que os institutos de previdência de cada município brasileiro e dos estados brasileiros, eles tenham um limite, que 80% dos recursos dos servidores sejam obrigatoriamente aplicados em títulos que estão lastreados no Tesouro Nacional e em bancos públicos que dão garantia de que esse recurso não será perdido. E os demais 20% sejam aplicados em critérios muito rígidos de solidez dessas instituições financeiras.
23: Segundo Tarcísio Mota, a medida evita perdas em aplicações de alto risco e garante maior segurança aos recursos descontados de cada servidor. Ele argumenta ainda que o texto reduz a influência de interesses políticos e financeiros na gestão dos fundos previdenciários dos servidores.
1: Habitação.
2: Padre João, do PT de Minas Gerais, defende a aprovação de projetos que incentivam cooperativas habitacionais a participarem do Minha Casa Minha Vida. Ele avalia que a contribuição dessas entidades pode ampliar o acesso à casa própria com unidades mais acessíveis e de melhor qualidade.
14: Então temos que continuar avançando e avançando também com a nossa relatoria, com o projeto de lei que garanta a autogestão. Ou seja, além da responsabilidade e disposição de estados, do Distrito Federal e municípios, a sociedade civil organizada em forma de entidade ou cooperativa poder não só construir as moradias na forma de autogestão, mas também outros equipamentos importantes para a comunidade.
23: Padre João observa que o déficit habitacional atinge quase 5 milhões e 700 mil famílias no país. Ele afirma que a autogestão dá segurança jurídica a experiências já existentes e permite incluir equipamentos comunitários nos empreendimentos habitacionais.
1: Segurança Pública.
2: A Câmara aprovou proposta que transforma em lei o atendimento a brasileiras no exterior. Saiba mais sobre o assunto na reportagem de Paula Bittar.
4: A Comissão de Constituição e Justiça da Câmara aprovou uma proposta que transforma em lei a política de atendimento a brasileiras que vivem no exterior por meio dos Espaços da Mulher Brasileira. A iniciativa, desenvolvida pelo Ministério das Relações Exteriores em consulados brasileiros, oferece orientação e apoio especializado com prioridade a mulheres em situação de vulnerabilidade. Entre os objetivos da política estão o combate à violência doméstica, a orientação sobre direitos e o apoio à capacitação profissional, ao empreendedorismo feminino e ao aprimoramento educacional. O texto aprovado também prevê que o atendimento poderá contar com profissionais especializados e instituições parceiras em áreas como imigração, direito de família, legislação trabalhista e previdenciária, apoio psicológico e capacitação linguística, educacional e financeira. A proposta estabelece que a implantação dos espaços da mulher brasileira ocorrerá de forma gradual, conforme a avaliação do Itamaraty. A prioridade será dada às localidades onde houver maior necessidade de reforço do atendimento às mulheres, conforme a disponibilidade de orçamento, funcionários e de espaço físico nas repartições consulares. De acordo com dados do Ministério das Relações Exteriores, a rede consular brasileira realizou 1.556 atendimentos a brasileiras vítimas de violência doméstica e de gênero no exterior em 2023. Segundo a relatora na comissão, deputada Maria do Rosário, do PT do Rio Grande do Sul, o projeto garante a segurança jurídica de uma prática que o Itamaraty já desenvolve com sucesso.
15: Os objetivos específicos da criação deste espaço da mulher brasileira é o combate à violência doméstica, é a defesa das imigrantes contra a discriminação e a orientação a elas para a salvaguarda dos seus direitos humanos, é garantir a sua capacitação, o apoio ao empreendedorismo feminino, o apoio ao respeito, o aprimoramento educacional. Então, estas mulheres brasileiras que vivem no exterior passarão a ter um apoio maior dentro dos consulados como mulheres. E esse trabalho, sinceramente, será muito importante para a valorização dessas mulheres e tranquilidade das suas famílias que se encontram aqui no Brasil.
4: O projeto, que transforma em lei a política de atendimento a brasileiras que vivem no exterior por meio dos espaços da mulher brasileira, já pode ir diretamente para o Senado, a menos que haja recurso para votação antes pelo plenário da Câmara. Da Rádio Câmara de Brasília, Paula Bittar.
1: Meio Ambiente.
22: Delegado Palumbo, do Podemos de São Paulo, é autor de projeto de lei que aumenta a punição para quem maltratar animais. O deputado explica que a proposta eleva a pena máxima de prisão dos atuais 5 para até 12 anos para os condenados por esse tipo de crime.
16: Nós estamos lutando. O meu projeto estipula uma pena de até 12 anos de cadeia. O indivíduo que maltrata um animal tem que ficar encarcerado, de preferência trabalhando para pagar o próprio sustento. É assim que a gente trata criminoso, gente desalmada, que não tem coração, que maltrata os animais. Se esse projeto for aprovado, eu espero que seja, nós estamos lutando para isso, o criminoso que maltratar animal vai ficar 12 anos enjaulado, que é onde ele tem que ficar.
2: Delegado Palumbo argumenta que a legislação atual não consegue manter presos os autores de maus tratos. O parlamentar também destaca sua atuação em defesa da causa animal e cita outras iniciativas apresentadas por ele ao longo da vida pública.
22: Termina agora o Jornal Câmara dos Deputados, produzido pela Rádio Câmara, com trabalhos técnicos de Everson Urani e a apresentação de José Carlos Andrade e Luciana Vieira. Uma boa noite para você.
2: Ótima noite. A Voz do Brasil volta amanhã.
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6: Cidade FM. 20 horas e 5 minutos.
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6: Você sabe por que às vezes no telefone acontecem as linhas cruzadas? A voz, antes de ser transmitida, é transformada em sinal elétrico que viaja em ondas pelo fio até chegar outro telefone, quando é convertido novamente em som. Essas ondas normalmente são mais largas que o fio. Às vezes, elas alcançam um condutor vizinho e se misturam. Aí, o sinal de um viaja pelo outro e dá maior confusão.
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0: Pele e pelos saudáveis refletem uma boa nutrição, uma vez que diversos nutrientes são fundamentais para a renovação da pele, crescimento e coloração do pelo. Ao exemplo, podemos citar a proteína, que é o principal componente do pelo. O zinco está ligado à síntese de queratina. Cobre, que influencia na coloração do pelo, e o ácido graxo ômega 6, que ajuda na hidratação da pele. Por isso, ofertar ao seu cão um alimento de alta qualidade, completo e balanceado, é importante para fornecer os nutrientes necessários para que torne a pele e o pelo mais saudáveis, bonitos e brilhantes.
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